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0: Fortaleza, hein, safadão?
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9 horas e 17 minutos. 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

0: conferindo. 10 horas e 1 minuto. 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

0: conferindo seu relógio com a Cobra FM, pontualmente 11 horas. 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

0: Que tal conferir a hora certa, hein? 11 horas e 30 minutos. 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

0: Eu vou aí resolver frente a frente com o senhor.
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2: 11 horas e 46 minutos.

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0: Meia-noite mais 32 minutos. 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

0: agora, 12:39. 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
1: 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Mas manda o que tá no seu coração.
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0: E aí, deixou ela?
1: Deixei, foi quieto.
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3: Agora, 12:51.

0: Tá na hora da hora. 1 e 2.
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0: Mão pra cima e faz barulho aí, Fortaleza, por gentileza, vai.
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2: Uma hora mais 14 minutos.

0: 1:31. 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
2: Essa tem a cara do sertanejinho. Vambora, vamos juntos, vai.
3: Essa aqui, ó.

0: minutos. 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
1: Seiko Patricinhas foram passear. É

0: Agora 2:08. 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
1: Preste atenção nessa história.
2: Pode ver.

0: acertando 2:26. 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
1: Essa é pesada, hein?

0: 2:32. 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

0: Obrigado, meu irmãozinho.
1: Os meninos.
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3: Conferindo a hora certa, 2 horas e 40 minutos.

0: Hora certa, Cobra FM informa, pontualmente 3 horas. 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

0: Tá na hora da hora, 3:10, 3:10. 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
1: 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Esta canção é uma homenagem pra você, meu irmão João Paulo.

0: 3:32. 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

0: acertando 4 e 2.
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0: 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Sejam todos bem-vindos ao mundo da música sertaneja. A partir de agora, você é o nosso convidado. Prepare-se, prepare-se, aqui não toca modinha, é só modão ao universitário, com ele, Renato Peruca. Aumente o volume, porque está começando mais um programa só modão.
1: É, meu filho,

0: vai ferver.
1: É, meu filho, o caldeirão vai ferver e a poeira vai subir nesta segunda-feira. Você participa, manda sua mensagem no 43-33-16-40-06 e pede o seu motão.
2: Bom dia!
1: Ah, bom dia!
2: Aqui tem...

0: E até às 6 da manhã.
1: Bom dia pra vocês, moçada. Vai, cachorro.
0: Peruca.

Ótima! Segunda-feira vai participando no 43-3316-4006 e vai pedindo o seu modão. Beleza? Lembrando que daqui a pouquinho o programa Cobra Repórter. Muita informação pra você nesta segundona. Quero mandar um grande abraço pro meu parceiro, meu amigo Bruno Henrique, da cidade de Arapongas. Alô, alô, Bruno Henrique, obrigado pela audiência. Ótima e abençoada segunda-feira pra você, meu parceiro Marlos. Alô, alô, Luiz Favoreto, o homem que toma cachaça de cobra. Ali é diferenciado no Paraná. Senta!

0: 4:42. 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

Ótima segunda-feira. Um abraço pra nossa amiga. Alô, alô, Neide. Um beijo no seu coração, obrigado pela audiência. Nossa amiga ligadinha com a gente, a Ângelo Roque. Nossa amiga Margarida, lá do Sítio Coqueiro, também tá ligadinho com a gente nesta segundona. Segunda-feira, a Brahma tá aqui pra desamarrar ela. E você sabe, com

0: ótima.
1: Segundo! Vontade de sair pra rua!
0: Você quer sair, você sai, meu filho, mas não grita não, pelo amor de Deus, não grita não. Bom dia, um abraço meu parceiro, meu amigo Natanael Santos, ligadinho com a gente. Alô, Nato, obrigado pela audiência. Meu parceiro, meu amigo Laranjinha, também tá com a gente nesta segunda-feira. Beleza, maravilha. Lembrando que tem Boteco da 107, das 4 às 7 da noite, de segunda a sexta-feira. Beleza, maravilha. Um abraço meu parceiro, Sangue no Zói. Alô, Sangue no Zói. Como é que tá seu coração? Tá bom demais? Então segura. Segura o modo aí.

0: Conferindo a hora, 5 horas e 10 minutos, 5:10. 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
8: Ótima! Segundo!
9: Livro do céu, só tem o sinarzinho. Só o sinarzinho.
8: Um abraço, meu parceiro Jefinho, o famoso sinalzinho, tá ligadinho com a gente nesta segunda-feira. Beleza, maravilha. Daqui a pouquinho, meu parceiro, meu amigo Dárcio Campos, trazendo tudo que vai acontecer no programa Cobra Repórter. Alô, meu parceiro Juliano, obrigado pela audiência. Meu parceiro Almir, de Floresópolis. Alô, alô, Zezinho, de Bela Vista do Paraíso. Ótima e abençoada segunda-feira pra você, meu parceiro Nestor, tá ligadinho com a gente, meu parceiro Jacaré. E você sabe que até às 6 da manhã, muita, mas muita amor.

0: Tá aí, moda boa demais com o Mato Grosso e Matias da sua manhã de segundona. E daqui a pouquinho o programa Cobra Repórter. E olha só quem tá aqui.
1: Você quer um negro?
0: É o Dárcio Campos, o famoso Nego Lindo. Alô, alô, Dárcio. Bom dia.
2: Obrigado, Peruca, muito obrigado, Peruca, bom dia pra você também, Peruca, bom dia pra todos os nossos ouvintes. Segundo, hein, mais uma semana na vida da gente, feriadão hoje, padroeira do Brasil, dia das crianças, já coladinho com o seu programa. Tem um programa Cobra Repórter destacando uma mulher que morreu em um acidente com a motocicleta na tarde do último sábado. Tivemos apreensão, viu, de tiros e partida no final de semana, os monjaros. A gente fala também de vários acidentes de trânsito que foram registrados aí, a polícia está nas ruas fazendo a operação padroeira. A gente vai trazer também as informações, viu, Peruca, da política nacional, como que está a situação aí, né? Há menos de 15 dias para as eleições de segundo turno, tem a previsão do tempo, o trânsito nosso de cada dia neste feriadão, já às 6 no programa Cobra Repórter.
0: Combinado então, Dárcio Campos, daqui a pouquinho, a partir das 6 da manhã, muita informação no seu rádio e você participa.
3: Bom dia, bom dia, bom dia, Peruca.
0: Bom, é?
3: Bora acordar.
0: Bora.
3: Finalizando mais um plantão aqui.
0: Aham.
3: E só aqui na audiência, escutando uns modão que você toca. Gostaria de ouvir aí Sérgio Reis, Pinga de Mim.
0: Beleza.
3: Música boa, clássica. E viva Nossa Senhora da Aparecida, que dê bastante paz e alegria pro mundo.
0: Valeu.
3: Sua alegria, Peruca. A banda de finalizar o plantão.
0: Um abraço,
3: Michel, de
0: Valeu.
3: Bela Vista do Paraíso.
0: Valeu, meu amigo Michel, de Bela Vista do Paraíso. Obrigado pela audiência. Quem tá conosco é, rapaz, partindo pra viagem. Mais que merecido, hein? Meu amigo Renatão da Tornissol da Refra. E também é da RF Rolamentos e Mancais. Cadê o Parendão? Tá por aí, meu amigo Renatão? E a Marcela. Um abraço pra vocês, ótima viagem. Obrigado pela audiência e ótima segunda-feira. Agora são 5 horas e 52 minutos. Vai participando, mandando sua mensagem. 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

0: saboroso. É uma delícia. Quem tá com a gente, meu amigo Marcelão de Maracaí. Alô, alô, Marcelão, já pulou. Você tá tomando seu cafezinho e acompanhando a gente. Um abraço pra você, meu amigo Marcelão, direto de Maracaí, São Paulo. E você sabe que hoje, às 16h, tem um Boteco do Peruca. E até lá, meu filho. Muito modão.
1: Bom dia pra você, guardado. Vai, cachorro.

Eita, moda boa aí com o Milionário Zé Rico na sua manhã de segundona, feriadão. Na sequência, programa Cobra Repórter. Londrina e região muito bem formada a partir das 6 da manhã. Às 4 da tarde eu volto com o Boteco do Peruca, beleza? Com muito, mas muito modão. E ó, o negócio é o seguinte, hein? 10 e 10 é 20. Alô, alô, nossa amiga Ivone, ligadinho com a gente, meu amigo Porfírio de Vindiepê, São Paulo. Ótima segunda.

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0: Senhor, no silêncio deste dia que amanhece, venho pedir-te a paz, a sabedoria e a força. Quero olhar hoje o mundo com os olhos cheios de amor, ser paciente e compreensivo, manso e prudente. Quero ver os meus irmãos e irmãs além das aparências. Quero vê-los como tu mesmo os vês, e assim não ver senão o bem em cada um. Cerra meus ouvidos a toda calúnia, guarda minha língua de toda maldade. Que meu espírito viva só de paz. Seja eu tão bom e alegre que todos quantos se achegarem a mim sintam a tua presença, Senhor. Reveste-me interiormente da tua beleza e que no decorrer deste dia eu te revele a todos. Amém.
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0: Dárcio Campos.
1: 6:04, 6:04, bom dia, norte do Paraná. Está começando mais uma edição do

programa Cobra Repórter, edição desta hoje, segunda-feira. Novo dia, nova semana, 12 de outubro. Mais uma semana na vida da gente. Hoje, feriadão, né? Dia de número 285 do ano, restando 80. 80 dias para terminar 2026. Hoje é... A estátua do Cristo Redentor era inaugurada lá no Corcovado, no Rio de Janeiro, no exato 12 de janeiro de 1931. Também é dia do Cristo Redentor, viu? Também é dia da padroeira do Brasil, viu? É feriado nacional Nossa Senhora Aparecida. Oh, minha...

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1: Hoje também é Dia Nacional da Leitura, Dia Nacional dos Fanzines, Dia do Cirurgião Pediátrico, Dia do Engenheiro Agrônomo nesta segunda-feira, Dia do Corretor de Seguros, Dia do Mar e Dia das Crianças.

6:06. Vamos acordando, levantando nesse feriadão. Ah, criançada, hein? Como é bom ser criança.

0: E você tem saudade do seu tempo de criança? Manda mensagem aqui. 3316-4006. O que você brincava? Tem saudade? Que momento aí, né? Ah, quando a gente é criança, a gente tem vontade de ser adulto, né? Vou ver a hora de ser adulto. Depois, quando fica adulto, tem muita saudade do tempo de criança. 6h07, é feriadão, muita gente em casa curtindo. Depois aí, de um sábado, de um domingo, tem a segunda-feira de feriadão, né? Muita gente viajando também, fora das cidades aí. Mas você que tá aí, tá na luta, tá na labuta, tem muita gente que trabalha hoje, já tá pulando da cama, mirando no chuveiro, tomando aquela ducha caprichada pra sair fresquinho, fresquinha. Vamos tomar nosso cafezinho gostoso. Ah, o cheiro de café tá vindo da casa de quem, hein? Quem que tá passando aquele café gostoso? Saboroso, delicioso. A dona Jandira. Ô, dona Jandira, bom dia, viu? Obrigado pela audiência, pelo carinho. Tá passando aquele cafezinho, cidade de Rolândia nos acompanhando, viu? 6h08 agora. Tá indo pro trabalho? Muita gente indo pro trabalho hoje, né? Dia de luta, dia de labuta no feriadão. Bom trabalho pra você. E o pessoal que trabalhou aí a noite toda, a madrugada toda, né? Os enfermeiros, médicos, vigilantes, policiais, militares, civis, né? Ah, muita gente trabalhou, né? Não tem jeito, tem que trabalhar. É dia de luta, dia de labuta para muitos. Muita gente já vai descansar porque trabalhou aí na noite passada, na madrugada. Vai descansar, bom descanso para você. Agora a gente quer saber como que tá o seu caminho pro trabalho, viu? 3316-4006, você manda mensagem e interage conosco na programação, viu? 3316-4006, polícia trabalhando. Os bombeiros em ação. Polícia Rodoviária Federal, Polícia Rodoviária Estadual, SIAT, SAMU, as forças de salvamento, as forças de segurança, para mais um dia.
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0: 6h09 agora, e o governador eleito do Paraná, Sérgio Moro, afirmou na última sexta-feira que a transição de governo já começou e que a definição do secretariado e da nova estrutura administrativa será feita gradualmente. Moro confirmou que já conversou com o governador Ratinho Júnior, que se colocou à disposição para colaborar com a transição, e com o presidente da Assembleia Legislativa do Paraná, Alexandre Cury. As conversas incluem o acesso às informações sobre a situação financeira do Estado, os programas em andamento e a possibilidade de ajustes no orçamento de 2027. 6h09 agora, Evandro Ribeiro está chegando com seu destaque. Evandro, bom dia.
2: Olá pessoal, muito bom dia. Os detalhes, as informações da ação da DENARC na rodoviária de Londrina. Uma mulher foi presa transportando haxixe. Ela não tinha passagens pela polícia. Denúncia, Campana, prisão na rodoviária.
0: 6h10 agora, Miro Silva com seu destaque. Miro, bom dia.
3: Muito bom dia, Darcio Campos, bom dia à nossa equipe, bom dia para quem está sintonizado conosco aqui na rede de rádios. E olha, eu vou trazer detalhes daqui a pouquinho a respeito de um motorista embriagado. Ele entrou pela contramão da PR-445 e acabou provocando um acidente, por pouco que não terminou em morte esse acidente, viu? O acidente aconteceu no Jardim Ana Rosa, na cidade de Cambé. Noite de sábado, viu?
0: 6h10h30. Luiz César James com seu destaque. Luiz, bom dia.
4: Olá, muito bom dia para você também. Bom dia a todos. Trazendo o meu primeiro destaque para esta segunda-feira. E daqui a pouco, o soldado Gustavo da PM traz informações a respeito de um jovem de 18 anos que foi preso com 25 porções de crack em Marilândia do Sul. Os detalhes daqui a pouco.
0: 6h11 agora, viu? Um show de informação para você que tá nos acompanhando, você que tá ligado conosco nesta manhã. Muito obrigado pela sua audiência, pelo seu carinho, viu? Daqui a pouco tem aí a sua participação, 3316-4006, que você tem vez e voz. Tem previsão do tempo, o trânsito nosso de cada dia. É um show de informação neste feriadão.
2: Socorristas do SIAT acionados na Zona Leste. A mulher foi brincar com o cachorrinho dentro do carro em movimento, ela que acabou se distraindo e o carro tombou na zona leste da cidade.
3: E olha só, eu trago detalhes daqui a pouquinho a respeito de uma mulher que que infelizmente perdeu a vida após um acidente com motocicleta. Rodovia Carlos João Strass. Ela perdeu o controle da moto e bateu contra um poste. O acidente aconteceu na tarde do último sábado.
4: Rede Hoteleira de Londrina chega a 100% de ocupação com eventos no feriado prolongado. Daqui a pouco eu trago as informações.
0: 6:12, daqui a pouco tem as informações do futebol, né? Destacando rodada do Campeonato Brasileiro. Gostou da rodada pro seu Mengão, Miro Silva?
3: Eu assisti o Flamengo e Fluminense ontem, achei que o Flamengo jogou bem, viu? Tá com estilo de time campeão, viu, Darcy?
0: O importante é jogar, o importante é ganhar, né? Mas manteve a primeira posição, um ponto, né, Miro?
3: Um ponto. Palmeiras que goleou o Corinthians ontem, né, continua colado no Flamengo.
0: É, meu Corinthians tá feio, cara.
5: Ô, cara de time ruim!
0: É ladeira abaixo, cara. Ontem foi pá de cal, hein? Foi pá de cal ontem, cara.
3: O que chamou a atenção depois do jogo do Corinthians e Palmeiras foi o desabafo lá do zagueiro do Corinthians, né? O Gabriel...
0: Gabriel Paulista.
3: Paulista.
0: Ele falou que os jogadores queriam falar, né? É uma vergonha, cara. Não dá pra continuar assim. Senão vai jogar Série B, meu.
3: É, tá difícil pro
0: Corinthians. Ontem levou uma sorte aí de não entrar na zona de rebaixamento. Boa parte do jogo ontem ficou na zona de rebaixamento, mas graças ao empate no Grenal, Grêmio Internacional ali, o Corinthians ficou ali no mesmo número de pontos, né? Só que com vantagem ali, né? Mas tá na boca ali. Pega o Vitória no final de semana, vai ter uma semana pra trabalhar, hein? E chega Clarence Seedorf. Terça ou quarta-feira, o Seedorf vai ser o novo técnico do Corinthians. Falando em técnico, o Rogério Micali deixou aí o Londrina, né? Londrina vai ficar sem técnico por enquanto para esses dias aí. Em comum acordo, depois de 5 meses, fez um mau trabalho. O time do Londrina também não ajuda, né? Só que o Micali também não conseguiu aí implementar o seu trabalho e acabou aí, em comum acordo, ele saindo agora no final de semana.
3: É o Londrina que infelizmente não fez um bom campeonato brasileiro da Série B, né? Perdeu os jogos que não era para ter perdido, enfim. Vai disputar a Série C o ano que vem. Enquanto isso, o Maringá subiu pra Série B, viu?
0: O Maringá. É só um milagre, né, tiro Londrina. Tem chance ainda.
3: Tá muito difícil, né?
0: Tem que ganhar todos os jogos agora, né? E com uma combinação de resultados. Futebol, é mais é difícil, né? Daqui a pouco tem as informações no nosso momento do esporte.
2: Dois cavalos foram atropelados na rodovia que liga o Distrito da Maravilha. O vereador David Weasley esteve no local e os bombeiros também.
3: E olha só, um pedestre sofreu fratura exposta após ser atropelado na BR-369 em Londrina.
4: Prefeitura de Biporã oferece cursos de qualificação profissional. Mais detalhes eu trago já já.
0: 6:15, está na hora o show de informação, show de notícia. Até as 9, programa Cobra Repórter.
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11: Será que vai chover?
12: Ah, previsão do tempo, hein?
11: Vai dar sol.
12: Como que fica esse feriadão? Ah, é mais um dia na vida da gente. Feriadão de tempo nublado, previsão de chuva para hoje, choveu no final de semana. É difícil um final de semana que não tá chovendo, né? A semana começa com tempo instável no Paraná, já ocorre aí a chuva durante a madrugada, especialmente entre o noroeste e o oeste e o sudoeste. Em algumas cidades, as precipitações são fortes, viu? Cadê o pirulito para trazer a trilha aqui? Ó? Tá faltando a trilha aqui, pirulito. Você abandonou, pirulito? Tá faltando a trilha aqui do programa, pirulito. As chuvas mais expressivas com trovoadas são esperadas entre a tarde e a noite na maior parte do estado. Porém, mesmo assim, seguem com sensação de tempo abafado, viu? Na maioria das regiões paranaenses. Agora sim, pirulito. Parabéns, viu? Presta mais atenção no serviço. A mínima foi 16, a máxima chega a 27 graus hoje. Portanto, o tempo de nebulosidade variável com pancadas de chuva, viu? Hoje deve chover, deve ter pancadas de chuva no decorrer do período. Máxima, portanto, 27 graus para esta segunda-feira. Já choveu durante a madrugada aí, alguns pontos. Tem até pouco volume para hoje, né? Mas a partir de amanhã tem mais chance de chuva. Para terça, máxima 27, 26 graus também para quarta-feira, é o que diz a meteorologia. Quinta-feira também tem pancadas de chuva, máxima 27 graus também para quinta-feira e 26 graus para sexta-feira. Até sexta-feira tem indicativo de chuva, viu? Tanto na terça, na quarta, na quinta, quanto na sexta-feira. Sábado e domingo não vai chover, viu? Vai ficar até tempo bom aí, né? Máxima 25 graus para o sábado e 25 graus também para o domingo, sem previsão de chuva. Mas a arrancada da semana vai ser com pancadas de chuva aí no decorrer do dia. Praticamente estamos vivendo aí por conta de um sistema de baixa pressão que está trazendo essa chuvarada para nossa região, viu? Tanto essa frente fria que está trazendo chuva aí para o sul do país e está trazendo, obviamente, essa instabilidade maior aqui já a partir de amanhã. Então a partir de amanhã tem um volume maior de chuva, tanto na terça quanto na quarta e quanto na quinta, na quinta-feira, são os dias que vão aí ter mais condições de chuva. Na sexta, pouco menos, né? Praticamente o sol já aparece mais na sexta, e no sábado e domingo o tempo deve ficar bom em todo, em toda a nossa região. É, praticamente hoje todo o estado do Paraná tem essa nebulosidade variável e tem essas condições de tempo abafado e com pancadas de chuva, assim como foi o final de semana, né? De tempo abafado e com pancadas de chuva. Repito, a máxima para nossa região chega a 27 graus. 6:22.
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6: 6h24 agora, viu? É excelente feriadão para você que está nos acompanhando, você que está ligado. Dia das Crianças hoje, né? É, Dia das Crianças hoje. Manda sua mensagem aí. Que você gosta aí? O que você gostava no tempo de criança? Manda aqui 3316-4006. O que você gostava, Miro Silva? Você tem lembrança aí do seu tempo de criança, Miro Silva?
7: Ah, minha infância foi boa, viu, Darcy?
6: Brincou bastante?
7: Brinquei muito. Eu tenho boas memórias, viu? Do meu tempo de infância.
6: Legal.
7: Eu morava no sítio, né? Naquela época tinha várias brincadeiras que hoje a molecada não segue o mesmo estilo do passado, né? Porque eu joguei bets.
6: Também.
7: Né?
6: Essas bets eram boas, né? Não essas bets aí, não. A bets era boa.
7: Era outra bets.
6: Você brincava, ainda você fazia exercício físico, né, Miro?
7: Era muito. Porque
6: tinha que correr, né?
7: Muito bacana, viu?
6: O cara pegava ali, batendo com a madeira, né? Geralmente era madeira ali, a bolinha ia longe, você tinha que correr.
7: E era aquelas latas de óleo.
6: Lata de óleo.
7: Que era aquela lata mesmo, né? Hoje é de plástico, né? Mas aquela
6: não tem mais lata de óleo, né?
7: Não existe, né? E eu brinquei muito de garrafão. Já brinquei de garrafão?
6: Como que é mesmo?
7: Garrafão você desenha, faz um risco no chão, tipo um garrafão. E aí fica dentro ali do risco e a pessoa fica só anda na linha, né? Tentando pegar quem tá dentro do garrafão.
6: Ah, tá legal.
7: Bacana pra caramba. Era saudável as brincadeiras.
6: Amarelinhas, as meninas gostavam de amarelinha, né?
7: É, a queima, né?
6: Queima também.
7: Era muito bacana.
6: Passanel, já passou anel?
7: Passanel.
6: Legal, hein?
7: É, dava umas paqueiradas no passanel.
6: Era bom, hein? Muito bom, hein? Manda aí a sua mensagem, o que você brincava? Que saudade que você tem do tempo de criança, né? É 6h27 e o Papa Leão XIV anunciou neste domingo que médicos detectaram um nódulo em estágio inicial em seu pulmão, viu? O pontífice afirmou que será submetido a uma cirurgia nos próximos dias. Leão XIV, de 71 anos, fez o anúncio diretamente a fiéis durante a oração dominical na Praça de São Pedro, no Vaticano. O pontífice afirmou que o nódulo foi detectado em estágio inicial e seu crescimento está bem controlado. O nódulo pulmonar é uma massa densa encontrada no pulmão. A maioria dos nódulos detectados em exames, sem estar associados a sintomas, costuma ser benigna. O porta-voz do Vaticano, Matteo Bruni, não deu detalhes do exame. Bruni disse que apenas a cirurgia ocorrerá daqui a alguns dias no Hospital Gemelli em Roma. e que a recuperação do pontífice após a cirurgia deverá levar cerca de uma semana. Tá aí, né? Detectou desse nódulo no pulmão aí do Santo Padre, do Papa Leão XIV. Né? Saúde aí pro Papa, né? 6h28.
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9: Segunda-feira, 12 de outubro, trazendo primeiro o mercado financeiro para hoje. O dólar comercial fechou a R$4,98. O dólar turismo para venda, R$5,17. E o euro, R$5,58. Nos produtos agropecuários, o boi gordo em pé, arroba R$377,80. O frango congelado, R$8,38 o quilo. E o suíno, R$5,78 o quilo. Nos produtos agrícolas, o café robusta, R$961,31 a saca de 60 quilos. O café arábica, R$1.531,88. O milho, saca de 60 quilos, R$51,70. O trigo, R$79. E o soja, R$134,50 a saca de 60 quilos. Nos produtos do Ceasa de Londrina, o destaque para esta segunda-feira vai para o preço do mamão formosa maduro, caixa com 15 quilos, saindo a R$75.
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6: Esse 31 agora, um show de informação para você nesta segunda-feira. Boa semana, feriado nacional. E aí, o que que você vai fazer no feriado? Ainda tá na cama ainda? É que bom, né? Ficar dormindo um pouquinho até mais na cama. Faz parte do feriado, desse feriadão. E menos de um mês tem outro feriado, né? Dia 2 de novembro, também numa segunda-feira, né? É, daqui a uns dias tem outro feriado também. Vamos girando as notícias, girando as informações, começando aqui com as principais informações para você que está nos acompanhando aqui no nosso programa. O Evandro Ribeiro fala que a DENARC prendeu uma mulher com haxixe na rodoviária de Londrina. Foi durante o final de semana. Evandro Ribeiro.
14: Policiais civis da DENARC, a Divisão de Narcóticos Núcleo Londrina, recebeu denúncias e informações sobre uma mulher que chegaria na estação rodoviária de Londrina e trazia consigo drogas. Os policiais ficaram na campana e não deu outra. Mais de 10 quilos da droga haxixe. Informações com o delegado Adilson José da Silva.
15: Durante o dia, recebemos uma informação de uma pessoa que não quis se identificar, ligou lá a DENARC, repassando a informação de que essa feminina embarcaria no ônibus das 22 horas com destino a São Paulo, ao estado de São Paulo, levando bastante droga. Não declinou que tipo de droga, ele disse que era bastante e que seria droga de alto valor comercial. Fizemos algumas diligências, identificamos essa pessoa com base nos dados que nos foram repassados. Na data de hoje, nossas equipes ficaram pelo terminal rodoviário, já de posse da fotografia dessa pessoa, bem como dos dados dela. Percebemos o momento ali, que é perto das 21h45, que ela chegou. O ônibus dela estava marcado para esse horário, 21h45, com destino à capital de São Paulo. Ela carregava duas mochilas, percebemos que uma delas já, pelo volume ali, carregava bastante peso. Ela embarcou no ônibus e foi abordada, e dentro das duas mochilas é toda essa droga. Ela não prestou maiores informações, não disse quanto ganharia, nem onde seria o destino final dela, somente com a passagem que a gente deduz aí, que seria lá, geralmente eles entregam na Barra Funda, em São Paulo. Ela não apresenta antecedentes criminais, pelo menos aqui no Paraná, não há registro. Disse as poucas informações que prestou é que trabalha como autônoma de manicure, trabalha fazendo entregas com uma motocicleta e que por dificuldades financeiras aceitou fazer essa empreitada. Disse que teria até vergonha de falar por que valor que aceitou praticar esse crime. Ela está presa em flagrante, né? Já está na carceragem, vai ser conduzida à cadeia feminina de Londrina, possivelmente ou certamente passará por uma audiência de custódia. Disse ainda que tem filhos menores de idade, que de 3 anos de idade, possivelmente ela sai da audiência de custódia, não é uma certeza, mas uma possibilidade, e se responder a esse processo em liberdade, normalmente acontece isso com essas pessoas que são primárias, e que inclusive tem crianças, filhos menores de idade. Isso é uma droga de alto valor comercial. Em algumas investigações nossas, essa droga é vendida a R$90 a R$100 o grama, lá na ponta para o usuário. Então, fazer essa conta aí, é uma droga que dá muito lucro para o traficante. Dias atrás apreendemos 2,1 kg na rodoviária também, de uma pessoa que embarcou na fronteira, com o Mato Grosso do Sul. E agora essa, não descartamos que ela tenha viajado para a fronteira. No entanto, hoje ela embarcou aqui em Londrina. Será investigado, obviamente, todos os detalhes para ver se ela realmente está viajando. E, obviamente, que não trabalha sozinha, faz parte de algum esquema muito maior.
14: Evandro Ribeiro.
6: Tá aí, né? Aquele papo de sempre, rodoviária, haxixe, ele é muito caro, né? Uma droga cara. E aí é aquele mesmo esquema, né? Ah, ia pegar mercadoria, vou levar ali, vou ganhar um dinheiro. E aquela ladainha, né? E aí vai ter que gastar muito dinheiro, porque, né, gastar com advogado, vai ficar sujo o nome. E a cabeça não pensa, o corpo padece, né? 6h36 agora, Miro Silva.
7: E olha só, noite de sábado, e um motorista acabou entrando pela contramão da PR-445 na altura do Jardim Ana Rosa, na cidade de Cambé. Inclusive, os motoristas que seguiam no sentido contrário acabaram gravando vídeos, né, e circula aí pelas redes sociais esses vídeos aí deste motorista que entrou pela contramão e acabou provocando uma colisão de forte impacto, viu? Por pouco que não acabou em morte, né, esse motorista, né, que entrou pela contramão. E um detalhe que chama atenção: a Polícia Rodoviária Estadual foi rapidamente acionada até o local e aí constatou que esse motorista estava em estado de embriaguez. Essa mulher, né, a mulher que, né, sofreu ferimentos, né, que seguia pela sua mão corretamente, ela foi socorrida pela equipe do SIAT e levada até a Santa Casa da cidade de Cambé com ferimentos pelo corpo, mas nada de grave. Mas o motorista, né, ele entrou ali pela contramão. Você imagina o desespero aí dos motoristas que presenciaram esse motorista trafegando pela contramão da PR-445 na altura do Jardim Ana Rosa, na cidade de Cambé. Ele foi preso em flagrante, né? Fez ali o teste do bafômetro, que apontou ali que ele estava embriagado. Foi levado até a delegacia da cidade de Londrina para as providências cabíveis. Mas por pouco não provoca uma tragédia na noite de sábado.
6: Aí, viu? Ó. O que teria acontecido, Miro? Cachaça?
7: Cachaça.
6: Aí, ó. E a polícia tá com a operação, né? Padroeira aí, né?
7: Pois é.
6: Fiscalizando aí. E o cara não tem jeito, né? Essa turma aí começa a beber. Ah, eu sou bom, hein, quando eu tomo umas. Eu viro o melhor motorista. Não é, cara, você perde o reflexo. Você vê que esse cara não tava nem noção do que ele tava fazendo, né, Miro?
7: É, agora você imagina, porque ali é um trecho em que os veículos desempenham altas velocidades, né? O cara anda pela contramão. Quem vai imaginar, né, uma pista duplicada, quem é que vai imaginar que tá vindo uma pessoa dirigindo pela contramão? Não dá pra você ter essa noção, né?
6: Aí bate num carro, tem uma família, mata todo mundo. E o aí? Cara não acontece nada, nem um arranhão. Vai pra cadeia, passa umas horas lá, sai fora, responde em liberdade e não dá nada.
7: Por mais que fique aí 10 anos preso, vamos colocar assim, não fica, né? E se ficasse 10 anos preso, né, provocar um acidente com morte.
6: Exatamente.
7: Né, quem perde é quem morre, né?
6: Com certeza. 6h38 e meio. Manda sua mensagem aqui, 3316-4006. Se você tiver alguma informação, crítica, sugestão, denúncias, elogio, fica à vontade, viu? 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Quem compra terra não erra. 439-9929-0802. 6h39 e meio agora, girando as notícias. É muita informação para você que está nos acompanhando aqui. A Polícia Civil do Paraná instaurou um inquérito policial na última sexta-feira para investigar mensagens com símbolos nazistas e conteúdos de incitação à violência relacionadas a um ato político realizado na Universidade Estadual de Londrina, UEL. A investigação foi aberta após o recebimento de denúncias sobre publicações compartilhadas em um grupo de WhatsApp. Segundo a Polícia Civil, as mensagens foram publicadas na última quarta-feira em um grupo de WhatsApp de cunho político, com participantes ligados ao meio universitário de Londrina. A polícia está investigando, abriu um inquérito para investigar essas, né, essas informações. 6h40.
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1: R$ 6,41,5. É um show de informação, um show de notícia para você que está nos acompanhando, viu? Bom dia para você que está ligado na nossa programação. Vamos girando as notícias. Luiz César Jaimes vai trazer detalhes que a polícia militar prendeu o jovem de 18 anos com porções de crack em Marilândia do Sul. Luiz César Jaimes.
2: E um jovem de 18 anos foi preso com 25 porções de crack em Marilândia do Sul. Quem traz os detalhes é o soldado Gustavo, da Polícia Militar.
3: A equipe recebeu informações de que determinado indivíduo estava exercendo o tráfico de drogas e, de posse dessas informações, bem como também sabendo das características de roupa, a equipe iniciou o patrulhamento e pôde avistar esse indivíduo. Ao abordar, em busca pessoal, foi encontrado com ele aproximadamente 25 porções de crack prontas, embaladas, prontas para venda, bem como aproximadamente R$ 115, provavelmente provenientes do tráfico de drogas. Também em sua cintura estava uma arma branca, uma faca. Dessa forma, após a abordagem, a equipe policial deu voz de prisão ao autor pelo crime de tráfico de drogas e encaminhou o autor desses ilícitos até a delegacia de polícia, e ele ficou à disposição da justiça. Eles fazem isso para tentar dificultar o trabalho da equipe policial, né, para tentar enganar os policiais, mas os policiais ali, já com a ciência e a sabedoria de que isso pode acontecer, faz uma busca pessoal, uma verificação mais apurada, e conseguiu obter êxito encontrando esses entorpecentes.
2: Tem, portanto, jovem de 18 anos que foi preso com 25 porções de crack em Marilândia do Sul.
1: Agora 6h43, vamos girando as notícias, as informações para você que está nos acompanhando, viu? Vai mandando a sua mensagem em 3316-4006. Quero te ouvir nesta segunda-feira.
4: Bom dia, Darcio. Darcio,
1: bom dia.
4: É Irene Picotti.
1: Oi, Irene.
4: Arapongas, Aricanduva. Darcio, até quero dedicar o dia de hoje para minha filha Rosimeire, Aparecida Picotti, que hoje é o dia do aniversário
1: aí,
4: dela.
1: Ó.
4: Ela nasceu dia de Nossa Senhora Aparecida, Darcio. Que Jesus e Maria dá um aniversário cheio de bênçãos para ela, tá? E dê muito, muitos anos de vida para ela. E feliz para vocês também. Não parece que você também estava fazendo aniversário hoje, Darcio, não?
1: Não.
4: Eu fiquei sabendo?
1: Não.
4: Se você estiver fazendo, Deus dá muitos anos de vida para você, tá? E vai o programa para você também, para o Miro Silva, Peruca, Cobra. E parabéns pro Cobra também, que ele se elegeu mais uma vez, né? Que Deus ilumine a cabeça dele, que ele sempre fazendo coisa boa por nós. Deus proteja ele. Um abração para ele, para a esposa dele aí. Tá?
1: Tá, e
4: Nossa
1: bom,
4: Senhora,
1: querida.
4: Proteja tudo, nós tudo, né? Fica
1: obrigado,
4: com Deus.
1: Meu anjo.
4: Deus dá um feriado abençoado para todos vocês, para toda a família de vocês aí.
1: Obrigado, querida.
4: E aí, pro meu esposo Agenor também, aqui de Aricanduva também.
1: Aí,
4: fica
1: ó.
4: Com Deus.
1: Deus também, ótimo feriado. Não, não tô fazendo aniversário, não. Na sexta-feira foi do Eli, né? O Eli Reis fez aniversário, o homem sucesso do rádio. Ouço desde os meus 6 anos de idade, eu ouço Eli Reis.
5: Aí você
1: hoje combinou. Eu trabalho com ele.
5: Aí você
1: legal.
5: Revelou a idade
1: então,
5: dele.
1: Então, né? Ixi, ninguém sabe.
5: É, ele não gosta que fala, viu?
1: Só o RH da firma sabe a idade do Eli Reis.
5: É, e ele já deixou avisado pro RH que não é pra repassar a idade.
1: Não é pra repassar, exatamente. É guardado as 7 chaves, né? Então foi o aniversário do Elias na sexta-feira. Eu faço em maio, viu, Irene? 21 de maio, aniversário, tá bom? Mas hoje, dia 12, tem alguém que faz aniversário, cara. Alguém conhecido que faz aniversário, que eu não tô conseguindo lembrar, assim. Dia 12 de outubro, né? Até o final do programa, vou ver se eu lembro, viu? Se você que está fazendo aniversário, sinta-se abraçado por toda a nossa equipe, a filha da Irene Picotti, né? Completando mais um ano de vida hoje. Abraço para você. É bom que no feriado, né? É tudo para você. Café da manhã, almoço. É tudo para você, especial nesse dia maravilhoso. Felicidade.

0: Bom dia, Darcy.
1: Bom dia. Assim,
0: de Arapongas.
1: Ô, querida.
0: Um feliz aniversário pra dona Eliana, a mulher do Ratolino. Que Deus abençoe bastante ela. Hoje é aniversário dela.
1: Aí, ó.
0: Que Deus abençoe esse feriado de vocês também. Nossa Senhora da Aparecida põe as mãos sobre todos nós e abençoe. Né, Darcy?
1: Exatamente.
0: Esse mundo, só Deus tem pôr as mãos, porque tá difícil.
1: Verdade.
0: Fique com Deus, um abração.
1: Tá bom, meu anjo. Obrigado, viu? É da dona Eliana, é a esposa do Ratolino, completando mais um ano de vida hoje também, viu? Parabéns, felicidades, viu? A Eliana. Agora são 6h47, nas redes sociais aqui. Daqui a pouco eu vou mandar um alô pro pessoal que tá nos acompanhando aqui também. Na nossa live, viu? No facebook.com/cobranews. Olinda Froz Botelho. Bom dia, Darcy Campos. Falar do meu Palmeiras, já, ixi. Depois a gente fala mais, viu? A gente já falou um pouco. Estão todos de cabeça inchada aqui, ó.
2: Darcy Campos
1: tá magoado,
2: né?
1: Os corintianos. Mas o Palmeiras, né? Uma boa vitória, né? Um derby. Vencer do jeito que venceu, cara. Tem que enaltecer mesmo essa vitória, né? Apesar que o Corinthians estava numa draga lascada, mas é clássico, né, cara? Clássico é clássico e vice-versa, né, Miro?
2: Não podia ter perdido 1-0, 2, tá bom, né? 4 foi um
1: chocolate, muito, né? Foi um passeio,
2: muita
1: né?
2: Muita coisa, né?
1: Catou pênalti ainda do goleiro, hein?
2: Bateu mal, o Paulinho bateu mal, né?
1: Bateu mal.
2: O goleiro do Corinthians é bom, não tô tirando mérito aqui do Hugo Souza, mas o Paulinho ali bateu mal.
1: Pênalti mal batido, o pênalti não entra, né?
2: Gol
1: de pênalti, a bola de um lado, goleiro do outro. Se o cara bate no meio, ele faz gol. Não é verdade? Se ele manda no meio, ele faz o gol.
2: A maioria dos goleiros, eles não param no meio, né?
1: Não param no meio. E o Paulinho foi um dos prejuízos pro Palmeiras, hein? Ele foi contratado a peso de ouro, um baita de um salário, e quase 2 milhões, viu? Na época que ele foi contratado, Paulinho. Já chegou, fez meia dúzia de jogo, se machucou. Ficou 2 anos parado. Voltou, jogou uma meia dúzia, machucou de novo. Tá voltando ontem, voltou ontem, inclusive.
2: É difícil de jogar, porque é um jogador que tem muitas lesões, né?
1: É um jogador que jogou muito, né? Ele jogou muito no Vasco, aí foi pro Atlético Mineiro, né? E por isso que ele foi contratado, porque ele jogava muito. É o 10, né? Ele é o 10 do Palmeiras, né? Mas tá foi um desastre a contratação, né? O cara se machucou, muitas lesões, né? Lesões graves, né? Que deixaram aí o cara de fora de alguns jogos importantes. 6h49. 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Manda mensagem aí, viu? Você tem saudade do seu tempo de criança? O que você brincava lá? Hoje é dia das crianças, né? 6h50.
3: Ô, Darcy Campos, e daí?
1: Opa!
3: E o seu Corinthians?
1: Ih, tá feio.
3: Joga a segundona mesmo esse ano. Meu Verdão ontem, hein? Humilhou, hein? Era pra ter feito 5-0, rapaz. Aquele cara idiota fez igual aquele cara da seleção brasileira. Falou onde quer bater o pênalti, aí o goleiro vai e cata mesmo. Galdino, é a mulher do Ratolino que tá fazendo hoje.
1: Exatamente.
3: Aniversário, viu? Também, aí, dia 12. Esse dia maravilhoso, dia de Nossa Senhora Aparecida, dia das crianças. Bom dia pra todo mundo.
1: Galdino,
3: aí.
1: Galdino, abraço. Qual pra você, viu?
3: 7.1.
1: Rapaz do céu. Você não acha um corintiano, cara. Você não acha um corintiano. Depois do jogo, todo mundo chorando no banho. Que tragédia que foi ontem, hein? O Corinthians. Se não tomar conta. Se não melhorar esse jogo de domingo, cara. Pode carimbar pra Série B, viu?
2: Mas agora contratou um técnico, né?
1: Mas não sei, né? A gente tá desconfiado. Estamos desconfiados.
2: Vamos
1: aguardar. A maré tá ruim, Miro. Joga bem, a bola não entra, cara.
2: E aí joga mal, toma goleada. Tá feio. Não tem jeito.
1: Os palmeirenses tudo felizes aqui, ó. Tirando sarro, ratão. Ô, ratão. Meu amigo Ratão tá feliz, né?
2: Tá.
1: Encontrou o Peruco esses dias, o Peruco falou um monte de asneira, hein? Você ficou sabendo? Peruco contou pro Ratão os negócios aí?
2: Não.
1: É, depois eu te conto.
2: É.
1: Não é impublicável aqui. 6h51 e meio.
4: Hoje meu cunhado também tá fazendo aniversário.
1: Aí, ó.
4: Meu esposo fez sábado. O vô fez sábado.
1: Aí.
4: E que Deus venha abençoar todos os aniversariantes, né? E pra mulher do Ratolino também, né?
1: Aí, ó, os aniversariantes do mês de outubro, né? 6h52.
5: Bom dia, Darcio Campos.
1: Bom dia.
5: Bom dia, Emílio Silvio. Ei, Darcio, aquela discoteca tava bombando ontem, a discoteca do sábado, hein? Aquela sua música antiga, gostei da discoteca. Eu...
1: Aí, ó, todo sábado, Darcio, viu?
5: Tá de parabéns essa rádio aí. Gostei muito dessa rádio aí. Tá na audiência boa, hein? Essa discoteca que você fez, que você põe sábado aí, gostei da discoteca.
1: Aí, ó, o baiano, né? Ô, baiano, obrigado, viu? É todo sábado, hein? 8 da noite, discoteca da 107. 70, 80, 90, começo dos anos 2000. Só a nata, viu? Pra você dançar, fazer passinho. Todo sábado da noite, o Darcio Campos tá trazendo a discoteca pra você. 6h53.
6: Bom dia, turma da 107.
1: Bom dia.
6: Sou Rosângela de Quitangueiras.
1: Ô, Rosângela.
6: Quero dar os parabéns pra dona Joana.
1: Dona Joana.
6: O Luiz Gustavo, que trabalha no Mercado Carol.
1: Aí, ó.
6: E pro Altair, Sabec. São todos de Quitangueiras. Fez aniversário ontem. E eu queria participar do sorteio se tiver aí, tá?
1: Tá bom, querida. Obrigado pela audiência, viu, Quitangueiras. Pitangueiras. Geralmente feriadão lá em Pitangueiras lota, né, Miro? Por conta do... Como que é o nome do parque lá mesmo? Pitangueiras é o...
2: Pôr do Sol.
1: Pôr do Sol.
2: Agora chegando o verão.
1: Lota, hein?
2: É, muita gente.
1: Tem tempo que eu não vou lá, hein? Mas é gostoso, hein?
2: Muito bacana.
1: Muito bom. 6h54 agora, vamos girando as notícias, girando as informações.
2: E olha só, recebemos uma informação aqui de um ouvinte de que acaba de acontecer um acidente, uma colisão frontal no contorno norte da cidade de Rolândia, viu? Então você que está seguindo para aquela direção, né, tomar cuidado que tem um acidente lá. Não sabemos ainda a gravidade, mas aparentemente não tem vítimas. Mas uma pancada violenta, até enviaram uma foto aqui, ó, né, os dois veículos bem danificados ali no contorno norte da cidade de Rolândia.
1: Tá aí, ó. Agora nessa manhã. Então, se você tiver mais informações, estiver passando por ali, né? Porventura, passa mais informações. E se você for pegar essa região, evite, né? Então, vai para outro trecho aí, porque deve estar complicado ali. Apesar de ser feriado, hoje menos veículos, né? 6h54 e meio.
7: Oi, Dárcio, bom dia.
1: Bom dia.
7: Bom dia, Miro Silva. Oi, Dárcio. A rádio aqui tá pegando muito ruim. Eu sou Ana Maria.
1: Ô, Ana Maria.
7: Moro aqui perto do estádio, aqui em Cambé.
1: Anjo.
7: Mas tá pegando bem ruim, viu, Dárcio? Tem dia que nem pega direito.
1: Tá bom, querida.
7: Será que tá acontecendo, Dárcio?
1: É a nossa torre.
7: Manda falando aqui pra mim, porque eu só ouço essa rádio
1: tá
7: só.
1: Bom, tá querida. Bom,
7: um abraço,
1: um abraço pra você também.
7: Deus abençoe vocês tudo aí.
1: Você também, bom feriado. É que a gente tá ainda na manutenção da nossa torre, que o vendaval da quinta-feira da semana retrasada derrubou. Aí a gente fez o técnico fez um paliativo aqui, o nosso amigo Anderson. E acho que nos próximos dias deve retomar o tamanho da torre aqui, viu? A gente tá no paliativo devido àquele vendaval que derrubou a torre da rádio, tá? Então tem alguns locais que tá dificultado mesmo pra pra ouvir, né? Tá dificultando mesmo o sinal chegar com força, né? Ele chega bem um pouco mais fraco, tá bom, querida? Mas a gente já tá resolvendo a situação nos próximos dias aí. Retornaremos com a nossa potência aí, né? Pra todo o nortão do estado do Paraná. 6h56, agora você continua mandando sua mensagem, viu? Eu quero te ouvir nesta segunda-feira, neste feriadão, tá? É, nesse feriadão gostoso de Dia das Crianças, Dia da Padroeira do Brasil, tempo aí tá um pouco nublado, né? Tem uma cerração agora nesta manhã. Tem pouca previsão de chuva para hoje, mas tem, né? Tem previsão de chuva para hoje. Semana de instabilidade atmosférica. Eu quero te ouvir, você manda sua mensagem aqui na nossa programação. É sempre importante você dizer aí a cidade e o local que você está nos acompanhando. 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

58 e meio agora, 6 horas 58 minutos e meio. É um show de notícia pra você, um show de informação. Já já em instantes tem o horário eleitoral gratuito, tá? Horário político, a gente vai voltar daqui a pouquinho. Tem muita informação pra você que tá nos acompanhando. Abraçar aqui a Claudete da Silva nos acompanhando. Obrigado pela sintonia, muito obrigado pela audiência. A Janilce Neiva, Deusira Lima, meu amigo Edivan Martins também está nos acompanhando. A Mafalda, Dona Mafalda, Josina Marciano também, Neide Aparecida, Cidinha Lopes. Pessoal que já vai sintonizando nesse feriadão. Muita gente trabalhando nesse feriadão, né? Muita gente trabalhando também, muita gente de folga, né? Feriado, tem que folgar também. Na nossa live, o Maicon Silva tá aqui, ó. Sou o Maicon de Cambéu, Maicon. Um abraço pra você, Neide Barreiro, também nos acompanhando. Bom dia. Rogério de

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14: Sete horas, 11 minutos e meio, Dia das Crianças hoje, viu? Feriadão, hoje, feriado nacional, Dia das Crianças e dia também da padroeira do Brasil, Nossa Senhora Aparecida. Você lembra alguma coisa da sua infância, quer compartilhar com a gente aqui, ó? As brincadeiras, hein? Quem gostava do show da Xuxa? Gostava, Miro? Do show da Xuxa?
15: Tava.
14: Bom, hein?
15: Acompanhava com frequência.
14: Esse é o grande sucesso da Xuxa.

0: Você dança bem, Miro.
1: Você gostou?
0: Gostei, cara.
1: Aprendi quando era criança.
0: Depois a gente vai filmar e vai postar, viu? Foi uma dança muito legal. Inclusive de peixinho, né? Quando você vai ao peixinho ali. Essa música aí, ela é da composição do Cid Guerreiro. Quem lembra do Cid Guerreiro? Cid Guerreiro compôs muita música de axé. E ele compôs essa música aí, cara. Aí você pega a ficha técnica dessa música. Você pega a ficha técnica, essa aí foi gravada no terceiro álbum da Xuxa. Sei lá, segundo ou terceiro. Você pega os caras tocando toda essa música, tudo Roupa Nova. Teclado, os caras do Roupa Nova. Bateria, o cara do Roupa Nova. Então eram os grupos que faziam no estúdio, né? Gravavam essas músicas maravilhosas aí. Fez parte da nossa infância, né? E a Xuxa, hein? A Xuxa também fez sucesso na Argentina, você lembra, Miro? Ela fez programa na Argentina, década de 90. Rapaz, um sucesso na Argentina. E até hoje tem clubes argentinos que pega essa parte do Lari Lari e aí, ó, canta na torcida, viu? Devido à Xuxa, da década de 90. As torcidas pegaram, lá no River Plate. E mais umas duas. Eles pegam essa parte do Hilarie aí, ó, e fazem paródias na arquibancada.

0: A Xuxa fez filme, né? O Pirulito tá falando aqui. É, fez vários filmes, né? Lua de Cristal.
1: É. Ela fazia alguns filmes com os Trapalhões, né?
0: Fez, Trapalhões. Sérgio Malandro. Não. As Paquitas também. É dia das crianças, viu? Dia de relembrar. Meu Deus do céu, essa tá... Onde essa versão? Depois você toca essa aí, porque tá horrível. Aí, ó. Tá boa, Julito. Essa tá boa.
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0: Tempo bom, hein? Década de 80.

0: dia das crianças hoje. Eu sou aventureiro desde o meu primeiro. Que a criança há mais tempo aí foi criança. A criança dentro da gente nunca apaga, né? A gente tem que renascer a cada dia a criança que tem dentro de nós.
1: Inteligente, se você quer vir com a gente, venha que será um barato.
0: Tá com muito essa música, hein?

0: e Arantes. Companhia. Balão Azul. Teve um que não cantou no Rock in Rio essa música, hein? Recentemente. O Guilherme Arantes foi pro Rock in Rio, ele, Roupa Nova, cantou essa música, cara. A multidão cantou. Tempo bom, né? 7:16 e meio. Vamos girando as notícias. Você manda uma mensagem aqui, a gente vai colocando em pílulas. Nesse dia das crianças, viu? 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
1: E olha só, um homem lamentavelmente morreu após o capotamento de um carro na PR-090, a rodovia que liga a cidade de Ibiporã à cidade de Sertanópolis. Uma rodovia, infelizmente, já conhecida. O soldado Zanetti, ele falou com a nossa equipe. Ô Zanetti, como é que foi o atendimento do SEAT nesse homem aí que infelizmente perdeu a vida nesse acidente?
2: Nós fomos acionados para um capotamento, né, em rodovia. Fizemos o deslocamento com a BTR, com a ambulância, conforme o protocolo. Chegando ao local aqui, eu vi alguns amigos dele, né, que inclusive trabalham com ele. Mas infelizmente nós chegamos ali e ele já tinha alguns sinais incompatíveis de vida.
3: Muitos ferimentos ali, né, provavelmente na hora do capotamento ali, acabou atingindo o rosto, o peito, né.
2: Isso, tinha um grande sangramento ali em região de abdômen, né? Um sinal também compatível com trauma de coluna cervical. E entre outras escoriações ali e sinais do impacto.
3: Tava dentro do veículo, hein?
2: Ele tava com parte do corpo dentro do veículo e parte do corpo já exposto, né? Provavelmente durante o capotamento ali ele foi ejetado parcialmente.
3: Trabalha inclusive aqui na frente no frigorífico, né? Tava junto com os amigos aqui, deu uma saída, foi até a Taquara do Reino e retornou.
2: Essas informações que a gente pôde levantar aqui, que eles estavam a princípio no local de trabalho, se deslocou até a Taquara do Reino e na volta aconteceu o acidente.
3: Vocês vieram inclusive com o caminhão para ajudar na sinalização, já que aqui é muito difícil ter acostamento na PR-090, né?
2: Isso aqui já é um local conhecido, né, da equipe. Já houve outros acidentes aqui nas proximidades. Alguns locais não têm acostamento. Fizemos aí o deslocamento com a BTR para a sinalização do local também, inclusive.
3: Provavelmente, pelo que a gente vê nas marcas aqui na pista, se perdeu na curva, acabou pegando o barranco aqui e acabou virando.
2: Isso, ele se perdeu ali na pista que ele estava trafegando, né? Pelas marcas que a gente pôde olhar ali, apenas por observação, ele atravessou a rodovia e acertou o barranco do outro lado.
3: Bem, muita sorte de não pegar nenhum veículo no sentido contrário, até mesmo um caminhão.
2: Isso, provavelmente ali de imediato não haviam outros veículos trafegando na contramão, né?
1: Tá aí esse acidente, PR-090, cidade de Ibiporã, lamentavelmente, mais uma morte registrada naquele trecho, viu?
0: Tá aí, foi que dia que foi mesmo, Miro?
1: Noite de sábado.
0: Noite de sábado, né? Lamentável, viu? 7:20, tem festa das crianças nesta segunda-feira, viu? Ali no campo do Miltinho, ali é Parigot de Souza, cidade de Rolândia, viu? A partir das 3 da tarde. Aí, ó, vai ter cachorro-quente, refrigerante, bala, pirulito, pra toda criançada. Ah, que bacana, hein? Festa do Dia das Crianças. É nesta segunda-feira, viu? Às 3 da tarde, Dia das Crianças, no campo do Miltinho. Ó, cachorro-quente, refrigerante, bala, pirulito pra criançada. É nesta segunda-feira, às 3 da tarde, no campo do Miltinho. Você é nosso convidado, viu? 7:21 agora.
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5: A Avenida Paulista foi tomada por apoiadores do presidente Luiz Inácio Lula da Silva neste domingo em São Paulo. O ato, batizado de Marcha pela Democracia, reuniu militantes, estudantes, artistas e representantes de movimentos sociais em uma mobilização a 2 semanas do segundo turno das eleições presidenciais, marcado para o dia 25 de outubro. A campanha de Lula estimou a presença de mais de 1 milhão de pessoas. Não houve, porém, uma estimativa oficial da Polícia Militar. A mobilização teve forte participação de jovens e foi marcada por manifestações em defesa da democracia, da educação pública e de direitos sociais. Para a servidora pública Márcia Cacique, o ato foi uma demonstração de preocupação com os rumos da democracia no Brasil.
6: Bom, eu acho essa manifestação de extrema importância em razão dos rumos que o país vem tomando com a escalada da extrema-direita. A gente está vivendo um momento muito perigoso, um momento em que eu, embora tenha 60 anos, mais de 60 anos, estou aqui para manifestar o meu desejo pela manutenção da democracia.
5: A preocupação em ampliar a participação dos eleitores também esteve presente nos discursos. A campanha busca mobilizar quem não compareceu às urnas no primeiro turno e convencer eleitores a participar da votação decisiva. Para Arthur Carvalho, que esteve no ato acompanhado de amigos, o voto é fundamental neste momento.
7: O dia de hoje é muito importante porque é uma manifestação do povo para o povo. A configuração que a gente tem já das eleições com os que já foram eleitos é muito preocupante. A gente tem praticamente um partido só, com quase todas as cadeiras do Senado, com quase todas as cadeiras também dos deputados. Então é muito importante que a gente faça essa manutenção dos três poderes. A maior parte das pessoas que ainda não decidiu, é a hora de decidir, é a hora de ir atrás, vamos no dia 25 votar.
5: A juventude também teve destaque na manifestação, que reuniu estudantes e representantes de movimentos sociais. Entre eles, a estudante Ana Beatriz Oliveira, que participou do ato em defesa da democracia e da garantia de direitos.
8: Acredito que a democracia ela foi conquistada depois de muita dificuldade, depois da ditadura. E eu acho que a gente tem que exercer esse direito enquanto a gente ainda tem ele, porque de um dia para a noite a gente pode perder esse direito. E é muito importante a gente votar para a gente poder escolher aquilo que a gente quer para o futuro do nosso país, quem a gente quer que seja governando, sabe? A gente é uma pessoa que realmente se importa com o povo brasileiro, é uma pessoa que quer entregar tudo para as pessoas de fora. Para você poder escolher, para você não ficar na mão de outras pessoas que vão escolher por você de uma forma ou de outra.
5: No palanque, o presidente reforçou o apelo à participação política e eleitoral, especialmente entre os eleitores que deixaram de votar no primeiro turno.
9: Esse ato aqui é uma lição. Ô, gente, é uma responsabilidade muito grande. Tivemos muita gente que tem acima de 70 anos, não foi votar porque a lei não exige que vote. Entre abstenção e pessoas que não foram votar, são 30 milhões. Nós temos a obrigação de conversar com as pessoas que acham que não tem mais direito de votar.
5: O ato na Avenida Paulista faz parte da mobilização da campanha de Lula na reta final da disputa presidencial. Até o segundo turno, marcado para 25 de outubro, a estratégia é ampliar o diálogo com os eleitores e estimular a participação nas urnas.
10: O senador e candidato à presidência, Flávio Bolsonaro, cobrou mais agilidade da Justiça Eleitoral no combate a conteúdos que considera falsos. A cobrança foi feita durante um encontro com o governador reeleito Tarcísio de Freitas e outros políticos da Grande São Paulo, no centro da capital paulista. Flávio comentou a decisão do presidente do Tribunal Superior Eleitoral, Cássio Nunes Marques, a pedido do candidato, derrubar na manhã deste domingo o canal do WhatsApp chamado Exército do Lula, coordenado pelo deputado federal André Janones.
11: Que a Justiça Eleitoral continue, seja mais ágil, inclusive, porque os caras criaram até um canal de divulgação de mentiras em massa. Oi? Não, a gente está pleiteando isso porque é um absurdo. E como foi dito, algumas pessoas acreditam nisso. O Flávio vai acabar com a luz do sol. E eles acreditam, tem gente que acredita.
10: Durante o evento, o governador Tarcísio pediu que seus apoiadores focassem em combater as fake news promovidas pelo concorrente de Flávio Bolsonaro.
12: A gente tem que alertar as pessoas, que as pessoas têm boa fé, as pessoas são humildes e as pessoas às vezes ingressam, embarcam na fake news. E eu nunca vi uma campanha tão mentirosa na minha vida. Está valendo tudo para se manter no poder.
10: Ele também voltou a dizer que a União deixou de repassar quase 3 bilhões de reais para São Paulo.
12: Se muita coisa vai acontecer porque vai haver parceria. Porque a gente deixa de receber do governo federal 2,7 bi por ano na saúde, só na saúde. Era dinheiro que precisava chegar no estado e nos municípios.
10: O Ministério da Saúde já havia rebatido o governador no final de setembro, afirmando que repassa para a área da saúde anualmente 3,8 bilhões de reais a mais do que repassava a gestão do ex-presidente Jair Bolsonaro e que praticamente triplicaram investimentos no programa Farmácia Popular. Ainda na tarde deste domingo, o corregedor do TSE, Ricardo Vilas Boas Cueva, suspendeu a decisão do presidente da corte, Nunes Marques, e determinou o retorno provisório do canal Exército de Lula. Produção e reportagem, Carolina Prazeres.
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0: Serração em todo o norte do estado, 728. Cuidado para você dirigir nessa serração. Tem informação do acidente lá, mas... do acidente que, da PR-323? Ainda não, né, Mirão?
1: Ainda não, Darcy Campos. É, aparentemente não tem vítimas, mas um estrago muito grande, viu?
0: Dois veículos, né?
1: Dois veículos bater de frente, segundo a informação que chegou pra nós.
0: 7:28:30. Ratolino tá comigo? Ratolino, bom dia.
13: Oi, meu amigo Darcy Campos. Bom dia pra você, pra todos os ouvintes. Estou passando aqui pra desejar... toda a felicidade do mundo para minha esposa Eliana, que está fazendo aniversário hoje, no dia das crianças, no dia de Nossa Senhora Aparecida, a qual ela também é devota, eu também sou devoto de Nossa Senhora Aparecida. Eu quero desejar toda a felicidade para minha esposa, um feliz aniversário, que Deus abençoe a sua vida com muita saúde, paz, felicidade. Sou muito feliz por ter você ao meu lado, minha companheira, mulher da minha vida, que nunca faltem motivos para sorrir. E saiba, Eliana, que eu te amo muito. Que Deus possa estar abençoando, iluminando a sua vida, dando força para seguir em frente, cuidando de nós e sendo essa mãe guerreira, batalhadora que você é. É isso aí, Darcy Campos. Forte abraço, meu amigo.
0: Abraço, meu querido. Parabéns para dona Eliana, né? Completando mais um ano de vida hoje. Nesta segunda-feira, neste feriadão, tem mensagem pro Litor.
14: Bom dia, Darcy Campos. Bom dia a você, a toda a equipe de Sistema Cobra de Comunicação, tudo bem? Aí do Kid Arapongas, do Conjunto Tropical. E Darcy, hoje eu acordei muito triste, hein? É para ser um feriado gostoso, mas, rapaz, o que aconteceu hoje com o Corinthians, hein, cara?
0: Ah...
14: 4-1, né?
0: Ixi, fora o chocolate.
14: Ficou o
0: né?
14: jogo. Fora isso, o baile, fora né? o baile. É, Darcy. Nosso time vai cair mesmo, hein? O Inter, né?
0: É, nossa sorte foi o Inter empatar, né? O Grêmio.
14: Grêmio, acho que empataram, né? Se eu muito me engano. Né? Agora danou tudo, hein, Darcy? Agora, mas ainda não caiu, não, né? Nós estamos uma casinha só pra cair, Darcy. O Corinthians vai ter que jogar muita bola com raça, porque tem 4 jogos em casa. E eu não sei, né, Darcy? Ah, fala, não, o seu time do Corinthians, esse time do Corinthians é muito ruim, Darcy. Não tem, assim, toque de bola. Você viu o Palmeiras, como é que toca uma bola bonito? O Palmeiras joga um futebol lindo, lindo. Mas o Corinthians tá desejando a desejar, viu? Vamos ver o que vai dar nessas próximas rodadas.
0: Pelo amor de Deus, né?
14: Faltava o Corinthians cair pra Série B.
0: Deus do livro, Marco.
14: Beleza, meu amigo? Um abraço, hein? Parabéns pelo programa, hein? Ótimo feriado pra vocês aí, Darcio.
0: Abraço, meu querido. Ó, o próximo jogo do Corinthians, ó. Vai ser daqui uma semana, na segunda-feira. Já vai saber se vai estar na zona de rebaixamento, porque...
1: Na segunda-feira, 2 horas da madrugada?
0: Vai ser 8 da noite, cara, numa segunda-feira.
1: Erraram o horário.
0: Jogando em casa, uma segunda-feira, provavelmente, dependendo do resultado, vai estar na zona de rebaixamento, né? Aí é contra o Vitória, depois pega fora o Vasco da Gama.
1: Vixe.
0: Na véspera da eleição. Outra cacetada. Depois aqui o próximo jogo. Você ri, né, Miro? Você ri, né? Depois pega o Mirassol no dia 30. Também pauleiro, hein? Jogando em casa.
1: Brigando pra não cair também.
0: Então é. É Vitória.
1: Vai dar
0: em casa.
1: Eu vou falando os
0: Vasco resultados. Fora.
1: Vai perder pro Vasco.
0: E Mirassol em casa.
1: Ah, é um jogo duro também. Acho que contra o Mirassol vai ser Vitória. Ganha.
0: Então em 3 jogos, 4 pontos só?
1: É.
0: Na sua conta? É, eu nem vou ver mais a tabela aqui, porque senão começa a ficar feia a coisa, né? É, tem que começar de domingo, de segunda-feira, né? A próxima segunda-feira arrancada, porque senão já vai jogar com o resultado que vai sabendo, né? Já sabendo o resultado porque, do final de semana, porque o Internacional e
1: Grêmio
0: jogam no final de semana. Só pegar aqui os jogos do Internacional aqui e do Grêmio, só pra gente ter uma ideia. Na segunda-feira já vai saber jogando. Já vai saber aí os jogos. O Grêmio vai pegar o Cruzeiro em casa no domingo.
1: Difícil. Acho que o Grêmio não ganha do Cruzeiro.
0: Aí o Internacional pega no sábado. Não, peraí. Aí o Internacional, deixa eu ver o jogo do Internacional. Pega o Mirassol na sexta-feira. Mirassol fora.
1: O Inter tá ganhando, tá subindo de produção, né? Eu acho que o Inter ganha do Mirassol.
0: Corinthians tem que torcer pro Mirassol ganhar do Inter e o Cruzeiro ganhar do Grêmio. A torcida do Corinthians vai ter que torcer isso aí. Aí o Corinthians continua no lugar dele. E aí vai jogar na segunda-feira, né? E muita oração.
1: Que fase.
0: E muita oração. Uma oração em jejum. A hora certa você confere.
1: Agora 7h33.
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0: Sete e 38, Miro Silva, o que tem depois do esporte que destaca? Rodada do Brasileirão também. Aí a queda do... saiu, né? Entraram num acordo, Rogério Micali não é mais técnico do Londrina.
1: E olha só, uma mulher infelizmente morreu após perder o controle da motocicleta e bater contra um poste na zona norte de Londrina.
0: 7h38.
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0: Hoje é uma segunda-feira, 12 de outubro, ano 2026, a estação. Primavera brasileira, dia de número 285 do ano, restando 80. Apenas 80 dias para terminar 2026 nesta data, no exato 12 de outubro, lá de 1931, a estátua do Cristo Redentor é inaugurada no Corcovado, no Rio de Janeiro. Você já foi na estátua do Cristo Redentor? Que linda, né? Que maravilhosa! Fica ali abençoando a cidade maravilhosa. Hoje é dia da padroeira do Brasil.
29: Minha Senhora,
0: dia de Nossa Senhora Aparecida.
29: Minha mãe.
0: Feriado nacional.

0: Hoje também é o dia da leitura, o dia nacional dos fanzines, dia do cirurgião pediátrico, dia do engenheiro agrônomo, dia do corretor de seguros, dia do mar e dia das crianças.
1: A vida é uma criança.
0: Ah, como é bom ser criança. Toda criançada. É aquela criança que existe.

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1: A 30ª rodada do Brasileirão foi recheada de clássicos. O Palmeiras goleou o rival Corinthians por 4-1 neste domingo. Alexander Barbosa fez seu primeiro gol com a camisa alviverde e falou da emoção.
2: É, que seja num derby é é muito especial. É, eu sou um cara que me cobro para melhorar, me cobro quando as coisas não acontecem do jeito que eu quero. Esse jogo eu fiz um gol, então estou muito feliz.
1: Agustín Giai marcou 2 gols e Matheus Bidu contra completaram a vitória do Palmeiras. Gustavo Henrique marcou o único gol do Corinthians ao final do segundo tempo. Com a vitória, o Palmeiras assumiu a liderança temporária do Brasileirão com 63 pontos. Mas logo depois, o Flamengo retomou o primeiro lugar na tabela ao vencer o clássico Fla-Flu por 2-1. O gol da vitória foi marcado por Carrascal no segundo tempo, garantindo a permanência isolada na liderança, agora com 64 pontos. O Fluminense permaneceu com 51 pontos e segue na terceira posição. O Grenal deu empate em Porto Alegre. Vitinho marca para o Colorado no primeiro tempo e o Wallace deixa tudo igual na segunda etapa. O resultado não foi suficiente para tirar nenhum dos clubes da zona de rebaixamento. O Internacional ocupa a 17ª colocação e o Grêmio aparece logo atrás em 18º. Gabigol abriu o placar para o Santos aos 42 minutos do segundo tempo, mas Vitor Hugo empatou. Thiago Borbas, com um golaço de bicicleta nos acréscimos, garantiu a vitória para o Atlético Mineiro. O resultado leva o Galo até a 7ª colocação, enquanto o Peixe fica estacionado no 8º lugar e desperdiça a chance de ultrapassar o clube mineiro. O Bahia fez 1-0 no Mirassol com gol de pênalti de Luciano Juba aos 37 minutos do primeiro tempo. O Mirassol teve a chance de empatar de pênalti já nos acréscimos, mas Reinaldo perdeu. O Esquadrão de Aço quebrou uma sequência de 2 derrotas e alcançou os 49 pontos na tabela, ocupando a 5ª posição provisória. A permanência definitiva na 5ª colocação, na 30ª rodada, ainda depende dos resultados de Cruzeiro e Atlético Paranaense, que jogam nesta segunda-feira. No sábado, São Paulo venceu Vitória por 2-1. O atacante Caleri marcou os 2 gols do tricolor, 1 em cada tempo. Martínez descontou para a equipe baiana. Com o resultado, São Paulo subiu para a 9ª posição. O Vitória permanece em 12º lugar. Enquanto o Vasco e Remo ficam no empate de 0-0. Com o resultado, o Gigante da Colina chega aos 35 pontos e ocupa a 14ª colocação na tabela. O Leão Azul, por sua vez, alcança os 25 pontos e permanece na vice-lanterna da zona de rebaixamento, em 19º lugar. Produção e reportagem, Carolina Prazeres.
3: Estão definidos os 4 novos integrantes da Série B de 2027, Campeonato Brasileiro. Começa pelo Maringá, que vai disputar a segundona pela primeira vez na história. Um clube jovem, fundado em 2010, que eu acompanhei desde o começo, viu? Lembro bem de 2014, quando perdeu o título paranaense pro Londrina em casa, nos pênaltis. Olha onde o Dogão chegou, hein? Tem também o Santa Cruz, a Cobra Coral de Recife. Depois de 10 anos, o gigante pernambucano tá de volta à segundona nacional. A Inter de Limeira, de Ronaldo e Roberto Carlos, retorna depois de 35 anos. E a Ferroviária de Araraquara consegue o acesso logo após ter sido rebaixada no ano passado. Maringá e Ferroviária ainda vão decidir o título da terceirona nacional. Dá tempo de falar da Série A ainda rapidinho. Ontem o Palmeiras esculachou, hein? 4-1 para cima do Corinthians. O Flamengo fez 1-0 no Fluminense. O gol da vitória foi do Carrascal. Flamengo lidera e o Palmeiras está na cola na classificação nacional. Bora acelerar com a Fórmula 1. Teve quebra de tabu nesse final de semana. O Max Verstappen, o holandês, venceu pela primeira vez na carreira o Grande Prêmio de Singapura. O holandês da Red Bull largou na primeira posição, liderou de ponta a ponta e conquistou sua segunda vitória consecutiva na temporada. Estão deixando o holandês chegar, hein? Charles Leclerc da Ferrari terminou em segundo e o italiano Kimi Antonelli da Mercedes completou o pódio. Agora, olha só, mesmo chegando em terceiro, o Antonelli ampliou sua vantagem na liderança do campeonato e pode até conquistar o título antecipadamente na próxima etapa, que é dia 25 de outubro, Grande Prêmio dos Estados Unidos. Tá falado? Fechar com o Corinthians. Tomou 4 do Palmeiras, que situação, hein? Série B logo ali. Seedorf chega nesta segunda para tentar amenizar a crise e espantar esse risco de rebaixamento. Tabelando em um minuto, eu sou o Rafa Morien.
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5: Nesse fim de semana, a equipe do Palmeiras decretou uma crise na equipe do Corinthians. 4-1, um atropelo, um massacre no Nubank Park. Bora dar uma analisada nesse jogo e comentar sobre essa situação terrível do Corinthians, 8 derrotas consecutivas no Brasileiro e o Palmeiras jogando muita bola. Bom, no geral, o Palmeiras atropelou, foi pra cima sem medo, controlou a posse do jogo, criou diversas chances, 22 chutes ao todo contra 12 da equipe do Corinthians. Teve 7 escanteios e trocou mais de 450 passes. A equipe do Palmeiras simplesmente amassou o Corinthians. Carlos Miguel no gol foi bem, tomou um gol ali nos acréscimos, dava pra ter evitado, mas no geral quase não trabalhou. Murilo, Gustavo Gomes e Barbosa bem no jogo, os três trabalharam bem, fizeram uma excelente saída, o Gustavo Gomes brigando muito, carregando a bola, sendo o zagueiro que ele tem que ser. Capitão, brigador, raçudo e principalmente um excelente jogador na saída de bola. Alexander Barbosa fez gol, saindo pela construção do lado esquerdo, carregando muito bem, grande jogo dele. Mas à frente, Giai com 2 gols, muito bem o Giai. A evolução de Agustin Giai é surreal, com a bola no pé melhorou muito. Uma qualidade técnica absurda, uma precisão nos passes de 87%, foi muito bem. E o Piquerez fez o feijão com arroz, poderia ter jogado um pouquinho melhor o uruguaio. Mais à frente, Andrés Pereira e Lucas Evangelista. O Andrés jogou mais como um primeiro volante. Eu acho que ele poderia ter saído um pouco mais para jogo, ter tentado pisar um pouco mais no campo de ataque e, quem sabe, ter finalizado um pouco mais. O Lucas Evangelista jogou como segundo volante, pisando bem no campo de ataque pelo lado esquerdo e deu assistência. Gostei da partida dele. O Flaco Lopes lá na frente se posicionou muito bem. John Arias e Vitor Roque, essa trinca de ataque da equipe do Palmeiras. Bom, começando pelo Arias, deu assistência, é um jogador incrível, foi pra cima, driblou muito, teve ao todo 60 ações com a bola. Grande partida do John Arias. E o Flaco Lopes, um jogo fenomenal dele, se movimentando, atraindo a marcação, foi essencial. E o Vitor Roque poderia ter ido melhor, muito sumido o Tigrinho. Do lado do Corinthians, cara, é difícil falar, viu? É muito difícil comentar a situação do Corinthians. Hugo Souza, bom, salvou o Corinthians em diversos momentos, mas tá longe de ser um goleiro de seleção, tá longe de fazer uma boa partida, tomou 4 gols e poderia ter evitado alguns deles. Mateuzinho, Gabriel Paulista, Gustavo Henrique e Matheus Bidu. Sistema defensivo no geral, Bidu muito mal, Mateuzinho muito mal, Paulista muito mal, Gustavo Henrique fez gol, mas defensivamente também deixou muito a desejar. Mais à frente, a equipe do Corinthians teve Ranieri, que mais uma vez tomou cartão amarelo, o André, que fez um péssimo jogo pra mim, o pior jogo dele com a camisa do Corinthians, o André Carrídio poderia ter se posicionado um pouquinho mais à frente, mas no geral, foi bem, fez uma boa partida, controlou bem o jogo, deu bons dribles, ok, bom jogo dele, mas foi substituído, ficou muito mal no banco de reservas. O Breno Bidon pelo lado direito não fez um bom jogo, ficou completamente perdido e muito mal posicionado o Bidon. E o Yuri Alberto, poucas bolas chegaram nele, não teve muitas oportunidades, tem nem muito o que criticar do Yuri, mas o Depay tem que chamar a responsabilidade. Tomou cartão amarelo, gosta de reclamar muito, porém futebol ele não apresenta, apenas um gol no ano inteiro. Realmente o Memphis Depay deixa muito a desejar e não tem nível de Corinthians, eu diria que nem de futebol brasileiro. É aterrorizante ver o Memphis Depay jogar. Bom, esse resultado devolveu o Palmeiras ali para a segunda colocação, até porque o Flamengo venceu o Fluminense, 63 pontos a 64 do Flamengo, campeonato muito aberto, faltam 8 jogos, mas eu gostaria de destacar um ponto. A equipe do Corinthians não entrou na zona de rebaixamento por uma diferença mínima. Se alguém tivesse vencido o Grenal entre Inter e Grêmio, com certeza a equipe do Corinthians estaria lamentando mais ainda, porque estaria na zona de rebaixamento, instaurando uma crise absurda. E aí, meu amigo, e aí fica muito complicado. fica muito difícil para o Corinthians reagir na reta final, com o Seedorf, que é um treinador que particularmente não conhece nada do futebol brasileiro nos últimos anos e está há 7 anos sem ter nenhuma equipe para comandar. É simplesmente assustador o que faz a equipe do Corinthians. Com as informações do futebol brasileiro, Augusto Galindo.
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0: 7h52, estamos de volta, viu? Na nossa programação, depois aí do momento do esporte, né? Destacando aí a rodada do Brasileirão. Estamos de volta com muita informação para você nesta hoje, segunda-feira, 12 de outubro. Vamos girando as informações. Rede Hoteleira de Londrina chega a 100% de ocupação com eventos neste feriadão prolongado.
1: Fenômeno que vem se repetindo na cidade de Londrina desde o ano passado, a rede hoteleira da cidade está com quase a totalidade de seus mais de 8 mil leitos ocupada. Para este feriado prolongado, em homenagem à padroeira do Brasil, comemorado nesta segunda-feira. Segundo dados apurados pela diretora do turismo do Instituto de Desenvolvimento de Londrina, o CODEL, junto ao sindicato que representa a categoria e os empresários do setor, a taxa de ocupação já está em 100% na maioria dos hotéis e em boa parte das hospedagens de curta duração. Eventos esportivos, de lazer e entretenimento e até concurso público programados para esse final de semana podem explicar a alta procura, de acordo com a diretora de turismo da CODEL, Érica Galli. O principal deles é a Copa Londrina BMX, que foi disputada simultaneamente com o Campeonato Paranaense de BMX no sábado e domingo, no Complexo de Ciclismo do Autódromo Ayrton Senna. Ela ainda cita o concurso público da Polícia Civil, que aconteceu ontem, com centenas de candidatos de várias cidades da região que vieram fazer as provas em Londrina. A Festa da Padroeira é outro evento com potencial para atrair muitos visitantes à cidade no feriado. É a 29ª Festa da Padroeira, promovida pelo Santuário Nossa Senhora Aparecida. São esperadas mais de 40 mil pessoas na Vila Nova, somente hoje, segunda-feira, para assistir às várias missas e celebrações programadas e para curtir a quermesse. Tá aí, portanto, Rede Hoteleira de Londrina chega a 100% de ocupação com eventos no feriado prolongado.
0: Ah, tá feliz, né? Toda a Rede Hoteleira de Londrina é uma cidade aí pujante no que tange aí essa questão de turismo para a região aqui também, né? De eventos, né? Eventos corporativos, que acaba aí sendo um grande polo, e aí quem ganha é a rede hoteleira. 7h55, Miro Silva, que desenho que você gostava de assistir?
2: Eu gostava muito da Caverna do Dragão, né?
0: Ah, Caverna do Dragão.
2: Trava-língua, né?
0: Olha só. Como que era mesmo, Miro? Você desenho?
2: A Caverna do Dragão. Era um grupo de amigos, eles não achavam o caminho de volta para casa, né? Eles se perderam. E eles queriam voltar pra casa e não conseguia achar nunca, né?
0: Era bacana, né? Era um círculo vicioso, né, cara? Não... E você sabia que esse desenho, viu, Miro? Eu gostava muito também, cara. Gostava muito desse desenho. Sabia que só tem 17 episódios?
2: Sério?
0: Só 17 episódios.
2: Rapaz.
0: Eu fiquei impressionado quando eu fiquei sabendo. Só 17 episódios. Não. Parece sabia. Que a gente assistiu um monte, né? Apareceu o mestre dos magos, né?
2: O mestre dos magos.
0: Dava dava uma mensagem pra eles e vazava. Sumia.
2: Sempre dava dica pra eles voltarem pra casa e, de repente, né, sumia.
0: É, cara.
2: Era muito bacana.
0: Desenho muito bom.
2: E o Thundercats também gostava muito do Thundercats. Fantástico.
0: Pra mim, o melhor desenho.
2: Ah, eu também gostava, hein?
0: Lion, né?
2: É. O Lion, o gatinho lá, que eu esqueci o nome. Muito bacana, o Thundercats.
0: Muito bom, pra mim um dos melhores desenhos aí falei 17, 27 episódios, Miro.
2: 27
0: episódios, teve a Caverna do Dragão. Mas parecia que tinha muito, ó. Lá de dezembro, o episódio final foi em 85. Aí ela ficou, né, rodava, né, esses 27 episódios, ficava rodando, nunca teve um final.
2: E a gente assistia sempre achando que eram episódios inéditos, né?
0: Mas 27 episódios, parece que muitos, cara. Mas eles nunca acharam, né? Ó, nunca acharam.
2: Nunca voltaram pra casa.
0: Nunca voltaram, né, pra casa e nunca teve, né, episódio final, assim. Não terminou a história, né?
2: É igual Chaves, né? Chaves eu acompanho alguns episódios até hoje.
0: É Chaves bem legal.
2: Marcou a nossa infância, né?
0: Com certeza, né? Olha, teminha do Chaves, né? Quando ele tava no pátio brincando, né?
2: Maravilhoso.
0: Aí, ó, que legal. Voltando à infância. E também era... O Chaves também não tem muitos episódios, né? Você vê que ele vai passando sempre.
2: Eu acho que eu já assisti todos. Tenho certeza disso. Já o nosso amigo Paulo Marques aqui disse que gostava do Sítio do Pica-Pau Amarelo.
0: Bom também, primeira versão foi a melhor. É, primeira versão. Nossa, muito bom. Depois teve a segunda versão, né? Mais recente, nos anos 2000. Mas a versão da década de 80.
3: Melada de banana, banana.
2: Não tem mais programas infantis.
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0: Tem mais desenho também, né? Desenho tem poucos hoje.
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0: 7:58:30 agora. Você manda sua mensagem aí, viu? No 33164006. É sempre bom ouvir você, né? Você, de qualquer lugar do planeta. Outra vez aqui na nossa região, ouvindo pelas nossas sites. Ou também através da internet, nas nossas plataformas, nos aplicativos. 7:59, Miro.
2: Então, olha só, teve um caso que chamou bastante atenção nesse final de semana, repercutiu nas redes sociais aí, e a polícia militar trabalhou bem e conseguiu efetuar a prisão de um indivíduo. Um homem que espancou a companheira, né, chegou a deixá-la inconsciente, e aí a intenção dele era dar um fim no corpo. Ele achou que a mulher estava morta, né? Ele ia enterrar, sabe-se Deus o que ele ia fazer com sua mulher. Porque ele colocou a mulher, o corpo da mulher, em um saco com cal. Aí colocou naquela carriola e saiu pelas ruas da cidade de Sarandi. Fato que aconteceu na cidade de Sarandi. Ele saiu com a carriola, a mulher dentro da carriola, e ele foi até um fundo de vale. E provavelmente a intenção dele era enterrar essa mulher. O tenente Vitor Hugo falou a respeito dessa situação. Tenente, a polícia trabalhou rápido e conseguiu efetuar a prisão.

0: informações. Nós colhemos ali com os moradores da rua vídeo das câmeras de segurança e conseguimos ver qual roupa estava ali o autor do crime estava utilizando. E durante o dia foi investido nessa situação. A gente conseguiu identificar quem era o autor, conseguimos a qualificação dele e em conversa ali com moradores e posteriormente a própria vítima confessou onde é que ele moraria, porque eles dois teriam uma relação. Ela falou que o endereço que ele estaria e de prontamente a equipe do 32º Batalhão foi até o endereço e lá realizou a abordagem e o autor falou que teria realmente cometido o crime pela manhã e estava vestindo os mesmos trajes dos vídeos que a gente viu lá.
1: Inclusive a carriola também, tudo encontrado
0: Tudo
1: na casa.
0: encontrado lá, ele estava sujo de cal, e ele admitiu, confessou que teria amarrado a vítima, teria tido uma discussão pela manhã e teria feito esse crime aí.
1: Tem a suspeita de que ele ia enterrar a mulher?
0: Então, ele não falou isso para a equipe, ele falou que foi apenas uma discussão, mas a gente não descarta essa possibilidade.
1: A mulher, na hora, ele estava desacordada, né, tenente? Ele falou como é que foi ali a briga? Foi um soco?
0: Sim, ele falou que discutiu, entrou em vias de fato, e cometeu lesão corporal contra a vítima. Ele falou para a equipe isso, e que posteriormente ele teria amarrado ela.
2: Tá aí, inclusive tá circulando nas redes sociais aí o vídeo do homem carregando essa mulher em uma carriola.
3: Ele achou que tinha matado ela.
2: Ele espancou ela, né? Ela ficou desacordada e aí ele, né, quis dar um fim no corpo, né? Ele colocou dentro de um saco com cal e aí, né, dá para ver ali nas imagens ele com aquela carriola, aquele carrinho de mão, né, carregando o corpo dessa mulher pelas ruas da cidade de Sarandi.
3: Ia desovar então na cabeça dele o corpo, né?
2: É mais ou menos isso, viu, Darcy? Cada uma que
3: Deus o
2: acontece em
3: livre.
2: Sarandi.
3: 8:02. Tem mensagem aí, Pirulito?
4: Bom dia, Darson Campos.
3: Bom dia.
4: Papai do céu, mamãe do céu, abençoe todo mundo. Viva a Nossa Senhora Aparecida. Viva todas as crianças. Davizinho de Apucarana.
3: Aí, ó, o Davizinho. Que legal, linda mensagem, hein, Davizinho? Deus abençoe você também, tá?
5: Um carrossel.
3: 8:03.
6: Bom dia, Darcy Campos.
3: Bom
6: Um
3: dia.
6: bom dia de feriado pra você e todo o
3: Aí,
6: pessoal da rádio,
3: obrigado.
6: todos os ouvintes. É que o rapaz tá falando do Corinthians aí, rapaz. Que adiantou mandar o técnico embora? E aí, ó, tomou 4-1 do Palmeiras ontem.
3: Deus
6: Rapaz, o
3: livre.
6: time é ruim, o time não presta. O time é ruim. Enquanto tiver aquele Depay lá no Corinthians, aquela porcaria, que eu sou um jogador joguei muito em fazenda e tô com o joelho tudo estourado. Eu jogo mais que ele. Se for marrar a cara e querer jogar, rapaz, o time do Corinthians é péssimo. É péssimo. Um bom dia especial pra vocês. Um
3: Valeu.
6: abraço forte pra você, Darcy.
3: Abraço, meu querido. Tá correto, viu? O Depay tá faltando ele jogar. O Depay, depois que renovou, não jogou. E esse ano o Depay não jogou praticamente. Ainda perde o pênalti na Libertadores, mas tá tudo certo.
2: Pra ser sincero, eu não entendi a torcida do Corinthians, porque não renovaram com ele, aí a torcida caiu de pau em cima dos dirigentes. Foram e renovaram, a torcida também não ficou contente, então também não
3: Ah,
2: entendi.
3: mas não é. Se fosse só o Depay, tirava o Depay. Mas é uma série de fatores, né, cara?
2: Pelo salário que ele ganha,
3: É o cara que tem que decidir, né? Acho que a gente, ele é
2: o
3: cobrado.
2: pauzinho dele tá
3: Ele é
2: pequeno.
3: cobrado por conta disso, né? Não vai cobrar um Charles que tá no banco de reserva. Vai cobrar o Depay.
2: Tá feio.
3: É o 10, o maior artilheiro da seleção holandesa. Agora, cara, é só a ponta do iceberg esses problemas do Corinthians, viu, cara? Deus o livre guarde. Você vai cavucando, você vai achando mais coisa.
2: Tá feio. Escândalo, né?
3: 8:04 agora.
7: Bom dia, meu amigo
3: Bom
7: Darcy.
3: dia.
7: E a equipe aí, tá tudo de férias, de folga aí, Darcy.
3: Ah, o povo
7: Ô,
3: tá de
7: Darcy,
3: folga.
7: aí. Só o Darcy trabalhando hoje? Poxa vida, é isso aí, Darcy. Tudo certo por aí? Porto Alegre que tá nublado também, que nem o Paraná, né? Que nem o norte do Paraná. Aqui vai ser 10 dias, 12 dias de umidade aqui. Chove, para, frio, vento, tudo junto. Mas é isso, vai fazer o quê? Porque o Rio Grande do Sul é assim mesmo, né? Tô aqui então só no curtindo a radiona linda aí do norte do Paraná, esse programão lindo aí do Darcy e companhia.
3: Aí, ó.
7: Tamo aí. Ô Darcy, e o Corinthians, hein? O Corinthians de vocês aí, barbaridade, hein?
3: Fala isso
7: Tá feio
3: não.
7: Corinthians, acho que vai cair, hein? Vai
3: Esquece
7: cair, hein?
3: isso.
7: Já, olha, três grandes vai cair, hein?
3: Deus.
7: Corinthians, Inter e Grêmio. O nome desses três cai dois.

0: Com certeza, a fila é essa aí. Vem Mirassol, vem esse pessoal todo aí, né? Um abraço, Dércio, tamo
1: Abraço,
0: junto,
1: meu
0: um belo para
1: querido.
0: vocês, um feliz dia das
1: Aí,
0: crianças,
1: ó,
0: Dércio, para nós
1: obrigado.
0: todos aí. Deus abençoe a nossa semana.
1: Aí, ó, abraço pra você. Tá o Grêmio e o Internacional abraçado.
2: Mas
1: Já pensou tiver Grenal na Série B?
2: é difícil, porque ele falou os três, né? Grêmio, Inter e Corinthians, né? Mas nesse meio aí tem o Remo também, que tá firme e forte
1: Um
2: na
1: desses três.
2: briga. O Remo já caiu, né?
1: Dois escapa desses três aí, Corinthians. Eu acho que. Não sei, eu acho que do jeito que tá a coisa, um escapa desses três. Dois caem.
2: A briga tá acirrada,
1: Dois
2: viu?
1: caem. Ou o Grenal vai cair ou o Corinthians cai. Porque a nossa realidade é essa agora. Não tem mais o que fazer. A realidade do corintiano hoje já tá nesse radar não cair, né? Esses dias você conversava com qualquer corintiano e falava: ah, não,
2: Vai ser
1: Corinthians,
2: campeão da
1: camisa
2: Libertadores.
1: pés. Não, até depois da Libertadores, da eliminação. Mas no Brasileirão, falou: não, mas na hora do vamos ver, o Corinthians vai. Mas chegou esse vamos ver,
2: E
1: não
2: não
1: tem.
2: foi.
1: É o jogo-chave era o jogo do Internacional. Jogo de 6 pontos. O jogo contra o Palmeiras, cara, dificilmente você ganha do Palmeiras. Poderia acontecer uma hecatombe, né, do Corinthians ganhar. Mas, um empate ontem seria uma vitória. Mas você viu que não foi, né? Nem empate, foi um passeio. Mas o jogo-chave era com o Internacional. E vai ser mais um jogo-chave contra o Vitória. Porque o Vitória deu uma escapadinha também, né?
2: Deu uma
1: Ele
2: adiantada.
1: ganhou uns dois jogos aí, tá, subiu um pouco, né? 8:07 agora.
3: Bom dia, Darcio
1: Bom dia!
3: Campos. Bom dia para quem tá aí. Acordei agora.
1: Aí, ó, beleza.
3: Que a gente vai na missa, né? Todas as crianças, netos, tudo vão tudo na missa hoje. Missa das crianças, muito bonita, né, Darcio?
1: Isso.
3: E lembranças boas da Xuxa que eu tenho, viu? A Débora Cristiano era pequena, eles ficavam assistindo, eu dava uma olhadinha também, que
1: Nossa,
3: é
1: que
3: muito
1: legal.
3: bom, né, Darcio? Tem umas músicas da Xuxa muito legal e matando a saudade. E eu quero desejar um feliz dia das crianças para todas as crianças, para minhas três crianças, para minhas três meninas, para meus três meninos, porque o Cristiano cresceu, mas para mãe é sempre criança, né, Darcy? Não deixa de ser, né?
1: Com certeza,
3: E para
1: sempre
3: todas as
1: criança, né?
3: crianças, lá para os netoiados lá da Elsa, que é muitos, para todos em geral, tá bom?
1: Tá bom, querida.
3: Bom feriado para vocês.
1: Você também, tá? Aí, ela gostava das músicas da Xuxa, né? As filhas dela. Eu também gostava, Miro. Tinha vontade de dar uma volta naquele disco voador da Xuxa.
2: Toda criança
1: Chegar.
2: tinha, né?
1: Que legal, cara. Que legal, hein, que é.
4: Bom dia,
1: Bom
4: Darcio
1: dia.
4: Campos. É, o Lula vai ganhar, mas ele tem que tentar subir o salário, né? 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Você vai no mercado, você não compra um fardo de arroz com R$ 120, você não compra um fardo de café com R$ 120, e tem muita família que toma muito café e gasta muito arroz, né? Eu tenho que parar para pensar nisso. Se quando tem esse subsalário, sobe pelo menos R$ 300, R$ 400 por ano.
1: É, o nosso salário defasou, né? Essa que é a grande verdade. Nosso poder de compra a gente não tem mais. R$ 100 virou 50. R$ 50 virou 20 hoje no mercado, né? Então o governante, ele tem que fazer o quê? Ou ele sobe o salário, ou ele baixa os preços dos alimentos. Quando você não faz uma coisa nem outra, a gente fica aí nesse rumo de endividamento, né? As pessoas parcelam comida, né? Esse que é o problema. A hora certa você confere.
2: Agora 8:10.
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1: Oito horas 15 minutos. Estamos de volta, viu? Com mais informações para você nesta segunda-feira, feriadão 12 de outubro. Teve um veículo que acabou tombando e uma mulher ficou ferida. O motorista se distraiu com o cãozinho da família dentro do carro. Evandro Ribeiro.
20: Socorristas do SIAT acionados na zona leste de Londrina. Um Fiat Mobi, que era conduzido pela Luciana Valejo, 54 anos, acabou tombando. Segundo informações, a vítima teria, a condutora do veículo, teria se distraído com o cachorrinho que estava dentro do veículo. Sargento Edmilson Júnior tem mais detalhes.
7: Entrou para nós ali um tombamento, na verdade, de veículo, né? Na frente da Igreja Católica ali no Califórnia. Chegando no local, a condutora ainda estava dentro do veículo. Populares ali ajudaram ela na retirada do animal dela de estimação, né? E a gente fez o trabalho de retirada dessa vítima enclausurada aí no caso nosso, né?
8: Ferimentos dessa vítima?
7: Ela tem uma lesão ali em nariz, ali um epistaxe controlado, uma cefaleia, que a gente não sabe, né, pode ter batido com a cabeça, alguma coisa do gênero ali, mas coluna e parte cervical aí preservada.
8: Júnior, a cinemática ali forte, né? Principalmente os populares estavam ali ao redor, que geraram esses primeiros socorros. O que teria ocasionado esse acidente? Faltou uma atenção? O que já foi informado isso para vocês?
7: Então, a gente não foi para apurar essa situação, mas com a experiência que a gente tem, provavelmente se distraiu ali com alguma coisa, com o próprio animal que pode estar dentro do carro solto, né? É um alerta aí para quem gosta de andar com o seu animalzinho, tá sempre com ele fixo ali na cadeirinha própria, para não até machucar o animal, né? E acabou passando por um quebra-mola em alta velocidade, né? Isso ocasionou o tombamento do veículo.
20: Repórter Evandro Ribeiro.
1: Obrigado, Evandro Ribeiro, por suas informações. 8:17, Miro.
2: E olha só, um veículo, ele foi incendiado na cidade de Biporã, né? O Jefferson Pinheiro, nosso companheiro de trabalho, foi até o local e conversou com o soldado Zanetti a respeito desse incêndio em veículo. Ô Zanetti, como é que foi o trabalho do Corpo de Bombeiros para conter as chamas ali nesse carro?
9: Chegamos no local, o veículo ainda estava em chamas, né? As labaredas estavam altas, com bastante material ainda para fazer a queima, e a partir dali nós fizemos o combate.
21: Quais os procedimentos que o condutor, neste caso, deve agir?
9: O condutor nos relatou que ele sentiu um cheiro de combustível e logo em seguida o veículo começou a pegar fogo, né? Nós instruímos que se porventura isso aconteça com o condutor, que ele pare o veículo e possa averiguar uma possível origem desse cheiro de combustível. Caso o veículo já tenha iniciado o processo de ignição, ele já esteja em chamas, se ainda for um princípio de incêndio, nós instruímos a tentar fazer o combate com um extintor de incêndio, né? Caso o fogo já tenha saído de controle, nós instruímos a não abrir o capô, porque isso pode aumentar, né, a intensidade do fogo, e acionar o 93 do Corpo de Bombeiros. E sair rapidamente do veículo, né, retirar todos os ocupantes e fazer o acionamento da equipe.
21: Hoje a gente sabe que o extintor de incêndio não é obrigatório no veículo, mas isso é importante ainda, né?
9: Isso, embora a lei não obrigue mais, né, os condutores a andarem com o extintor, ainda assim é recomendado, e caso a pessoa possua esse extintor ainda no veículo, que ele esteja em dia, né, com o vencimento em dia, para assegurar que num possível momento de precisão que ele não falhe.
2: Tá aí esse veículo que acabou pegando fogo, né, na realidade, na cidade de Biporã, um susto muito grande para o proprietário, e aí o veículo ali bem danificado, viu?
1: Os meninos estavam indo para uma passar o feriadão, hein, Miro? Aí de repente começou a pegar fogo, cara.
2: E agora, né, feriadão ficou, pensou? Amargo, né, pro proprietário do carro, né?
1: Dos males o menor, né, cara?
2: Ninguém
1: preservou a vida, né? Todo mundo saiu bem, porque começou a pegar fogo do nada, né, o carro, né? Já pensou? Fumaça saiu, pegou fogo de uma vez. E aí você preserva a vida, né? Os danos materiais você consegue, né? Um ferimento ali pode ser agravado, ou até a própria vida, né? Dos meninos ali que estavam nesse veículo. Fato registrado no final de semana. 8:20, vamos girando as notícias, girando as informações. 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
1: Tem mensagem aí, Pirulito?
3: Bom dia, bom dia, bom dia! Direto aqui de Arapongas, nesse momento, tá rolando um grande evento aqui, tá rolando uma corrida, gente, aqui no Santuário Nossa Senhora Aparecida, é a segunda corrida da Padroeira, tá bom? Tô por aqui trazendo os melhores momentos também e, lógico, prestigiando esse grande evento, viu? Lembrar que a quermesse aqui em Arapongas, de 9 a 12 de outubro, continua hoje, viu? Conta agora com essa corrida na parte da manhã, tem praça de alimentação, o evento continua ao longo do dia hoje, até porque hoje dia 12, dia de Nossa Senhora Aparecida, então o evento tá sensacional aqui. Quem é de Arapongas, passa por aqui hoje. Lembrar também aí, ó, uma boa parte aqui da Avenida Arapongas continua fechada, né, por conta dos percursos, né, da corrida nesse momento. Tô por aqui, trago mais informações a qualquer momento.
1: Aí, ó, é o Zé Matos com a gente, né, Pirulito? Trazendo as informações direto de Arapongas, 8h22.
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1: Vamos girando as notícias, as informações, viu? Mudança no expediente dos serviços públicos para o feriado na cidade de Rolândia, viu? Luiz César Jaimes.
23: E os expedientes dos serviços públicos da Prefeitura Municipal de Rolândia para esse dia 12 de outubro, feriado nacional, dia de Nossa Senhora Aparecida, ficam assim. A Secretaria de Saúde comunica que o PA 24 horas da Vila Oliveira, o TEC e o SAMU terão atendimento normal. Já as UBSs, Centro de Especialidades, CAPS e CEL e também administrativo da Prefeitura estarão fechados. A Secretaria de Educação informa que as aulas nas escolas municipais e CEMEIs estarão suspensas com retorno na quarta-feira, 14 de outubro. Os prédios e demais serviços públicos estarão fechados hoje, segunda-feira. As empresas terceirizadas Sanambi e Sanetran esclarecem sobre os serviços públicos para hoje, feriado. Coleta domiciliar, normalmente. Coleta reciclável, normal. Varrição, normal. Roçagem, normal. Recolhimento de galhos, não haverá expediente. Corte de árvores, não haverá expediente. Aterro, não haverá expediente. No dia de hoje, o cidadão que precisar fazer protocolo ou consulta de serviço público pelo portal da prefeitura deve acessar www.rolandia.pr.gov.br e clicar em serviços online. Ou ainda, iniciar o atendimento pelo WhatsApp 43-3255-8600.
1: As cidades aí da região, né? Devido aí o feriadão. Só retorna amanhã. Retorna amanhã aí os serviços públicos aqui da região, né? Ficando, obviamente, de saúde, né? Os hospitais, tal, as UPAs, mas assim, a questão da educação, de outros serviços também, retorna amanhã na região. Agora são 8h24, vamos girando as notícias, girando as informações para você que está nos acompanhando, viu? O presidente do Senado Federal, Davi Alcolumbre, ele marcou para depois de amanhã, quarta-feira, a votação em primeiro turno da proposta de emenda à Constituição PEC, que acaba com a jornada de 6 dias de trabalho por um de descanso 6x1. A PEC prevê descanso remunerado de 2 dias por semana, sem redução salarial, e reduz a atual jornada de trabalho de 44 para 40 horas semanais, com a regra de transição de 14 meses. É polêmica aqui, hein? A PEC, pelo fim da escala 6x1, foi aprovada na Câmara dos Deputados em 2 turnos, em maio deste ano, e foi encaminhada ao Senado. Desde lá está parada. Só que marcaram para quarta-feira. Vamos aguardar, né, que fim que vai dar isso aí, essa escala 6x1, né, a votação em primeiro turno na próxima quarta-feira. Vamos girando as notícias, as informações, viu? 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
1: 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Tem mais notícias, tem mais informações aqui para você no nosso programa e tem mais mensagens também. Assim que você for mandando a sua mensagem, o 3316-4006, a gente vai aí colocando no ar aqui na nossa programação, viu? Aqui o pessoal mandando a mensagem aqui, né? Na nossa live, abraçando a Luzia Boava, tá com a gente também. Obrigado pela audiência, pelo carinho. Vai deixando a sua mensagem aqui. Hoje o pessoal acorda até um pouco mais tarde, né, Miro?
2: Feriadão, né, Darcy?
1: Dá uma curtida, né? Bom, né?
2: Pós-domingão, né? Aí quem tem esse privilégio de dormir até mais tarde, vai dormir até mais tarde, né?
1: O Paulo César Almeida tá com a gente aqui também. Lucimara Fátima. A Márcia Machado Leriano, pessoal nos acompanhando aqui nesta manhã. Manhã de feriado, que o sol está esboçando aí esboçando sair, né? Nascer o sol. Ele já nasceu, na verdade, né? Está escondido atrás das nuvens aí, né?
2: Está meio tímido, né?
1: Está meio tímido, Vamos esperar, vamos aguardar aqui, viu? O Semepar mandou um relatório aqui pra gente também a respeito da chuvarada que teve aqui, né? No estado do Paraná. Deixa eu ver se tem algumas cidades aqui da região, pelo menos mais na região ali do as regiões que mais choveram no final de semana, né? Nessa segunda-feira, inclusive, até as 8h15 da manhã, Altônia, mais de 32 milímetros, Capanema, 23, Cascavel, 29, Foz do Iguaçu, 39, Nova Prata do Iguaçu, 20 milímetros. Santa Helena, 23 milímetros. São Miguel do Iguaçu, 31 milímetros. Toledo, na casa dos 20 milímetros. É mais naquela região, né? Nessas regiões aí, na região oeste do Paraná. Inclusive, Miro, a Foz do Iguaçu, as cataratas do Iguaçu, as passarelas foram interditadas devido à vazão. Né? A vazão ali das cataratas ontem. Interditaram ontem porque tá chovendo muito no Paraná, né? E aí acaba desaguando tudo ali, né? Nas cataratas, muito volume de água, né? 10 milhões de litros de água por segundo.
2: É água, hein?
1: Né? Então eles protegem ali, né? Acaba tendo essa proteção ali. 3316-4006, você manda a mensagem aqui na nossa programação.
6: Né, mandar hoje tá um dia lindo, dia das crianças, dia da padroeira. Eu sou evangélica, irmã, mas Deus é um só.
1: Dia
6: mais lindo do mundo, né? Tudo de bom aí, irmão, Darcy.
1: Ô, querida. Tudo.
6: Sábado eu fui na igreja, eu fui com a sua mãe, trouxe ela, tá?
1: Mamãe foi na igreja também.
6: Sempre vou dar uma chegadinha lá, irmão.
1: Tá bom, querida.
6: A irmã não podia ficar sozinha, não, ainda sorte que tem o Pedro, né, irmão?
1: É verdade.
6: Ô, irmão, Deus que abençoe, irmão. Sempre, todo dia, eu tô ouvindo. Tudo de bom aí pro irmão, pro povo da rádio, cobre.
1: Tá bom, querida, obrigado, viu? 8h30, da irmã Anitta, né? Faz uns pão gostoso, hein, Miro?
2: Ela faz os pão
1: gostoso. Faz uns pão gostoso, hein?
2: Aí, ó.
1: Comeu o ratolino. Uma vez a gente tomou café lá, né? Tem que ser o ratolino, né?
2: Vixe, Maria.
1: 8h30.
10: Bom dia, Darcy.
1: Bom dia.
10: Uma ótima segunda-feira pra vocês. E abençoado o Dia das Crianças, pra todas as crianças do Brasil. Que Deus e Nossa Senhora cubra com o seu manto sagrado. Viu, Darcy? E a lambada de ontem foi boa? Olinda Froes de Arapongas.
1: Foi ruim, Olinda. Você é o Palmeiras, hein?
2: É, os palmeirenses estão aparecendo. Tirando
1: sarro os palmeirenses, hein?
2: É. Aguenta, aguenta. E
1: os corintianos todos escondidos, hein? Ah, mas que lapada, hein? Que lambada, hein? Deus o livre guarde.
2: Derrota dolorida, né?
1: Achava que tinha terminado e depois outra lambada. Deus o livre guarde. Vamos esperar, viu, Linda? Vamos esperar que a gente saia dessa, viu? Pra ter o clássico ano que vem, né? Pra ter o derby no Brasileirão ano que vem, né? 8h31.
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2: Agora 8h32, 8h32, e olha só, uma mulher de 33 anos lamentavelmente morreu durante um acidente de trânsito registrado na tarde do último sábado. A batida aconteceu na rodovia Carlos João Straz, na zona norte de Londrina. A vítima foi identificada como Daniele Cruz, de 33 anos. Ela deixou 3 filhos. A mulher conduziu uma motocicleta quando colidiu contra um poste. De acordo com informações preliminares, Daniele teria perdido o controle da direção antes de bater contra a estrutura. O motorista, que trafegava logo atrás, presenciou o acidente. As circunstâncias de como aconteceu o acidente, ou por que ela teria perdido o controle da direção, estão sendo apuradas aí pela Polícia Militar. A criminalística, inclusive, foi acionada até o local para coletar ali informações de como aconteceu o acidente. A mulher, ela seguia sentido Zona Norte-Centro quando bateu violentamente contra o poste. A equipe do SIAT com o médico do SAMU foram acionados até o local, mas infelizmente, apesar de todos os esforços, ela não resistiu aos ferimentos e acabou perdendo a vida. Esse acidente, repito, aconteceu na tarde do último sábado. A Daniele tinha 33 anos, jovem de tudo, deixou 3 filhos, lamentavelmente, mais um acidente fatal registrado aqui na nossa região.
1: Teria perdido o controle, Miro, da moto, batida ali contra o poste?
2: Isso mesmo, ainda não se sabe o porquê que ela perdeu o controle, né? Se foi desviar de algum obstáculo, buracos, enfim, né? Ela se distraiu ali, ainda não se sabe, mas bateu violentamente contra o poste, viu?
1: Tá aí, né? Lamentável. Tarde de sábado esse acidente. E mostra a vulnerabilidade, né? Que os motociclistas acabam tendo, né? Depende da velocidade que você tiver. Ou não precisa nem estar tanto numa velocidade tão exacerbada. Você vê que uma pancada daquela, né, Miro?
2: Ela teve vários ferimentos pelo corpo, viu?
1: Acaba tendo múltiplas fraturas. Aí, ela, infelizmente, né? Morreu no local, né, Miro?
2: No local.
1: Deus do céu. Tá aí, né? Mais um acidente envolvendo motocicleta. 8h34 agora, viu? 8h34. 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Conferindo a hora certa.
2: Agora 8h35.
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8h40 agora, é um show de informação pra você que tá nos acompanhando, viu? Tem aquela música que eu gosto muito do Trem da Alegria aí. É bem legal a música do Trem da Alegria aí. Essa aí, ó. Quem gostava do He-Man?

0: Dia das Crianças, né? O pirulito gostou, né? Isso aí era trem da alegria. Era trem da alegria, balão mágico. Fazia a festa da criançada, né? 8h41 agora. Vamos girando as notícias, girando as informações. O Evandro Ribeiro vai trazer detalhes, porque tivemos duas situações de animais atropelados, cavalos nas rodovias no final de semana. Evandro Ribeiro.
1: O vereador David Weasley acabou sendo acionado na rodovia que liga o Distrito da Maravilha. Por quê? Dois cavalos foram atingidos, atropelados por um veículo cujo motorista não sofreu ferimentos, mas os dois animais atingidos, um com bastante ferimentos, estava já no pasto, mas ferido, teria que ser sacrificado. E o outro cavalo morreu. O vereador da causa animal, David Weasley, tem detalhes de mais esse atendimento.
2: Exatamente, lembrando que isso é recorrente, né? Não é a primeira vez e infelizmente não será a última. Existe uma lei na cidade de Londrina que não permite mais a criação, manejo, carroça, e eles insistem em criar de forma irregular, né? Infelizmente a prefeitura não tem um braço que fiscaliza isso, né? Tem um déficit muito grande de fiscal na prefeitura, e é triste porque acontecem acidentes como esse. Recentemente um pai de família morreu, inclusive ali perto do União da Vitória, porque colidiu contra um cavalo, e isso é recorrente, né? Sabendo agora que tem mais dois cavalos atropelados lá na Varta. Então, assim, é triste porque a gente tenta, né? É uma demanda sem fim isso. E a gente cobra, fiscaliza. E estou aqui no local hoje acompanhando, já acionei a empresa terceirizada que faz esse recolhimento, esse resgate. Mas nesse caso, no estado que está esse cavalo, já vou adiantar aqui que não tem a mínima possibilidade de sobreviver. Infelizmente, tem que ser feita eutanásia. Triste. E aí, agora, nessa hora, não aparece o dono, né? A gente fala em microchipagem desses animais, mas a prefeitura não toma providência sobre isso. O prefeito, ele é omisso em relação à causa animal, ele não tem essa visão, ele compactua com a cavalgada, ele compactua com esses animais. Muitas vezes, quando animais como esse é apreendido, pessoas de dentro do poder público que tem acesso a isso, manda soltar, manda devolver. Então é bem difícil, a gente fica enxugando gelo, infelizmente.
1: Repórter Evandro Ribeiro.
0: É, nessa hora não aparece o dono, não aparece nada, né? Os animais são menos culpados, tem culpa nenhuma. Fica jogado aí nas rodovias aí, acaba atravessando, assustado, né? E aí acaba, né, sofrendo, causando acidentes. Você vai que um vai ter que ser sacrificado ali, porque a perna toda estourada, não tem mais o que fazer, lamentavelmente. Cadê o dono? Não aparece nessas horas, né? 8h44.
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5: Bom dia, Dárcio. Bom dia,
0: amigo. Bom dia.
5: Só para informar, eu passei agora ali, tem um acidente no contorno norte aqui de Rolândia, tá perto dos predinhos ali, perto do Jardim Capricórnio ali. O carro tá meio que caído ali entre a via e uma valeta na grama ali. Só pro pessoal ter um pouquinho de atenção ali. Tá bom?
0: Valeu. Obrigado, meu querido. Abraço, viu? É o acidente que a gente trouxe mais cedo, né? Ele passando que tá ali, caiu na valeta ali, né? Só pro pessoal ficar atento, né? Principalmente hoje um movimento mais tranquilo, né? Por conta do feriado. Mas é sempre bom ter atenção, né? Atenção para quem vai passar por ali no contorno norte da cidade de Rolândia, tá? 8h46 agora, 8h46, vamos girando aqui, mais notícias, mais informações. 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Agora são 8h47, vamos girando as notícias, as informações aqui. Prefeitura de Ibiporã oferece cursos de qualificação profissional com vagas disponíveis.
6: E novos cursos de qualificação profissional estão sendo promovidos pela administração municipal da cidade de Ibiporã e tem vagas abertas. Entre eles, mulheres que constroem o próprio futuro, qualidade no atendimento ao turista e fundamentos da cibersegurança. Os interessados podem se inscrever gratuitamente pelo site do CTTI. O internauta deve selecionar o curso desejado e cadastrar um perfil no site, informando os dados pessoais. As aulas são ministradas pelo SENAC e SENAI, no Centro Tecnológico do Trabalhador de Ibiporã, o CTTI. Todas as novidades sobre os cursos disponíveis são amplamente divulgadas nos canais oficiais da Prefeitura. No site, os internautas podem acessar detalhes dos cursos, como conteúdo programático e outras informações. Daí, portanto, Prefeitura de Ibiporã oferecendo os cursos de qualificação profissional com vagas disponíveis.
0: Tá aí, né? Oportunidades, cursos, qualificação profissional é sempre importante, também na cidade de Ibiporã. Então, os interessados é só procurar aí a secretaria responsável para fazer esses cursos profissionalizantes. Tempo, parece que deu até uma melhorada, mas tem aí, ó, uma parte parecendo um pouquinho azul aí, o céu, né? O astro rei brilhando aí, mas uma parte mais nublada, mais com cara de chuva. Deve ser essa a tônica deste feriadão. 8h49.
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7: O deputado federal André Janones, da Rede de Minas Gerais, se manifestou no Instagram após a decisão do ministro Cássio Nunes Marques, presidente do Tribunal Superior Eleitoral, que mandou suspender o canal Exército do Lula no WhatsApp. Janones foi quem mobilizou as pessoas na rede social depois do primeiro turno.
8: Pessoal, urgente, eles conseguiram. O canal Exército Lula sairá do ar em uma hora. Senta o dedo, explode esse vídeo pra gente denunciar. Denunciar que não é que se Flávio Bolsonaro foi eleito, a censura vai ser instalada. Já começou. A censura já começou. Só que eles vão sentir agora a força de 3 milhões e 300 mil pessoas unidas. Nós não vamos nos calar. Nós vamos continuar. Eles me proibiram, inclusive, de criar outro canal, sem nenhuma argumentação. Nenhuma. Quem tá lá no canal tá vendo que a gente não começou a divulgar nada lá praticamente ainda. Começamos só de ontem para hoje. Mas essas eles venceram. Quero dizer o seguinte, vocês venceram a batalha, mas a guerra vocês não venceram.
7: O canal Exército do Lula já reunia mais de 3 milhões de apoiadores do presidente Lula. A decisão de suspender a rede de comunicação atende um pedido do candidato Flávio Bolsonaro, do PL.
9: Eles estão dizendo que nós estávamos aqui divulgando fake news e coordenando ataques ao Flávio Bolsonaro. Tem 3 milhões 350 mil testemunhas de que eu não divulguei fake news aqui, de que eu não coordenei ataque a ninguém.
7: Eleitores que se dizem tanto de esquerda quanto de direita criticaram a decisão do TSE.
10: Não existe uma coerência por parte desse grupo político e isso, para mim, como sendo de direita, é uma coisa perigosa. Porque se algo que eu considero bom só é válido quando atende os meus interesses, possivelmente, quando eu tiver um poder muito grande, eu vou procurar sempre os meus interesses e silenciar aqueles que são contrários a mim.
11: Nós estamos fazendo o que a gente tem de direito. O outro lado também pode se manifestar, pois ambos os lados, porque nós estamos ainda dentro de um país democrático, ainda.
12: E por mais que a gente tenha lado político, a gente não pode deixar
11: faltar com ética diante dessa situação de polarização. A gente tem que olhar com muita cautela.
7: Em um ato em São Paulo, Lula disse desconfiar da conduta da Justiça Eleitoral. Já Flávio afirmou ser uma vitória contra notícias falsas. Produção e reportagem, Felipe Medeiros.
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0: E 52 agora, viu? É um show de informação pra você que tá nos acompanhando nesta segunda-feira. É feriadão em todo o Brasil. Hoje, Dia das Crianças, acho que é só no Brasil, né? Tem outros feriados, acho que nos Estados Unidos é um feriado, mas acho Nova York, Estados Unidos é feriado, mas não é Dia das Crianças. Boa pergunta, né? Se tem Dia das Crianças em outros países também, né? Bom para pesquisar. 8h52 aí, Miro Silva.
12: E olha só, um homem foi preso após agredir os pais e atear fogo na casa dos pais na cidade de Apucarana. E tem um detalhe, durante o combate ao incêndio ali, o indivíduo agrediu um bombeiro também. Estava transtornado esse elemento. O tenente Wagner falou com a nossa equipe a respeito dessa situação. Tenente, como é que foi essa ocorrência aí, um pouco turbulenta para vocês, né?
13: Ocorrência, né? Preliminarmente, um incêndio de residência aqui no Jardim Ponta Grossa. Informações relatavam que poderia ter vítimas aqui no local, nessa residência. Ao deslocar aqui na rua Cuiabá, a gente se deparou com já um incêndio já desenvolvido aqui na residência. Nossa equipe começou o combate aqui, né, eram duas casas aqui no terreno, e durante o combate, né, fomos indo cômodo a cômodo, né, durante a ocorrência, um dos moradores aqui da residência, né, transtornado, acabou atendo fogo em outros cômodos, né, nossa guarnição fez a proteção aqui, infelizmente, né, nessa situação houve uma certa agressão à guarnição, foi necessário o acionamento da PM no local. A situação foi contida, o incêndio foi combatido no local, mas foi necessário apoio da PM e também do SAMU para estar verificando a situação também da vítima.
14: Tenente, tinha a residência, tinha outras pessoas, familiares, alguém ali?
13: Familiares já tinham saído da residência, só havia um cão ali no interior da residência, né, que foi retirado também, foi resgatado, né, em relação a outras vítimas não tinha.
14: Tá. E a respeito também, muito cedo não cabe também, tenente, mas diante ali dos trabalhos, da experiência, ele relatou por que ele fez e atirou fogo na residência?
13: Não, somente quando a gente se deparou com a situação, né, estava bem transtornado, nervoso ali.
12: Tá aí cada uma, viu, Darcio? O homem, além de ter agredido os pais, ele ateou fogo na casa, o corpo de bombeiros acionado até o local, e aí ele agrediu um bombeiro também, acabou sendo preso, um indivíduo de 25 anos.
0: Os loucos, né, Miro?
12: Os aloprados.
0: Tem cada louco, né, cara? Tava lembrando também na sexta-feira, né, Miro? Uma apreensão de um homem que entrou numa creche lá em Curitiba, né? Um CMEI, 13 crianças, né? Ficaram ali praticamente refém. Um louco.
12: Foram minutos ali de tensão ali, até para os pais dessas crianças.
0: Deus o livre, cara. É muito louco, a gente sempre fala aqui, muito louco, aloprado. E você não sabe quem é quem, né? Você não sabe quem é quem, mas no caso aí, próprio membro da família, filho, né, Miro? Agrediu, queria arrebentar, colocar fogo na casa, agrediu aí.
12: Ele chegou até a fogo em um dos cômodos ali, o fogo se espalhou rapidamente, o bombeiro acionado. E aí não se bastasse, não só agrediu os pais, ele agrediu também um bombeiro militar.
0: Você tá doido. 8h55.
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16: Bom dia, Dárcio Campos, e um bom dia a todos os ouvintes da 107.1. Nós recebemos hoje a pergunta do ouvinte Ricardo de Cambé. Ele nos diz o seguinte: bom dia, doutor Moraes. Sou MEI há 3 meses e recentemente sofri um infarto que me deixou com sequelas. Procurei um advogado e ele me disse que eu não consigo encostar porque tenho poucas contribuições para o INSS e que também não consigo um BPC Loas pelo fato de exercer uma atividade. Será que ele está certo? Consegue me ajudar de alguma forma? Desde já, obrigado. Bom dia, Ricardo. Obrigado pela sua pergunta e vamos sim tentar te ajudar. Realmente, Ricardo, quem é MEI não consegue requerer um BPC Loas a menos que dê baixa nesse seu MEI. Do contrário, o INSS vai entender que você possui sim uma renda e vai negar esse seu pedido. Já com relação ao pedido de auxílio-doença, eu penso que a orientação não foi a mais correta, já que existem algumas situações específicas em que a lei vai dispensar a carência de 12 meses para você requerer um benefício por incapacidade. É o caso do acidente de trabalho e é o caso também de algumas doenças graves previstas em lei. No seu caso, a doença que você tem é uma cardiopatia, uma doença severa do coração e que dispensa sim a necessidade de uma carência de 12 meses, bastando esses 3 meses que você tem como MEI para poder requerer um benefício de auxílio-doença. Você pode então juntar toda a documentação médica que você tem e agendar pelo site do meu INSS ou pelo telefone 135 da Previdência Social um pedido de benefício por incapacidade temporária, que é o auxílio-doença, que, uma vez a perícia médica reconhecendo a gravidade desse seu quadro clínico, você vai sim ter direito ao recebimento de um benefício por incapacidade, já que, em se tratando de uma doença grave, essa sua doença dispensa o cumprimento da carência de 12 meses para poder requerer o seu benefício. Espero ter ajudado. Sempre lembrando que mais conteúdo sobre o tema INSS e seus benefícios você encontra também no Instagram do meu escritório, que é o pupomoraes.advocacia_. Dácio Campos, a todos os ouvintes, desejo a todos uma ótima semana e nos vemos amanhã nesse mesmo horário. Obrigado. Grande abraço.
0: Obrigado, doutor Moraes, que traz luz, clareza nas informações. Doutor Moraes responde você todos os dias aqui no nosso programa e atende você em Rolândia, em Cambé, e aí tira a sua dúvida aqui diariamente no nosso programa. 8h59, as últimas, Miro Silva.
12: E olha só, um homem de 29 anos, identificado como João Vitor, foi esfaqueado durante um assalto na noite de ontem no centro de Londrina. A vítima relatou que voltava para casa quando foi abordado por um indivíduo já anunciando o assalto. Ele acabou reagindo e foi esfaqueado. Atendido pela equipe do SEAT, foi levado até o hospital, mas não corre risco de perder a vida.
0: Dito isto, vamos embora, Miro Silva.
12: Bora, um ótimo feriadão a todos e até amanhã, se Deus quiser.
0: O Pirulito ficou ali na mesa de áudio e lembre-se que este é o único. Nunca mais viveremos outra segunda-feira, 12 de outubro de 2026, feriadão. Portanto, aproveite cada minuto, cada segundo. Boa semana!

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1: Aqui é muito mais amor e alegria todo dia. A Rádio do Norte do Paraná, seja bem-vindo, seja bem-vinda. Hoje, dia 12 de outubro, feriadão, hein? Dia das Crianças, dia de Nossa Senhora Aparecida. E você, claro, com a gente aqui da melhor.
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1: A Rádio do Norte do Paraná, seja bem-vindo, seja bem-vinda. Vamos animar, hein, pessoal? Vamos lá, que feriadão tá na área. A partir de agora, você pode mandar o seu beijo, mandar aquele alôzão especial, mandar aquele bom dia. E com certeza você vai ficar, vai falar com a gente, trocar uma ideia bem legal aí, né, Miro Silva? Miro Silva vem aqui entregar o controle aqui. É, Miro Silva, ele... quem que é? O líder?
4: Segue o líder.
1: Segue o líder? Ah, sim, então tá bom. Mas você gostou do jogo do Palmeiras também? Você não assistiu, né? Foi show de bola. Eu acho que ela nem vem hoje, hein? Eu acho que ela não vai vir, não. A cabeça tá inchada, né? Valeu, Miro Silva. 9:05, está no ar nosso Manhã

0: 9h14, bom dia pra você. A música do Tchê Garotos, Menininha. Essa música faz tempo que não toca, né? Linda, linda, linda demais pra você. Nosso flashback sertanejo. 9h14, até o meio-dia, manhã total. Você, eu e você. Você na mesma sintonia, na 107.1, com a Ellen Sorribas, que chegou. Tudo bem com você, dona Ellen?
1: Bom dia, Sidney Domingues. Tudo na benção contigo?
0: Tudo bem, é feriado.
1: Maravilha, uhul, feriado. Segundou, não, mas eu vou morrer de saudade de você, porque hoje é dia. Bom dia, galera abençoada da 107.1. Bora começar essa segunda-feira com muito alto astral.
0: Alto astral.
1: Muita coisa boa. Feriadão hoje. Como é que tá o teu feriado aí? Conta pra gente. Tá de preguicinha ainda? Preguiça. Tá na cama? Já tá todo animado? Foi viajar? Foi passear com a família? Tá curtindo a nossa programação através do aplicativo Cobra FM 107.1? Tá em casa? Tá perto? Conta pra gente como é que tá aí o seu final de semana, gente. O seu feriado, né? Que a gente quer saber de você. Como é que tá o seu, Sidney?
0: Meu feriado tá bom demais, hein? Bom demais na conta. Dia 12, já quase no meio do mês, né?
1: Quase meio do mês,
0: é,
1: já.
0: Isso mesmo,
1: delícia.
0: Né? Muita novidade vem por aí, né, Ellen Sorribas?
1: E vai mandando seu alô, seu bom dia aqui pra gente. Código de área 43-33-16-4006. Tem também o nosso Instagram, segue a gente lá pra você estar sempre atualizado, muito bem informado, as notícias de todo o Paraná e de todo o Brasil. 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
0: É isso mesmo, você ouve também pela Alexa e pelo Radiosnet, não é verdade? Aí você acompanha a gente em qualquer lugar no Brasil aí pela internet. Ellen Sorribas, ontem o Grêmio ganhou, você viu?
1: Ai, meu Deus.
0: O Grêmio ganhou.
1: É mesmo, Sidney? É. O Grêmio ganhou. Parabéns aos gremistas.
0: Ah, vamos tocar o hino do Grêmio. O Grêmio ganhou aí. Do Inter.
1: Ganhou do Inter. Dacir Lino, venha me dar a mão.
0: Calma que sua hora vai chegar.
1: A minha hora vai chegar.
2: Até nós iremos.
0: Ó, mas você teve uma sorte danada, porque o Grêmio ganhando, o Corinthians não ficou na zona.
1: Na zona, né?
0: É, o Grêmio ajudou.
1: Mike, nós estamos com o pezinho na zona. Rapaz, o que que tá acontecendo? Que faz é essa? Misericórdia.
0: Vamos falar do Grêmio, Ellen.
1: É o Grêmio. É, parabéns, Grêmio.
0: O Grêmio ganhou,
1: meus pêsames, Inter.
0: O Inter perdeu, Ellen. Cadê? Eu tô procurando outro hino aqui. Peraí.
1: O hino do Inter?
0: É, nós estamos precisando. Não, calma.
1: Não.
0: Ei, Ellen, eu tô indignado.
1: Por quê?
0: Porque como que pode perder um pênalti?
1: Me diz.
0: Como que pode perder um pênalti?
1: Você não tá com essa bola toda, não? Porque um gol foi a gente que fez pra vocês.
0: Como que pode?
1: A vontade do Corinthians era tanta de fazer gol que não importava a rede que a bola ia chegar, entendeu?
0: Como que pode perder aquele gol? Levar aquele gol lá.
1: Como é que pode?
0: No final.
1: Ô, rapaz.
0: E o olé, Ellen? Ficou bonito, né?
1: Sidney. Você não pode fazer um negócio desse. Eu sou sua companheira de trabalho há anos, Sidney.
2: Defesa e ninguém passa.
0: Tem palmeirense aí? Manda pra gente aí a mensagem.
1: Manda seu alô, manda palmeirense. Seu alô. Manda seu bom dia aqui pra gente. Diga o que você quiser dizer, palmeirense. Estamos aqui.
0: Eu vou tocar tudo aí hoje.
1: Não, não precisa.
0: Só pedaço, não.
1: Não, ó, vocês não fizeram quatro. Tá.
0: Você me deve cinquentão.
1: Eu devo?
0: Devo.
1: É?
0: Deve.
1: Não tô sabendo disso, não.
0: Apostamos cinquentão. Eu vou deixar você isento, igual o da Circe.
1: Você vai me isentar? Por favor, você. Porque a minha fase não tá boa,
0: não,
1: cara.
0: Tá boa, não?
1: Nós estamos devendo, estamos perdendo, estamos com o pé na zona, não tá bom.
0: Coloca na caixinha lá, na caixinha.
1: Vou pôr na caixinha de doação.
0: É, no final do ano lá, pros caras lá.
1: Tem que ajudar o time, né?
0: O time, né?
1: Por favor. Chega, Sidney, já tá bom. Obrigado.
0: Vamos parar com isso aqui, senão o patrão liga aqui e fala, para com isso.
1: 9:18.
0: Bom dia.

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0: Esse é o sucesso pra você do Panda, Ícaro e Gilmar, pra você na programação da Rádio Cobra FM, a Rádio do Norte do Paraná. Bom dia, bom dia, bom dia. 9h27 já, hein? Você no seu carro, na sua casa, no seu trabalho, seja bem-vindo, seja bem-vinda à melhor estação de FM.
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0: Cobra FM, a música com o Ray M, Lost in My Religion pra você na programação. Você, vamos que vamos no pique da alegria, hein? As melhores músicas da melhor rádio pra você que tá ligadão. Depois de um final de semana, aí chegou o feriado, né? Feriado na segunda-feira, já pensou?
1: Final de semana prolongado, delícia, hein? Muita gente aproveitando pra descansar, alguns estão viajando, outros estão recebendo visita. Tem muita gente em Romaria, né?
0: Você pode receber visita?
1: Não.
0: Não. Então tá bom. Direto e reto, né?
1: Não, você perguntou, olha, é um problema esse negócio, que as pessoas perguntam e não querem saber, entendeu?
0: É mesmo.
1: Mas, enfim, eu não sou também de visitar muita gente, né? Não sou muito.
0: Sou assim também.
1: Então, assim, a gente pode combinar alguma coisa, mas sabe aquela visita que chega chegando, que não fala que tá vindo?
0: Sim.
1: Não gosto, não.
0: Não, né?
1: Você gosta?
0: Não.
1: Ah, então. Complicado isso aí, Paulo.
0: Complicado,
1: a
0: né?
1: gente pode combinar e tal.
0: É, tem que combinar.
1: Aí,
0: né? Vou tal dia
1: aí
0: na sua
1: eu me
0: casa.
1: Preparo psicologicamente pra poder Sim. receber a pessoa, mas aquela coisa
0: Se
1: que,
0: Se a pessoa combinar com você, a pessoa chegar e falar assim, eu vou na sua casa tal dia, você vai falar assim, eu não vou estar.
1: Não estarei.
0: Não estarei.
1: Então eu estarei doente.
0: Eu vou ter que resolver outras coisas.
1: Não poderei, né? Mas enfim, mas aquela visita que chega, né, assim, não, já, ó, no portão. Não tô.
0: Tô de casa.
1: Né? Manda falar que eu não tô, porque misericórdia. Tem dia que a gente não tá preparado.
0: Não, tem dia que não.
1: Mas
0: dias.
1: Pra você que combinou a sua visita,
0: né?
1: Tá recebendo aí. Conta pra gente, manda aqui, 3316-4006. Foi pescar, foi passar. Se bem que hoje não tá bom pra pescaria, né?
0: Não.
1: Tá um tempo nublado.
0: Tá bom, sim, dá pra pescar.
1: É, com tempo assim é bom pra pescar?
0: É, tá meio
1: tempo bom assim, ó. Esse tempo assim é bom pra mexer na horta, na roça,
0: na horta,
1: né, não?
0: Também. Tá prometendo chuva hoje ainda, hein?
1: Tá.
0: Ontem chegou uma chuvarada danada, né? Eu achei que ia parar já, mas não, hoje também. E essa chuva vai até quinta-feira.
1: Nossa, semana todinha. Ei, meu Deus. Semana de preguiça.
0: Pode ser que mude, né? Alguma coisa aí, mas tá marcando assim.
1: Pode ser, mas... É. 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
0: Esse é o recadão pra você que tá ligadão, ligadona junto com a gente. Vamos lá, vamos mandar alô, vamos mandar os recados, tem áudio, vamos ouvir. Oi, bom dia.
2: Bom dia, Sidney, bom dia,
0: Ellen.
1: Bom dia, Baixão.
2: Ô, Eli, que dor de cabeça pra nós hoje, hein?
1: Ai, rapaz,
2: meu Santos perdeu,
1: tá
2: difícil. Seu Corinthians perdeu, e viva o Palmeiras, né?
0: Você viu?
2: Fazer o quê?
1: Tem que dar os parabéns, né, Sebastião?
2: Obrigados a todos aí, um abraço.
1: Abraço, querido. O que, que a gente vai fazer?
0: Aqui, quase tomei o cabo de vassoura na cabeça agora.
1: Você foi.
0: Quase, hein?
1: Quase,
0: pessoal,
1: faltou
0: vocês
1: pouco.
0: Vocês não sabem o que acontece.
1: Como você sofre, né, Sidney?
0: Vou parar com isso. Tem mais ouvinte, vamos lá, então. Oi, bom dia.
3: Bom dia, Eli.
1: Bom dia.
3: Eli, eu sou corintiana, mas eu sou com orgulho. Perdemos. Fazer o quê, né? Que lavada, hein, Eli?
1: Menina, o que aconteceu com nós?
3: Boa semana. Que Nossa Senhora Aparecida proteja nós todos.
0: Amém.
3: E todos vocês aí da rádio.
1: Amém.
3: Ellen, a Elza.
0: Valeu, Elza. Elza, tudo de bom.
1: Beijo pra você, Elza. O que aconteceu com a gente, Elza?
0: O que aconteceu, né? Vamos ver depois no Globo Esporte. Vamos lá, um abraço pra Maria, pra Tânia também está ouvindo a gente. Obrigado pelo carinho da audiência. E também quem mais? O Elias também está ouvindo a gente. Valeu.
1: Grande abraço a todos vocês. Obrigada pela participação. 9h48.

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0: Tá aí pra você a música da Ana Castela e Zezé de Camargo e Luciano. Você vai ver no dia que eu sair de casa. Bom dia, bom dia, bom dia. Obrigado pelo carinho da sua audiência. Em qualquer lugar que você esteja nesse momento, continua participando, mandando seu beijo, mandando seu bom dia, seu feliz aniversário, os aniversariantes da semana. Pode mandar o nome completo pra concorrer a bolo.
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0: 10 horas em ponto, bom dia.
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3: Abre FM 10:08, bom dia pra você. Vamos até o meio-dia, manhã total, nessa segunda-feira feriada, hein? Bom demais. Manda o seu recadão, manda o seu bom dia, manda aquele guere-guere pra quem você quiser. A Rádio do Norte do Paraná.
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0: Vai pra você, Joanese e Tracy. A música Você Tem a Senha. 10h16, bom dia, bom dia, bom dia. Nessa manhã de segunda-feira, nublada, hein? Algumas aberturas de sol em alguns pontos da região. E promete ter chuva hoje ainda, hein, pessoal? É, então você que tá com a gente aí, ligadão, ligadona na programação. Valeu, valeu, valeu, Ellen. Vamos até o meio-dia, não é verdade?
1: Exatamente, até o meio-dia juntinho com você. Muito alto astral, animação. Curtir esse feriadão aí, você que tá descansando, que tá de folga hoje. Curta, porque o dia tá uma maravilha, apesar de estar nublado, mais fresquinho. Sim. Mas olha, nada como um dia mais de descanso faz muito bem. A semana vai começar mais curta?
0: É, a semana vai ser pequena, né?
1: Vai ser curta aí.
0: Pra gente não, que nós estamos aqui, né?
1: Trabalhando. Não, pra gente normal, mas aqui pra nós, Sidney, não é um trabalho.
0: Não é trabalho,
1: né? É uma diversão, é um prazer, apesar de eu ter vindo pra você me malhar hoje.
0: É, eu falei pra você, ó, qualquer coisa você
1: fica
0: precisa
1: de
0: ir, não.
1: Fica de folga, antes tivesse ouvido você, mas não há de ser nada.
0: Mas
1: nada melhor do que estar aqui com a galera.
0: Foi um jogo bom, né?
1: Foi,
0: eu gostei.
1: Foi, nós fizemos 2 gols.
0: É, o Hugo Souza pegou um pênalti, você viu?
1: Pegou um pênalti.
0: Goleiro de seleção.
1: Nós fizemos 2 gols, tudo bem que um foi contra, mas tá tudo certo, a gente fez.
0: O que aconteceu na cabeça daquele cara, né? Fazer aquele... cabecear contra, né?
1: O que deu na cabeça dele?
0: Que ele
1: deu na cabeça dele? Rapaz, não vamos falar chifre não, mas tá tudo certo.
0: 23 graus a temperatura nesse momento, a máxima pra hoje pode chegar a 26 só.
1: Não, mas só aí não, cara, 26 é uma temperatura agradável.
0: É bom demais, né?
1: Hoje tá gostoso pra ir no pesqueiro.
0: Pesqueiro, isso,
1: né?
0: Mesmo.
1: Né, almoçar no pesqueiro.
0: É isso mesmo, e seria bom, hein?
1: Né, pesqueiro. Bom, uma boa pedida.
0: Boa pedida, hein, pessoal, que tá ouvindo aí, a Ellen já deu a dica, né?
1: Já dei a dica, bora pesqueiro. Almoçar num pesqueiro hoje, delícia.
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0: Vamos que vamos atender os ouvintes.
2: Bom dia, Sidney, bom dia, Ellen. Que
0: tudo
2: Deus
0: bem?
2: E Nossa
0: tudo
2: Senhora bem. Aparecida cubra vocês.
0: Amém.
2: Com o manto sagrado, toda a equipe da 107.1. Tudo de bom para vocês, um ótimo feriado. Que Deus abençoe todos vocês. Ellen, eu quero que vocês mandem os parabéns para a esposa do Ratolino, que está fazendo aniversário hoje. Sim. A Eliana, que Deus abençoe muito ela e toda a família.
0: Parabéns para a Eliana.
2: Tudo bom, tchau. Luzia Duarte, do Jardim Santiago.
0: Valeu, Luzia. Tinha alguém pregando alguma coisa lá na casa. Você viu?
1: Tá vendo? A Luzia tá pondo o maridão para fazer alguma coisa importante, aproveitar o feriado para organizar as coisas. Olha só, é isso aí, Luzia.
0: Um abraço, Luzia Santista. É Santista ela.
1: Um beijo pro Didio, que tá feliz demais da conta. O palmeirense, mandou ontem, me ligou.
0: Olha. Na
1: hora que o Palmeiras ia bater o pênalti que perdeu, pra poder tirar o sarro da minha cara e mandar um abraço pra você. Você, o palmeirense favorito dele.
0: Olha, um abraço, Didio.
1: Hoje ia comer gavião assado.
0: É, não pode.
1: O meio ambiente não permite.
0: Vai um galo mesmo, né? Vai um galo assado.
1: Pode ser.
0: Bom dia pra vocês, ótimo feriado. Só não tá bom para os corintianos. Quem mandou foi a Lourdes dos Santos.
1: Pois é, Lourdes.
0: Eduardo, tá. Isso? Então um abraço aí, valeu.
1: Não tá bom pra nós hoje, mas ficará. A gente ainda não foi pra zona de rebaixamento, a gente tá só com um pezinho.
0: Você já viu os memes já na internet?
1: Eu já.
0: Já viu?
1: Eu já vi.
0: É um melhor que o outro.
1: Tá triste, né? Viu? A internet tá triste hoje. 10h20.
3: Vocês estão falando besteira.

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12: Bora que bora, né? A Rádio do Norte do Paraná, bom dia, bom dia, bom dia pra você. É o meio-dia da manhã total e você ligadão, ligadona junto com a gente aqui na melhor. 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

0: bem, Cobra FM? Faltam 12 minutos para as 11 horas da manhã. Bom dia para você que tá ligadão com a gente aí. Pink Floyd, Another Brick in the Wall para você na programação. É o Túnel do Tempo, hein? Sempre uma do Túnel do Tempo para você matar a saudade. Você lembra dessa aí?
1: Oi, eu lembro. Você foi lembra, ontem.
0: Né? Foi ontem. Ontem que foi lançada ontem, né?
1: Foi lançada ontem. Não faz assim tanto tempo. Boa não. Música, né? É, a gente sempre tem aquele hábito de falar assim, ah, as músicas de antigamente eram as melhores, né? Mas eu acho que é verdade, porque os temas de novela que estão tendo hoje são tudo de música de 1900 e bolinha, né?
0: É, o pessoal
1: não tem
0: pulo,
1: muita música moderna para os temas de novela hoje. Então isso significa que o repertório de antes era um pouco melhor do que hoje, será?
0: É, eu acho que sim.
1: A gente tem, né, o costume de falar, as músicas...
0: Tinha um CD,
1: da minha época.
0: CD, tinha a primeira parte da novela era CD nacional.
1: Sim. E depois, aí depois vinha a segunda, né, parte, que era CD não. O CD era disco.
0: Tinha disco, né?
1: Disco.
0: Não, mas ela não sou dessa época aí.
1: Não? Ah, sou do CD, já. Não, eu sou do disco, da fita que a gente girava na caneta.
0: A fita,
1: da
0: sim.
1: Fita. Então tinha o disco nacional, que era o começo da novela. Depois tinha o internacional, que a maioria era de parte romântica, né? O sim. Segundo disco da segunda parte da novela de música internacional. Aquele disco de vinil, que eram 5, 6 músicas de cada lado, tinha o lado A e o lado B, né?
0: Sim,
1: Ostentação, olha, é quem pensou? Tinha aquele som que você podia tinha aquele pino que você colocava 4, 5 discos.
0: Já pensou?
1: Em cima,
0: ela,
1: assim, aí ia caindo
0: é caro,
1: disco, disco, né? E aí você escutava todos os lados A do disco primeiro, pra
0: sim,
1: depois você virar todos pra escutar
0: pensou?
1: Do lado B.
0: Você lembra do filme Ghost? Tinha uma da vitrola daquela lá,
1: sim,
0: né?
1: Sim, a
0: e
1: vitrola.
0: E passava assim e começava, oh, uma...
1: Não, não, só lembro, não canta não pra não estragar.
0: Você sabe qual fita que eu tinha da novela? De uma novela?
1: Qual?
0: Eu tive a fita do Carrossel. Embarque nesse Carrossel.
1: Cara, só falar pra você. Um disco e a fita que eu tinha.
0: Que?
1: Vale Tudo. Lembra da novela Vale
0: Lembro.
1: Tudo?
0: Lembro.
1: O casalzinho lá. O... São casados até hoje, né?
0: Eu esqueci.
1: A psicóloga, que ela deixou de ser atriz e passou a ser a psicóloga. E o ator que fez aquele filme Se Eu Fosse Você, o advogado do filme Se Eu Fosse Você. Eu esqueci o nome do ator.
0: Ah, sim.
1: Mas a novela Vale Tudo. Eu tinha o disco internacional da novela Vale Tudo.
0: Disco?
1: O disco do Fofão.
0: Fofão.
1: Do Trem da Alegria.
0: Eu tive do Mamona Assassina.
1: Mamona
0: Fita.
1: Você viu que o Trem da Alegria
0: fita.
1: Voltou?
0: Não.
1: Já adulto, o Trem da Alegria voltou cantando as músicas lá, claro, do Trem da Alegria. Tudo velho, caquético, menino.
0: Qual a música do Trem da Alegria mesmo? Fala, mãe.
1: Colo meu retrato no seu pra ver se cola. 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Não, como é que é? Colo meu desenho no seu pra ver se cola. Colo o seu retrato no meu.
0: Não é o mesmo do Super Fantástico?
1: Não, aí é o Super Fantástico é do Balão Mágico.
0: Balão Mágico, ah, sim, verdade. Então,
1: que aí tinha a Simone.
0: Simone,
1: Super Fantástico. No Balão Mágico.
0: Eita,
1: o mundo
0: nós,
1: fica
0: hein?
1: Bem mais divertido.
0: Voltamos no tempo mesmo, hein?
1: Aí tem o do Trem da Alegria. Tem a música do He-Man.
0: Deixa eu ver se tem aqui, então.
1: Eu tenho a força.
0: Vamos ver se tem no sistema aqui, vai.
1: Nós fomos crianças. Essa era a nossa época de criança.
0: Vamos
1: Trem
0: lá.
1: Da Alegria.
0: Vou procurar aqui, coloquei trem. Trem pra ver.
1: É, trem bom.
0: Vamos ver, trem. Ó, trem. Ah, tem aqui, ó.
1: Tem.
0: Vamos ver. Tem acho que umas 4, 5 aqui.
1: E o grupo voltou.
0: É mesmo, é?
1: Adultos fazendo show, mas não no mesmo ritmo. Eles tocam, acho que num ritmo de rock agora. Acho não, num ritmo de
0: tem
1: rock.
0: Tem essa aqui, ó, Trem da Alegria também, ó. Olha. Eu acho que você falou não tem.
1: Do He-Man, não tem?
0: Do He-Man não tô vendo aqui, não. Eu não vim de óculos, hoje tá ruim de enxergar. Esqueci o óculos em casa. Olha!
1: Exato!
0: Essa chama-se É de Chocolate.
1: Choque, choque, choque, choque por aí.
0: Vamos ver.
1: Tem outro.
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0: Não, essa aqui não. Agora a próxima você vai lembrar.
1: Vamos ver.
0: Próxima. Não é essa, né? Daqui a pouco é o próximo.
1: Piuí Abacaxi?
0: Piuí Abacaxi. Essa eu lembro, né?
1: Você lembra? Lembro.
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0: Olha que legal.
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1: É, Piuí Abacaxi.
0: Essa aqui você lembra. Mas a Xuxa cantou também, acho.
1: Qual? Essa?
0: É. Peraí. Começar a cantar.
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1: sonho encantado.
0: Ah, essa é legal, hein?
1: Madrinha vara de condão, esse meu coração sonhando acordado.
0: Olha

0: ser criança.
1: Agora.
0: Unido, unido, unité. Oh, salame, ningué. Ah, rapaz, essa era nossas músicas de criança. Ninguém tinha que descer até o chão
1: não,
0: com nada,
1: não. Precisava
0: não.
1: Descer
0: não,
1: nada,
0: não precisava. Delícia.
1: Ai, gostoso voltar no tempo, né, Ellen? Nossa, meu. Saudade, hein?
0: Bom
1: saudades.
0: Demais da conta. Bora atender os ouvintes?
1: Bora.
0: Não, quero trazer um recado pro pessoal. Antes. 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
1: Esse é um recadão pra você que tá ligadona junto com a gente. Vamos mandar um abraço aqui pro pessoal que tá ouvindo. Bom dia, tô na sintonia, Sidney e Ellen. Quem mandou pra gente aqui foi o Zé Matos. Zé Matos, que faz parte da equipe da Rádio Arapongas FM, do Grupo Cobra de Comunicação. Ô Zé Matos, tá ouvindo a gente aí? Obrigado pela audiência.
0: Opa, valeu. Um abraço, meu caro. Um abraço aqui pra Neuza Froes. Bom dia, Neuza. Obrigada pela participação.
1: Manda sua música também pra gente aqui. Manda seu alô, né, pra gente aqui no 3316-4006. Feliz aniversário também, pode mandar, né?
0: Quem fez sábado, domingo e hoje. A gente vai ter bolo sexta-feira, então pros aniversariantes da semana que fizeram de sábado passado até hoje, manda pra gente o nome completo do aniversariante. E pra você, ouvinte, qual era a sua música da época de criança que você se lembra?
1: Eita,
0: conta aqui pra legal, gente. Hein? Hoje, dia das crianças, né? Qual era a tua música preferida na tua época? Que seja uma música infantil, que seja um sertanejo que você lembra da sua época. A maioria, né, a gente ouvia internacional, sertanejo. Sim, quando a gente era criança, é nem sempre era música de grupo,
1: né?
0: Era o que os nossos pais ouviam e a gente acabava ouvindo também. Manda pra gente.
1: Exatamente.
0: Aqui, a gente quer saber de você. 4333-1640-06 10h55.
1: Bom dia.

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1: E a soltura de mosquitos com a bactéria Wolbachia será ampliada em Londrina e deve alcançar cerca de 90% do município. Segundo a Vigilância Ambiental, a tecnologia ajuda a reduzir a transmissão da dengue, mas não substitui os cuidados da população para eliminar possíveis criadouros do Aedes aegypti. A bactéria impede que o vírus da dengue se multiplique no organismo do mosquito fêmea, reduzindo a possibilidade de transmissão para outras pessoas. Em 2024 e 2025, a tecnologia já havia sido aplicada em cerca de 60% do território londrinense.
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1: A passarela das Cataratas do Iguaçu em Foz do Iguaçu, no oeste do Paraná, foi interditada temporariamente na manhã de ontem.

0: na Praça de São Pedro, no Vaticano. O pontífice afirmou que o nódulo foi detectado em estágio inicial e seu crescimento está bem controlado. De acordo com o Vaticano, a cirurgia ocorrerá daqui uns dias no Hospital Gemelli em Roma.
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0: E na tarde de domingo, o corregedor do Tribunal Superior Eleitoral, Ricardo Vilas Boas Cueva, suspendeu a decisão do presidente da corte, Cássio Nunes Marques, que determinou a derrubada do canal Exército do Lula, criado pelo deputado federal André Janones. O parecer de Nunes Marques atendeu a uma ação movida pela campanha de Flávio Bolsonaro e determinava a suspensão até o final do segundo turno das eleições presidenciais. Também era solicitado que o Facebook, empresa que gera o WhatsApp no Brasil, apresentasse um relatório com todas as mensagens publicadas no canal e a existência de outros canais criados ou administrados desde o dia 5 de outubro por Janones.
1: Previsão do tempo.
0: A semana começa com tempo instável no Paraná. Chuvas mais expressivas com trovoadas são esperadas entre a tarde e a noite na maior parte do estado. A mínima em Londrina foi 16, a máxima chega a 27 graus. 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
2: E vamos que vamos. 11:13 da manhã. Bom dia pra você. Boa tarde nada, é bom dia Sidney Domingues, que tá ligado com a gente. Valeu pelo carinho da sua audiência. Vamos lá, hein? Você com o rádio ligado na melhor companhia, é claro, Cobra FM. Eu vou colocar o bom dia agora, hein? Que boa tarde nada, ainda tá cedo ainda, né? 11:13 agora, bom dia agora, bom dia, hein? Vamos lá.
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0: Valeu, turma!
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0: bom dia pra você, quase boa tarde já, hein? Faltam 9 minutos pro meio-dia, 9 pro meio-dia. Vocês ouviram aí o Belo, a música Vivo Por Ela. Vamos que vamos, hein? No pique da alegria, alegria que contagia todo dia o seu rádio. Quase no final, Ellen Sorribas, você tá com fome já?
1: Eu tô.
0: Tá com fome? Hoje, segunda-feira, você vai comer mais, segunda, comida mais leve.
1: Mais leve? É. É, pode ser. Sabe o que, que ia cair bem hoje?
0: O quê?
1: Um bife a cavalo.
0: Bife a cavalo, né? Bife a cavalo, pra quem não sabe como que é.
1: É um bifão.
0: Bifão? Tem que ter a gordurinha do lado?
1: Isso, tem que ter a banha. É o que dá sabor, é o que dá gosto na carne, né? A gordura. Com ovo da gema mole. Eu gosto de ovo da gema mole.
0: Então, eu gosto
1: de aquele arroz misto, bem, aquele, bem fresquinho assim, com aquele ovo de gema mole e bife, é isso.
0: Olha só isso.
1: Um bife a cavalo.
0: Faz lá um vinagrete, tá bom, né?
1: Nem carece, meu filho.
0: Precisa, não?
1: Com aquele ovinho de gema mole. Assim,
0: já era?
1: Uns 2, 3 ovos.
0: Aí, 2, 3. Isso é bom.
1: 2, 3 ovos e um bife dele. Delícia, tá uma maravilha. E você vai de quê? Vamos comigo?
0: Eu vou pensar ainda, Ellen.
1: Vai de sopa hoje.
0: Sopa? Será?
1: Vai recuperar.
0: É, esse negócio de sopa aí.
1: Não tá dando muita sustância, não.
0: Tá dando sustância, não, né? Vamos atender os ouvintes aqui.
1: Bora.
0: Quase o final do programa. É, vamos ver quem falou com a gente aqui. Oi, bom dia.
2: Bom dia, Ellen. Bom dia, Cid.
1: Bom dia.
2: Ellen. Diga. É, eu gostava daquela música da... Era Celi Campelo, né? Não era
1: Celi Campelo,
2: né? Celi
1: Campelo.
2: Época, Celi, né?
0: Celi Campelo.
2: É Celi Campelo. Cupido.
1: Cupido,
2: eu dançava,
1: desse,
2: hein?
1: Deixa em
2: paz. Eu morava lá pra baixo do Bartira, na Água do Elefante, no sítio.
0: Olha, Água do Elefante.
2: Nossa, mas eu dançava, apanhava o chuveiro lá. Não pagava água mesmo, né? Chuveiro na água fria.
1: Era vontade, né?
2: Eu limpava a cozinha pra minha mãe, que as minhas irmãs iam trabalhar na roça.
0: Legal.
2: Eu trabalhei bastante tempo lá na roça também. Mas em época que não ia, né? Aí eu pegava, colocava o chuveiro, eu terminava o serviço, ligava o chuveiro, ponhava um short, uma camisetinha e ficava dançando debaixo do chuveiro. Ei, mas eu divertia, hein?
0: Ei, imagina.
1: Aí sim, delícia, bailarina de chuveiro.
2: Aí chegou um homem uma vez, né, viu eu dançando. Aí ele falou assim, um amigo do meu pai, ele falou assim, ó, ela, acho que eu já contei isso pro Sidney. Ele falou assim, ela vai deixar, quando ela casar, ela vai deixar queimar o arroz pra dançar. Até agora eu não deixei ainda, não.
1: Ainda não aconteceu.
2: Mas bom feriado pra todos nós, tá?
0: Pra feliz dia
2: das crianças, crianças.
1: Obrigada, querida. Deus abençoe você. Obrigada pelo carinho da audiência. Celi Campelo, na época, sim, né? Dançar o cupido.
0: Sim.
1: Aí tem as pessoas que cantam no chuveiro e ela dançava no chuveiro.
0: Dançava
1: bom
0: no
1: também.
0: Chuveiro. Bom demais. Oi, bom dia.
3: Oi, Cid. Oi, Ellen. Oi. Tudo bom com
1: tudo
3: vocês?
1: Certo.
3: Que Deus abençoe, que seja uma segunda-feira abençoada. Que
1: amém.
3: Deus, Nossa Senhora Aparecida, cobre vocês com o manto sagrado aí, tá bom? Hoje gostaria também de mandar Nossa Senhora Aparecida para as crianças, né? Que é dia das crianças também, tá bom? E eu gostaria de mandar os parabéns para a mulher do Ratulino.
0: Sim.
3: Que Deus abençoe ela com bastante paz, saúde e todos os aniversariantes do dia, tá bom?
1: Beleza. Tá certo.
3: Que Deus abençoe a criança.
1: Amém.
3: Celestrina daqui do Teresópolis. Mandar pra minha família e pra minhas netas. Que Deus abençoe, tá bom?
0: Amém.
3: Tchau,
0: tudo
3: tchau.
0: De bom. Valeu, Cleusa.
1: Abraço, Cleusa. Obrigada pelo carinho da audiência. Pamela de Apucarana, bom dia pra você. Silmara de Jaguapitã e Cleverson de Pitangueiras, bom dia. Um abraço.
0: Valeu pela audiência. E o pessoal também que está de aniversário hoje, feliz aniversário. Obrigado pelo carinho, pela audiência. Tem uns aniversariantes?
1: Quero mandar um grande abraço aqui pra Eliana, esposa do nosso parceiro aqui, Ratolino. Eliana, que Deus abençoe você. Muitas felicidades. Amém. Parabéns, viu?
0: E vamos lá então cantar os parabéns.

0: feliz aniversário a todos os aniversariantes de plantão que concorrem a bolo com refrigerante no oferecimento da panificadora São Miguel Arcanjo. O sorteio será na sexta-feira. Ellen Sorribas, é hora de dar tchau.
1: Tchau,
0: Tico Inky.
1: Pessoal, Deus abençoe a todos vocês. Excelente término de feriado. Descansem, divirta-se. Amanhã, a partir das 9 da manhã, se Deus permitir, Ellen Sorribas no nosso Manhã Total, na companhia
0: do Sidney Domingos. Ellen, coloca uma coisa de gelo assim na cabeça, tá?
1: Pra amenizar o chifre ou o quê?
0: Não, a dor de cabeça. De ontem, né?
1: Eu ainda não recuperei,
0: foi
1: não.
0: Foi muito difícil pra você
1: hoje,
0: né?
1: Foi trágico, foi traumático, né? Então, mas gente... aí, olha só, quinta-feira, eu acho, né? A psicóloga vai estar aqui de novo. Tá. Vou ver se eu faço uma sessão extra.
0: Então tá bom, beleza. Até quinta-feira tem outro jogo, hein?
1: Tchau, Sidney.
0: Olha,
1: tchau, Sidney.
0: Tchau, Alice.
1: Falou, Rivas. Gente.
0: A gente se fala amanhã. No Pique da Alegria. Valeu, galera. Vem aí a propaganda eleitoral gratuita e a gente se fala amanhã, às 9 da manhã, se Deus quiser. Uma programação interativa no seu rádio. Obrigado pelo carinho, pela audiência. Daqui a pouco também tem José Gazzone e o Baú da 107. A rádio do norte do Paraná.
2: Só tem a cara do sertanejinho. Vambora, vamos junto, vai.
3: Essa aqui, ó.

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1: Observatório Nacional, 11 horas, 59 minutos, 40 segundos. Observatório Nacional, 11 horas, 59 minutos, 50 segundos.
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1: Hora certa, 12:11.
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3: Meu boa tarde para você que está sintonizado na Cobra FM 107.1 nesta segunda-feira, dia 12 de outubro de 2022, feriado nacional, dia da padroeira do Brasil, Nossa Senhora de Aparecida, também dia da criança. Aqui no Brasil se comemora também o dia da criança. Eu quero comentar aqui a respeito da questão relacionada hoje às crianças. E, na verdade, eu tenho um pensamento já de bastante tempo que eu falo sempre que a nossa grande obrigação como ser humano, como cidadão, como cidadã, como cristão, é nós podermos cuidar da melhor forma possível das nossas crianças. E, na verdade, nós temos uma geração, que é uma geração que está aí presente, que ela foi privada de muitas coisas, coisas materiais e também, certamente, de coisas não materiais. E aí ela quer fazer uma certa compensação, ou seja, tudo aquilo que eu não tive por falta de dinheiro, por ausência de meu pai, tal, eu quero dar para o meu filho. Só que a parte da ausência, ela acaba não conseguindo compensar bem, mas a parte material, ela é bem diferente. E se a gente for comparar hoje uma pessoa na faixa de 60 anos de idade, a não ser aquela pessoa que era filho de alguém bastante abastado, ela passou por muitas privações. E também eu falo que não só pela questão de às vezes não ter o recurso suficiente para poder comprar aquilo que era desejado, mas até porque naquela época não se tinha tanta oferta, tantas coisas, como tantas necessidades como hoje são impostas para as pessoas, né? Eu me recordo que você não tinha supermercados, era muito raro quando aparecia um supermercado aqui na região, né? E quando você ia num supermercado, as prateleiras não eram tão repletas de coisas como são hoje, né? Então, quantos tipos de biscoito, de bolacha que você encontra na prateleira de um supermercado hoje? De macarrão, por exemplo, né? E outras coisas mais, né? Em outras épocas, não. Era muito resumido esta oferta para as pessoas. Então, o que eu quero dizer é que hoje a gente sente que existe uma preocupação muito grande das pessoas darem a questão material. E, repito, as necessidades a todo momento elas se renovam. Toda hora se cria uma necessidade nova. E aí faz com que os pais eles tenham que se sacrificar mais para poder dar mais essa satisfação material para os seus filhos. E aí pelo fato deles se sacrificarem mais para poder dar a questão material, aí falta a questão presencial, a questão afetiva. E aí, na verdade, isso é substituído, principalmente hoje, pelas telas de computadores, pelas telas de celulares. Então, na verdade, nós estamos tendo aí uma epidemia de problemas relacionados à questão psicológica, em virtude de que as crianças elas estão abandonadas, criadas aí pelo que esse mundo, que também tem um lado muito ruim, está oferecendo, né? O nosso país é um país campeão de pessoas com ansiedade, uma juventude absolutamente ansiosa. Então, eu volto a falar aqui da necessidade e nós pensarmos como é que nós vamos criar os nossos filhos, né? Como é que nós vamos tentar deixar, né, pessoas melhores para o mundo. É, existe uma frase que fala o seguinte: eu quero deixar um mundo melhor para as pessoas. Mas também é importante nós pensarmos em deixarmos pessoas melhores para o mundo, né? Melhorarmos as pessoas. Então, hoje, dia da criança, o que eu gostaria de falar é sobre essa questão de nós educarmos da melhor forma possível nossos filhos, mesmo com todos os desafios que são colocados. Principalmente o desafio de o Estado querer interferir diretamente na educação dos filhos, querer impor a sua agenda de momento. E este é um cuidado que, por muito tempo, a sociedade brasileira ela não tomou. Ela começou agora a descobrir que, de fato, o Estado quer pôr a mão na educação dos filhos de toda forma, né? Existe aí uma grande quantidade de dispositivos, né, que coloca essa questão de forma bastante clara. E aí, na verdade, a gente sabe que as famílias, elas têm os seus valores e que é importante que elas preservem aí aquilo que fundamenta a sua existência. Porque Estado é aquela história, cada um tem o seu momento e a sua forma de pensar. Agora, os valores, principalmente as questões de cunho espiritual, esses não modificam. É muito importante que as pessoas possam mantê-los, né, de acordo com a sua necessidade, de acordo com o seu entendimento. Por isso que hoje você cuidar dos filhos não é apenas pensar no aspecto das quatro paredes, mas no todo, na sociedade como um todo. Por isso que a nossa participação como cidadão em todas as decisões, ela é fundamental, porque existe um princípio já há muito, muito antigo que diz o seguinte: o preço da liberdade é a eterna vigilância. E mais do que nunca, é importante que todos nós estejamos vigilantes nessa questão da educação das nossas crianças também, mais do que nunca. Feliz Dia das Crianças para todas as crianças do nosso mundo. Um grande abraço a todos.
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Está começando o programa mais romântico na hora do seu almoço. Baú da 107, pelas ondas da 107.1 Cobra FM. Nesta segunda-feira, 12 de outubro de 2026. Um feriado. E você ligado, você curtindo. Obrigado aí pelo seu carinho, pela sua sintonia. Até as duas, você tem o Baú da 107.

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Uma ótima segunda-feira para você. Ligado, curtindo. Vamos juntos recordar. É, gente. Recordar dos melhores momentos. Cada momento é um momento especial para recordar das lembranças, dos momentos inesquecíveis. E aqui proporcionamos para você o melhor da música. Cobra FM 107.1. Eu faço da dificuldade a minha motivação. A volta por cima vem na continuação. 107.1. 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
1: E a Polícia Civil do Paraná instaurou um inquérito policial na última sexta-feira para investigar mensagens com símbolos nazistas e conteúdo de incitação à violência relacionadas a um ato político realizado na Universidade Estadual de Londrina. A investigação foi aberta após o recebimento de denúncias sobre publicações compartilhadas em um grupo de WhatsApp. Segundo a Polícia Civil, as mensagens foram publicadas na última quarta-feira em um grupo de WhatsApp de cunho político com participantes ligados ao meio universitário de Londrina.
2: Paraná.
1: E o programa de monitoramento da avifauna da Portos do Paraná contabilizou no primeiro semestre deste ano a presença de mais de 24 mil indivíduos pertencentes a 149 espécies de aves na região estaurina. O levantamento funciona como indicador da saúde ecológica do litoral paranaense diante das atividades portuárias. O monitoramento ocorre de forma ininterrupta desde 2016.
2: Brasil.
1: E o presidente do Senado, Davi Alcolumbre, marcou para a próxima quarta-feira a votação em primeiro turno da proposta de emenda à Constituição PEC que acaba com a jornada de 6 dias de trabalho por um de descanso, a 6 por 1. A PEC prevê o descanso remunerado de 2 dias por semana, sem redução salarial, e reduz a atual jornada de 44 para 40 horas semanais, com uma regra de transição de 14 meses. A PEC, pelo fim da escala 6 por 1, foi aprovada pela Câmara dos Deputados em 2 turnos em maio deste ano e foi encaminhada ao Senado.
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1: E o Tribunal Superior Eleitoral acionou a Polícia Federal após identificar ameaças recebidas por servidores da Justiça Eleitoral nas redes sociais. O Tribunal é o órgão responsável pela organização das eleições. De acordo com o TSE, cerca de 30 mil manifestações nas redes sociais foram registradas contra servidores até o início da tarde de ontem. As postagens incluem exposição de dados pessoais, ameaças contra familiares,

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Cobra FM, você ligado, você curtindo, você de perto, você de longe, você na cidade, você no campo, ou até mesmo em outro estado, em outro país, ligado aqui na Cobra FM, obrigado aí pelo seu carinho. 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
1: 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Baú da 107, hoje, segunda-feira, 12 de outubro de 2026. De todas as oportunidades que a vida me deu, a possibilidade de ter você do meu lado foi o que me deixou mais feliz. Quando você está por perto, meu amor, eu sei que estou protegido, que sou um homem amado por você. 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

0: 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Você está ouvindo o Baú da 107. Pelas ondas da Cobra FM neste feriado de segunda-feira, 12 de outubro de 2026. Uma ótima tarde para você. Uma confissão, eu te amo. Um desejo, estar com você. Um voto, sua felicidade. Um sonho, ter você eternamente. Uma emoção, nosso primeiro beijo. Um objetivo, uma vida a dois. Um pedido, por favor, me ame. Um lembrete, amarei você sempre. Tudo isso porque te amo demais. 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

FM 107.1. Baú da 107 vai ficando por aqui. Quero que agradecer a você pelo seu carinho, pela sua sintonia. Na sequência, o Eli vai comandar a sua tarde, tá bom? Eu retorno amanhã, se assim Deus permitir. Tenha aí uma ótima tarde, uma ótima segunda-feira. Continue sempre ligado na Cobra FM. 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

0: acertando. 1:57.
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0: Obrigado de verdade. Valeu. Tamo juntos.
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3: Você tá de boa? Hoje é feriado, hein? Ei, maravilha, tô chegando.
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3: Ótimo feriado pra você, muito obrigado aí pelo rádio ligado, seja bem-vinda, seja bem-vindo, festa, alegria, amizade, alto astral, tudo isso e muito mais aqui pra você.
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0: 12 de outubro, ano é 2026, muita gente tá de boa aí, né? Tranquilo. Ouvindo aqui a nossa programação, fica à vontade, hein? Tem muita coisa boa aí. Aqui você sabe, né? Um amigo, um campeão em cada horário, você pode participar aqui. Participar aqui da nossa programação através do nosso WhatsApp. 43-33-16-40-06. Muita música bonita, muita música legal aqui pra você. A partir de agora você tem as músicas mais tocadas em todo o Brasil. Eu te desejo aí um ótimo feriado, tudo de bom. Que o Papai do Céu abençoe muito, muito, muito, muito você. Eu agradeço aí a sua gentileza, o seu rádio ligado aqui na Rádio Cobra FM.
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0: As músicas mais tocadas estão aqui na nossa programação. Tá aí pra você, Panda, Eu Te Seguro, entre as mais pedidas do Brasil. Enquanto isso, você pode participar aqui, você que está acompanhando a nossa programação, de boa, feriadão, valeu pelo rádio ligado, 33 16 40 06. Eu mando um abraço aqui pra Pâmela, que tá me ouvindo em Apucarana. Alô, Apucarana, boa tarde, muito obrigado aí pelo rádio ligado, valeu. A cidade de Apucarana, tá lá a Pâmela e muita gente acompanhando a 107.1 e as mais tocadas em todo o Brasil. Luan Santana e Léo Foguete, Dona.
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0: Artista entre as melhores, entre as mais tocadas em todo o Brasil. Tá aí pra você, música linda, top das tops, Alucinação. Você tá acompanhando aqui as músicas mais executadas em todo o Brasil. Muito obrigado aí pelo rádio ligado, te desejo uma tarde super bacana, hein? Segunda-feira, feriadão, 12 de outubro, tá aí. Pra você que tá ouvindo a 107, valeu pela preferência. 2h26.
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0: Continue participando aqui comigo, participando aqui da programação da Rádio Cobra FM, 43-33-16-40-06. Alô, Sebastião, boa tarde, tudo de bom. Valeu pelo rádio ligado. Quem mais está aqui comigo? Oswaldo Guincho, fala, garoto. Grande abraço para você. Alô, Dejair de São Martinho, também acompanhando aqui a programação da Cobra FM. Valeu pelo carinho, valeu pelo rádio ligado. A galera do Baitira também tá ouvindo aí, valeu, hein, pela preferência. 33-16-40-06, para você participar, mandar o seu salve, mandar o seu oi. Diga aí a cidade, de que cidade você tá ouvindo, de que bairro você tá falando aqui com a Rádio Cobra FM. Espero, apareça por aqui. Ótimo feriado, 2h32.

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5: Você tá de folga ouvindo aqui a nossa programação. Muito obrigado. Tudo de bom. Seja bem-vinda, seja bem-vindo. Sucesso, só alegria poder tá aqui com a gente, né? Ter você aqui por aqui é maravilhoso, então fica à vontade porque tem muita música bonita, sua participação, seu oi aqui na nossa programação. Você que tá aí no trânsito, boa tarde, obrigado aí pela carona, obrigado aí pela amizade, tudo de bom? Você que tá por aí, né? De boa! Aproveitando, o feriadão tá gostoso, ainda mais ouvindo a Rádio Cobra FM com essas músicas maravilhosas. Eu tô apresentando as músicas mais pedidas, as mais tocadas em todo o Brasil. Agora tem Zé Neto e Cristiano. Cadeira Cativa.
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Uma das músicas mais bonitas do momento aí pra você, Ana Castela, é Que Eu Não Te Esqueci. Está entre as mais pedidas dessa segunda-feira, feriado em todo o Brasil. Eu trouxe pra você que tá acompanhando aqui a nossa programação. Aqui você fica sabendo quais músicas fazem sucesso em todo o Brasil. Eu agradeço aí o seu rádio ligado, te desejo um bom feriado e valeu pela preferência. Falar nas músicas mais tocadas em todo o Brasil, tá aí pra você, Diego e Vitor Hugo, Moça Pra Casar.

0: Finalizando, tá aí Mato Grosso e Matias. Enquanto o sol brilhar, a 107.1, as melhores, as músicas mais tocadas em todo o Brasil.
1: Nós ouvimos o sucesso de Marina Lima, Acontecimento.
0: Muito bem. Faltando três. Sim, faltando três pras três aí. Um abraço aí pro Clodoaldo acompanhando a nossa programação. Valeu pelo rádio ligado, hein? 107.1. Muita música pra você. Você participando aqui, a gente mandando aquele abraço pra você. Eu agradeço aí o seu rádio ligado. Obrigado aí. Todo mundo tá participando, hein? Feriadão gostoso, você em casa, de boa, ouvindo aqui a 107.1. Te desejo uma tarde super legal aí, de segunda-feira, e valeu pela preferência. E eu quero mandar um abraço também aqui, tá pedindo um abraço aqui a Claudete, né? A Claudete que acompanha a nossa programação. Muito obrigado, valeu Claudete!

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1: E o governador eleito do Paraná, Sérgio Moro, afirmou que a transição de governo já começou e que a definição do secretariado e da nova estrutura administrativa será feita gradualmente. Moro confirmou que já conversou com o governador Ratinho Júnior, que se colocou à disposição para colaborar com a transição, e com o presidente da Assembleia Legislativa do Paraná, Alexandre Cury. As conversas incluem o acesso à informação sobre a situação financeira do Estado, os programas em andamento e a possibilidade de ajustes no orçamento de 2027.
2: Brasil.
1: A equipe econômica anunciou que vai ampliar a desoneração de tributos federais sobre a gasolina e aumentar os subsídios ao etanol e ao diesel importado. As medidas ocorrem a poucos dias do segundo turno das eleições e envolve custos estimados em 5 bilhões e 200 milhões de reais em 30 dias. Com a decisão, a redução tributária sobre a gasolina passa de 63 centavos para 89 centavos por litro, zerando as alíquotas de PIS/COFINS e CID combustíveis. A medida vale por 30 dias, com possibilidade de revisão ou prorrogação.
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1: E a Advocacia Geral da União informou que a segunda instância da Justiça Federal derrubou a liminar que autorizou o funcionamento da plataforma de apostas online Stake Brasil. A decisão foi proferida pelo presidente do Tribunal Regional Federal da Terceira Região, desembargador Johnson de Salvo, após recurso apresentado pela AGU. A Casa de Apostas havia conseguido uma liminar para garantir o funcionamento de suas operações até o dia 25 de outubro, mesmo após a medida provisória que proibiu o acesso dos consumidores às bets.
2: Esporte.
1: E a Confederação Brasileira de Futebol divulgou o calendário profissional masculino para 2027. As datas consideram a paralisação para a Copa do Mundo Feminina, que será realizada no Brasil. O Mundial será disputado entre os dias 24 de junho e 25 de julho. A interrupção é uma exigência da FIFA aos países sede do evento. A Série A do Brasileirão começa no dia 27 de janeiro e segue até o dia 1º de dezembro.
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1: Tarde de segunda-feira de instabilidade em toda a nossa região. Agora na zona leste de Londrina, os termômetros marcam 23 graus. Jornalismo, Rádio Cobra FM, Dárcio Campos.
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4: Oi, gente. E aí, tá tudo bem?

A tarde tá gostosa, ainda mais feriadão aí, né? Dia da criança, das crianças. Todo mundo, né, tem um lado criança. Todo adulto tem um lado criança. Não pode morrer nunca, né? Então um abraço aí pra todas as crianças, as eternas crianças. Também é dia da Nossa Senhora Aparecida aí. Legal, né? Feriadão. Você de boa, ouvindo aqui a nossa programação. Seja bem-vinda, seja bem-vindo. Você pode mandar um salve, um alô aqui, que eu vou ficar felizão, hein? Com a sua participação aqui no 33164006. E a gente tá por aqui, te fazendo companhia nesse feriado gostoso, nessa tarde bacana de segunda-feira. E ter você por aqui é maravilhoso. Muito obrigado, hein? E deixa-me ver aqui, hoje, 12 de outubro, ano é 2026. Quem tá dando churrasco? Voltou, né? Hoje a regra voltou, né? Quem faz aniversário tem que dar o churrasco aí, ó. A Dalva Costa tá dando churrasco. O César Greco também tá dando churrasco. O sucesso, avisa lá que hoje é por minha conta. Quem faz Niver, paga a conta. Marco Antônio da Silva também tá dando churrasco aí. Aparecida Gregório também tá dando churrasco. A Marina. É, que legal, ó. O Maicon Balan também tá pagando aí, né, o churrasco, tá dando churrasco, falou sucesso. A Eliana Costa também tá pagando o churrasco. Ô Eliana, abração pra você, pra família aí, pro meu 10, tudo de bom. E ela tá dando churrasco hoje, então, tudo por conta dela. Quem conhecer aí a Eliana Costa, é só passar por aí, né, na casa dela, que hoje o churrasco é por conta dela. Ninguém põe a mão no bolso hoje. Quem põe a mão no bolso é a Eliana Costa, que hoje tá de data nova. Deixa eu... Então aqui, mandar os parabéns aí, né? Opa, vazou aqui. Opa. Nossa Senhora aqui. Entrei aqui no... pra ver mesmo. Mas é... Deixa eu ver aqui o negócio aqui, rapaz. Eu acho... Não é a esposa do meu 10 aqui do Ratolino, né? Não é? Queria ver aqui certinho, mas ela botou uma música aqui, vai sair aqui no ar aqui. É que falou Costa, eu tô meio em dúvida aqui, mas... Deixa eu ver aí. Opa, caipira... Não dá pra abrir que ela botou música aqui. Muito bem, então parabéns aí pra todos e pra todas. Felicidade, feliz aniversário!

0: que legal, né? É a Eliana mesmo. Foi o Costa aqui, eu fiquei meio em dúvida aqui. Parabéns também para a esposa do meu 10, do Ratolim, que hoje tá dando bolo, hein? Rapaz, feriadão, hoje tem churra lá. Parabéns, que legal. Para todos e para todas que estão de data nova, para todos aí que fazem aniversário, parabéns da Rádio Cobra FM. Meu papai do céu abençoe todo mundo. É muita luz no seu caminho, felicidade e feliz aniversário. 3:10 na 107 agora. 107.1.
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1: Ô gente, obrigado pelo rádio ligado aí, 3:12.

0: 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Abraço aí pra você que acompanha aqui a nossa programação. Aqui é só festa, só alegria.
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0: Continue mandando aqui a sua participação, seu oi, o seu salve. 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Dá de presente Araqueto. Carta Branca.

Da, tô falando de Belchior, presentão aí da Rádio Cobra FM nesta segunda-feira, é feriadão. Vale a pena, né? Vale a pena sentir saudade. Eu trouxe pra você Belchior, Tudo Outra Vez, Araqueto, Carta Branca. Só música top pra você. Pra você matar saudade. Você matou saudade aqui na Cobra FM 107.1. 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Agora tem Mariana e Matheus. Receita.

Uma das mais pedidas em todo o Brasil aqui na nossa programação, nesta super segunda-feira, feriadão em todo o Brasil. Eu trouxe pra você Lucas e Igor Flash. Tá tocando, hein? Você sabe cantar inteirinha, né? Já aprendeu, já decorou, já, né? Toca muito. Sucessão maravilhosa aí. A gente trouxe pra você aqui na nossa programação. Olha pra você, tudo de bom agora, 3h27.

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5: Opa! 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
17: Oi, gente, e aí, como é que você tá? Boa tarde, tudo de bom?

0: Muito bem, também, né? Eu e você, você e eu. 107.1. Muita música, sua participação, hein? Você manda aí um recadinho, manda um salve, fala aqui com a Rádio Cobra FM, aqui com o sucesso. Aqui você tem um amigo, um campeão em cada horário.
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0: O fim do namoro de Virgínia Fonseca e Vini Júnior ganhou aí mais um capítulo nessa segunda-feira, dia 12 de outubro. Depois do casal anunciar a separação no domingo, dia 11, internautas perceberam aí que o jogador do Real Madrid retirou seu Insta uma foto que estava aí ao lado da influenciadora. Ah, tá tirando tudo aí. Eita, lasqueira, hein? Vini Júnior apaga foto com Virgínia e atrai imprensa internacional. O mundo da fama tá aqui na Rádio Cobra FM 3:35.
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6: Agora 3:37.
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6: Isaías de Arapongas, boa tarde, meu amigo, beleza? Seja bem-vindo, falou que tá de boa, feriadão, curtindo aqui a nossa programação, que legal, né? Aqui você tem um amigo, um campeão em cada horário, já já por aqui, ele, o Peruca, já já fazendo aquela festa, trazendo muita alegria pra você, só sucesso, hein? Um amigo, um campeão em cada horário. Isaías, tá aí, ele pediu aí a música Digita e Apaga, com João Vitor e Gabriel. A gente vai conferir aqui então. Sucesso na 107, participação de Danilo e Davi.

Aqui na nossa programação, Thalita e Elisa e Traia Véia, Tráfico Pago. Passaram por aqui Bruno e Marrone, Penteadeira. E ainda na participação do ouvinte, João Vitor e Gabriel. E Danilo e Davi, Digita e Apaga. Só sucesso, 107.1. Super feriadão, você acompanhando aqui a nossa programação. Nosso muito obrigado, tamo junto. Guilherme Santiago.

Informação, sucesso maravilhoso de Eduardo Costa. Imagina eu. Isso aqui de presentão para você que está acompanhando aqui a nossa programação, feriadão, você é de boa? Radião ligado aqui na 107.1, é só sucesso, hein? Um abraço aí para Priscila, Luiz Brito, de Cambé, valeu aí pelo rádio ligado, Ilza, Jorjão, olha só, que maravilha, hein? Luísa no Francisquini, Maria em Rolândia no Teresópolis, a nossa amiga Lourdes também acompanha aqui a nossa programação, no Santo Eduardo, em Rolândia. Obrigado pelo rádio ligado. Todo mundo aí que tá mandando aquele salve, que tá aí com o rádio ligado, eu desejo tudo de bom. Eu tô ficando por aqui, tá chegando ele aí, o Peruca. E aqui você tem um amigo, um campeão em cada horário. Só sucesso, hein? Eu tô de volta às 7 da noite. Muito obrigado pela sua companhia, que foi top demais. Grande abraço pra você, tudo de bom. Tô indo embora. Valeu pela preferência, valeu pelo rádio ligado. Às 7 a gente tá por aqui com você nesse feriadão gostoso, maravilhoso. E com a sua companhia fica melhor ainda. Tô indo embora. Tchau, gata. Tchau, gato. Fui.

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Tu que nes madeira. É, meu filho, hoje a Jiripoca vai! E aqui você participa 43-33-16-40-06. Você estava muito bem com ele, Diogo Cleiton, aqui pela 90.3. Alô, Vale do Paranapanema! Tamo chegando! Boteco! E você aqui da 107.1 estava com o sucesso do rádio, beleza? E agora até...

0: vai tremer.
1: É mesmo? É o Brunão que vai passar?
0: O bicho vai pegar.
1: Corre dele, ué.
0: Sanfona vai gemer, poeirão vai
1: levantar. Ah, meu filho, a sanfona vai gemer e o poeirão vai levantar.
2: Boteco.
1: Aqui no Boteco desta segundona vai participando 43-33-16-4006 e vai pedindo o seu modão e até...

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3: Boa tarde, minha voz de veludo.
2: Boa tarde.
3: Meu galã.
2: Oi.
3: Tá pra mim, existe rock, camisa machada?
2: Tá bom, hein?
3: Preço em geral pra machado. Todo mundo que gostar, tá, meu garoto?
2: Tá bom.
3: Beijinho, tchau, tchau.
2: Valeu, um beijo no seu coração, ótima. Segunda.
4: Olá, meu amigo Peru, Marcão de Criciúma, Santa Catarina, papo do momento hoje, Piracicaba.
2: Piracicaba. Ô,
4: Peruca, tu não tá sozinho nessa empreitada não, Peru.
2: Por quê, ué?
4: Tô aqui amassando o tapetão também.
2: É mesmo?
4: Agora rumo a Santo Antônio da Pratina.
2: Partindo.
4: Saindo de Piracicaba, rumo a Santo Antônio da Pratina.
2: Rapaz, que beleza.
4: Beleza, meu guri?
2: Show de bola.
4: Mandar aí um abraço aí pra todos os ouvintes aí, um feliz dia das crianças pra todas as crianças.
2: Alô, meu amigo Márcio de Criciúma.

Adel Feneme. Um abraço, meu amigo Márcio de Criciúma, rasgando o tapetão nesta segundona. Rapaz, rasgando o tapetão. E uma moda dessa.

0: Luca!
1: Aí sim! Opa!
0: Programação aí tá boa, hein?
1: Você gostou, fi?
0: Mas manda mais uma pra nós aí, ó. O Facão Guarani.
1: Facão Guarani?
0: Beleza, Teodoro Sampaio, manda aí pra nós.
1: Tá bom, é. Deixa com nós, meu parceiro. Alô, alô, paraguaio. Pessoal do Herdeiros de Luta.
2: Boa tarde, peruca. Obrigada no seu programa. Você toca pra mim com Bruno Marrone?
1: Qual?
2: Deixa.
1: Deixa.
2: É Neuza de Cambé.
1: Valeu. Abraço, tá? Um beijo no seu coração. Daqui a pouquinho tem Bruno Marrone pra você, beleza? Deixa aqui no boteco dessa segunda.
3: Eita, segundona
1: braia. Ai, ai,
4: Renato, como é que tá, meu patrão?
1: Tudo ouro 18.
4: Beleza, boa tarde. Aqui é o Romeu de EP São Paulo.
1: Alô, Romeu.
4: Tudo ouro 18. Tirando os problemas, tá tudo certo, né, Renatão?
1: Nossa senhora, falou tudo.
4: É vida que segue. Bora, bora aí.
1: Pra frente, é.
4: Parabéns pra todas as crianças aí, hoje é dia das crianças.
1: Né? Verdade, rapaz.
4: E dia de Nossa Senhora Aparecida, que Nossa
1: Amém.
4: Senhora nos abençoe também.
1: A todos nós.
4: Respeitando todas as crenças aí.
1: Aham.
4: Uhum. Beleza, Renatão?
1: Tamo junto.
4: Aquele abraço pra você e todos os ouvintes aí da Cobra FM, os ouvintes de EP São Paulo.
1: Valeu.
4: Os ouvintes aí do Paraná fora.
1: Beleza, Creuza.
4: Beleza, meu patrão, aquele abraço.
1: Aham.
4: Uhum. Moda pra cima pra nós aí.
1: Modão pra cima, meu parceiro Romeu. Ligadinho com a gente em EP São Paulo. Alô, meu amigo Romeu. Daqui a pouquinho eu vou tocar um modão de primeira pra você, ó.

0: E daqui a pouquinho.
1: Oi, Perugo, boa tarde. Noel aqui de Alvorada do Sul. Parabéns aí pelo Dia das Crianças. Que Deus abençoe todas as criancinhas do mundo, né? Com muita paz, muita saúde. Manda uma música pra nós aí.
0: Vou mandar.
1: Milionário José Rico, berço de Deus. Ofereço pra vocês da rádio principalmente.
0: Beleza.
1: E pra todos os ouvintes e pra todo o pessoal aqui de Alvorada do Sul.
0: Tamo junto, é. Um abraço, meu parceiro. Obrigado, Noel. Direto de Alvorada do Sul. Daqui a pouquinho tem o seu

0: Peruca, sou a Dorvalina aqui do Belo Horizonte.
1: Ô, Durva!
0: Peruca, faz favor e toca a música do...
2: Com quem?
0: Esqueci o nome dele.
2: Tenta puxar aí mais um pouquinho, você consegue lembrar, ué?
0: Esqueci o nome dele.
2: Esqueceu, filho. Passou dos 20.
0: Canta. Casa comigo, que eu te dou casa e comida, e vou pra lavar.
2: Ah, Rio Negro Solimões.
0: Esqueci o nome dele, você sabe, né?
2: Eu sei. Um beijo pra você, Durvalina. Cadê meu parceiro Tigrão, do 313? Alô, Tigrão! Um abraço pra você, meu parceiro Ricardão. E daqui a pouquinho pra você.
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2: Não, nessa não, filho. Pelo amor de Deus. Misericórdia. Que pai, hein? Oh, meu Deus do céu. Que saudade de um sonoplasta bom, cara. Que você fala, já tá com a música de fundo. Não faz mais como antes. Não tem mais assim.
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2: Agora sim. Cadê ela?
0: Deus, peruca. Uma boa tarde, fica com Deus. Uma abençoada semana.
2: Amém, um beijo no seu coração, ótima segunda.
5: Peruca, boa tarde, meu querido Tiago aqui do Novo Horizonte. Peruca, toca uma música aí pra minha amada que tá aqui do meu lado.
2: Amada
5: Michele, aqui do Novo Horizonte. Toca igrejinha aí pra mim.
2: Beleza.
5: Duque do Jeca, beleza? Tamo junto.
2: Valeu, meu parceiro, daqui a pouquinho, ao fim do vídeo.
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0: hoje.
1: Boa tarde, amigo peruca. Tudo tamo bom? Por cá. Manda o modão aí do Romeu Mirassol pra nós, nas mãos da mulher.
2: Nas mãos da mulher?
1: Fez pra todos que gostaram da música, tá bom?
2: Beleza.
1: Ô, peruca. Será que aconteceu ontem lá em São Paulo, rapaz? 4-1 foram pênaltis perdidos. Cadê os corintianos, hein, peruca? Fica com Deus, meu amigo, um abração.
2: Rapaz do céu. Quando sul já tava afundando. E o Palmeiras acabou de enterrar.
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2: No Corinthians!
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2: Cadê o foguete?

0: Tem o hino do Corinthians aí?
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0: Agora homenagem para os corintianos.
2: Campeão.
0: Aí que vocês merecem, ó.
2: Eternamente.
0: Deixa cantar no
2: boneco.
0: Assim, assim, ó.
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0: Que jeito.
2: Unidade de vida.
0: Aí, ó.
2: Eternamente.
0: O quê?
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0: Cê tá doido.
3: Peruca.
0: Coitado do Corinthians.
4: Ô, Peruca, o Ricardo falou onde? Que uma hora dessa ele vai ligar pra você, viu?
0: Vai ligar.
4: Ele não fala mais com você.
0: Por quê?
4: Ele mudou de serviço, né? Não sei se você tá sabendo.
0: Ele tá mais na caçamba.
4: E no caminhão que ele tá com caminhão. Não tem rádio, né?
0: Ô, louco.
4: Uma hora dessa ele vai ligar pra você.
0: Ah,
4: vai falar
0: com tá
4: você.
0: Combinado então, é?
4: Viu?
0: Tá bom.
4: Ele não te esqueceu.
0: Tá bom então, é?
4: Mudou de serviço, não tá na caçamba mais.
0: Não tá mais na caçamba rolando? Alô, Ricardão, por onde você tá,
5: velho? De audiência.
0: Pulo.
5: Aqui é o Cabeça de Vidro Fanskine.
0: Cabeça de
5: Vidro? Ô, Peruca. Mandou uma música pra nós lá, eu Trepsemia, Peruca. E manda aí pro Maurício.
0: Maurício.
5: Pro Boca de Chupeta, pro Edão.
0: Pera aí. Alô, alô, Boca de Chupeta.
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0: Ó, acabei de mim aí, ó.
5: Boca de Força, tá todo mundo aqui reunido.
0: Pera aí, como é que é? Edão o quê?
5: Poedão, Boca de Força.
0: Nossa, Boca de Força matou o cara, hein? Nossa. Boca de Força arrebentou com a vida do homem.
5: Tá todo mundo aqui reunido. Sabe tudo.
0: Sabe
5: tá
0: tudo.
5: Manda aí pra nós, peru.
0: Ó, o Zap chegando. Ó, é grupo. Ave Maria.
5: Tá tudo reunido aqui na escutação programa. É nóis, peruca?
0: É nóis.
5: Marcelo, manda aí, peruca.
0: Marcelo.
5: Eu trepo semia.
0: Tá bom, é. Ó, chega mais mensagem. Rapaz, esses grupos de hoje, hein? Deus do livre.
7: Opa, peruca, tem um corintiano aqui, velho.
0: Ah, sofredão.
7: Ô, você tá pensando só porque nós levou esses preguinhos aí, nós vamos desanimar?
0: Ah, preguinho? Rapaz, tá afundado. Coloca o hino do Corinthians, mas vê o certo lá. Rapaz, vocês estão fundados, cara.
1: O campeão dos
0: rapaz, não tem quem vai salvar o Corinthians. Não tem.
1: Eternamente.
0: Ó o Corinthians, aí, ó.
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0: Essa parte que eu gosto, ó.
1: Salve o Corinthians.
0: Ninguém quer salvar o Corinthians.
7: Não, agora a nossa torcida agora. É pro Flamengo levar esse campeonato pra deixar o Palmeiras nadando, nadando e morrendo na praia. Corintiano tá aqui, ué.
0: Meu parceiro Marge de Criciúma. Se o Flamengo for campeão, eu vou apresentar o boteco só de cueca. Eu não sei se vão deixar eu passar na portaria, mas que eu vou vir. Você acha mesmo que o Corinthians, o Flamengo vai ser campeão? Ah, meu Deus do céu, cara. Eu vou desligar os aparelhos, eu vou embora, vou abandonar esse boteco aqui.
8: A música do Amado Batista.
0: Tá bom.
8: Tentei te proibir de pensar em você. Aquela música que ele canta com o Gustavo Lima.
0: Tá bom.
8: Aí eu ofereço pra Maria, do Jardim Interessou, porque ela sempre oferece música pra mim.
0: Tá bom, é. Um beijo pra você, nossa amiga Ivone, ótima!

0: Tá aí, Chinigeno, no boteco.
1: Aô, Peruca, tamo ouvindo você aqui.
0: Aí sim.
1: Toca um Chico Rei Paraná pra nós aí.
0: Que deixa comigo.
1: Holândia merece.
0: Aí, ó.
1: Chico Rei Paraná. Sou aquele canarinho.
0: Beleza.
1: Vai pra cima.
0: Tamo junto.
1: Abraço. Bom feriado a todos.
0: Valeu, meu amigo Wilson, sócio. Obrigado pela...

0: no Boteco.
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0: Agora 4:38.
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0: deixa. Alô, alô, nossa amiga Neuza Proença, obrigado pela audiência direto de Arapongas, ótima, segunda.
1: Fala do peruca, boa tarde, braço, beleza, joia?
0: Beleza, então, joia.
1: Ricardo. Ô, Perucão.
0: Oi.
1: Manda uma música aí, oferecendo aí pra todos os ouvintes aí, oferecendo pra Dona Dorvalina, que meu pai é o Tigrão do 3-3.
0: Você tá doido? Tigrão. Ô, Perucão,
1: tamo na escuta aqui do peruca. Manda a música lá do Zezé de Camargo e Luciano, cada volta é o recomeço. Ah, positivo.
0: Não, hoje
1: falou
0: não
1: do peruca, um abraço. Tudo de bom.
0: Valeu, meu amigo. Alô, alô, Ricardão. Prepara, Ricardo, porque daqui a pouquinho tem essa aqui, ó.

0: Deus.
1: Aí eu não aguento, peruca.
0: Rapaz, na verdade, nem eu aguento. Eu vou tirar, pelo amor de Deus. Peruca. Agora são 5 horas, mais 2 minutos. Quero mandar um grande abraço, meu parceiro Bacon. Tá ele e a Isabelle ligadinhos com a gente na cidade de Holândia. Alô, alô, Bacon. Parabéns pra você. Muitos e muitos anos de...

0: É o aniversariante desta segundona. Parabéns, Bacon. Tudo de bom. Ele que é o gerentaço da Rádio Cobra FM Maringá, ligadinho com a gente. Parabéns, parabéns.
1: Meus parabéns, parabéns, menino.
0: E parabéns para todos que estão fazendo aniversário nesta segundona, muitos anos de vida. E agora são 5 horas mais 2 minutos.
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3: E a cidade de Londrina instituiu o Dia de São Carlo Acutis, a ser celebrado anualmente em 13 de outubro, já que Carlo Acutis faleceu no dia 12 deste mês. A data também corresponde ao Dia Municipal da Segurança Digital e homenageia o jovem santo anglo-italiano, conhecido como padroeiro da internet, por utilizar a tecnologia para divulgar a fé católica. Carlo Acutis tornou-se conhecido mundialmente por sua história de fé, simplicidade e dedicação ao próximo.
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3: E a Secretaria Municipal de Esportes e Lazer abriu consulta pública para conhecer os hábitos, necessidades e sugestões da população sobre esporte em Cambé. Por meio da pesquisa, é possível indicar mudanças, reformas ou construções de espaços esportivos na região, novas modalidades e o que pode melhorar para ampliar ainda mais as atividades físicas no município. A consulta acontece até o dia 16 de outubro. Para participar da consulta, é só entrar no site da Prefeitura de Cambé.
4: Brasil.
3: E o ministro Alexandre de Moraes do Supremo Tribunal Federal autorizou nesta segunda-feira a retomada das visitas do candidato do PL à presidência Flávio Bolsonaro ao pai, o ex-presidente Jair Bolsonaro. A decisão atende a um pedido da defesa de Jair Bolsonaro, protocolado em 5 de outubro, e ocorre após o fim do período de 90 dias de suspensão imposto em julho. A proibição de visitas havia sido aplicada após Flávio utilizar uma visita para obter uma carta do ex-presidente e divulgá-la nas redes sociais.
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3: O Brasil está próximo de ter uma vacina 100% nacional contra a malária, após a Agência Nacional de Vigilância Sanitária Anvisa autorizar o início do teste em humanos do imunizante chamado Vivaxin. O Ministério da Saúde apontou que a vacina contra a malária é fruto de pesquisas conduzidas em conjunto pelo Centro de Tecnologia de Vacinas e da Universidade Federal de Minas Gerais. Ao todo, 12 milhões de reais serão investidos pelo Ministério da Saúde para os ensaios clínicos das três fases da vacina.
4: Previsão do tempo.
3: Final de tarde de nebulosidade variável em todo o estado do Paraná. Agora no centro de Londrina, os termômetros marcam 24 graus. 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
0: E até a

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1: Bora! O nome da música é 5 da manhã. Alguém conhece aí?

0: aí, Natanzinho!
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0: Agora 5h14.
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5: Ótima tarde de segundona. Vai mandando sua mensagem daqui a pouquinho. Tem o áudio do povão.
6: Uhul. Se do Mijeque, Mato Grosso e Matias.

0: Tá aí, Fidu Mijeca, na sua segundona. E aqui você participa, vai mandando sua mensagem. Daqui a pouquinho tem informações do futebol com Augusto Galindo, que tá feliz da vida hoje.
1: Você toca a minha música do Amado Batista e Gustavo Lima.
0: Tá bom, meu amor, aguenta um pouquinho, daqui a pouquinho tem a sua moda. Beleza!
2: Boa tarde, meu colega! Renato Peruca. Esse programa é gravado, né, Peruca?
0: Hoje é gravado. Gravando hoje? 18, é.
2: Ah, grande, Peruca. Tá Peruca, tu nem sabe qual a música eu quero hoje.
0: Fala pra nós.
2: Aí não tem, não vai ter, não.
0: Vai, nós tem tudo, é.
2: Peruca não vai ter.
0: Nós tem tudo.
2: Milionário José Rico.
0: Qual?
2: Estrada da vida, Peruca. Melhor coisa que tem, Peruca, que tu quer. Estrada da vida.
0: Nós
2: vamos que vamos.
0: Com certeza. Pra
2: toda essa galerona linda aí que tá curtindo essa rádio maravilhosa do norte do Paraná aí. Num feriadão desse, né, Peruca? Mas aí me deu medo, né, Peruca? Mais barbaridade.
0: Olha o gauchão.
2: Abraço, tamo junto.
0: Valeu.
2: Tamo junto, Perucão, meu queridão.
0: Aí, ó.
3: Este é o exemplo.
0: Alô, meu amigo Lino.
3: Quem não quer comprar.
0: Direto de Porto Alegre.
3: Nós devemos ser o que somos.
0: Ó o milionário aí, ó.
3: Que bem merecer.
0: E daqui a pouquinho ela é inteirinha. Um abraço pra você, meu parceiro, que tá na caminhada, hein? Ali gosta de caminhar, você tá doido?
4: Opa! Eu tô indo pro Palmeiras, hein? Sininho do corte.
0: Como é que é o negócio? Tá na ventania?
4: Eu tô indo pro Palmeiras, hein? Sininho do corte.
0: Ô, meu parceiro Moela, cadê nosso parceiro Clô? Rapaz, o Clô tá trabalhando, hein? Vai casar no final do ano. Sentou na boneca, cara. Vai gastar 250 mil no casamento, viu, meu parceiro Moela? Fiquei sabendo isso aí. Fiquei, isso aqui dá até medo, meu Deus.
5: Mas tem tudo.
0: Olha o rolo aí pra mim. Valeu, um abraço pra você, meu parceiro. Agora quero ver quem que é, hein? Quem que é esse povo aqui, meu Deus do céu? Ah, pessoal do Nobre Bolos. Rapaz, lá no Caribe. Alô, alô, Patrícia. Um beijo pra vocês aí. Faz uma caipirinha pro Peruca aí, traz que eu tomo aqui, beleza? Ela tá lá no Caribe, ué.
6: Boa tarde, Peruca. Peruca, tarde. Tudo Oi. Bem?
0: Tudo bom, ué.
6: É.
0: Ó, o bolinho de chuva.
6: Manda um modão bem apaixonado aí do João Paulo e Daniel. Só da você na minha vida.
0: Tá bom, ué.
6: Por isso, pra todo mundo que curte você aí. Uh-huh. Minha amiga lá, a dona Maria do Sacolão.
0: Maria
6: né?
0: do Sacolão.
6: E pra todos os. O povo daqui de Bela Vista.
0: Bolinho de mandioca.
6: É, acabei de fritar um bolinho aqui de mandioca, sabe? Pra comer com café. Nossa, aí tá.
0: Nossa.
6: Tá de comer rezando. Que de delícia. Tão gostoso que tá.
0: Traz pra nós aqui, fia.
6: O bolinho. Abraço, Peruca.
0: Valeu. Um beijo no seu coração, nossa amiga Dayana Mota, direto de Bela Vista. Olha, já foi um bolinho de mandioca, deve tá gostoso demais, hein? Um beijo no seu coração. E quem tá comigo neste dia... Não sei se é um dia bom pelo fato do jogo, viu, gente? Dos corintianos. Rapidinho, fala só um pedacinho, depois nós vamos voltar de novo. Vai tocando mais um pouco de futebol hoje. Vamos até o final do boteco, se você puder, falando de futebol.
7: Com certeza.
0: Fala pra nós do Corinthians.
7: Meu Deus. Que situação que está o Corinthians? Bom, pra começar aqui, na sexta-feira, acertou com o Seedorf como seu novo treinador, um técnico holandês que está há 7 anos sem trabalhar e nos seus últimos trabalhos mais perdeu do que venceu na carreira. Mas ok, o Corinthians achou ele depois de 9 nãos. Procurou 9 treinadores, nenhum quis, e aí veio o Seedorf. Bom, tudo bem, foi o que sobrou.
0: Esse aí era ex-jogador?
7: Ex-jogador, jogou no Real Madrid, Milan.
0: Ah, lembro dele.
7: Foi bom jogador, técnico eu já não garanto. Mas assim... No jogo em geral, daqui a pouco a gente vai dar uma passada melhor. Mas o Palmeiras acabou com o Corinthians. Se o Corinthians já estava lá embaixo, agora o Palmeiras terminou de enterrar o Corinthians, porque tá numa crise gigantesca, tomou um 4-1 e só não tá na zona de rebaixamento pelo gol que fez no último lance do jogo. Porque senão, a situação do Corinthians estava muito pior.
0: Meu Deus do céu. Depois você vê na sua rede social se o Darson te bloqueou, tá?
7: Tá bom.
0: Porque você criticou o Corinthians, falou, rapaz, vou bloquear esse molequinho agora.
7: É.
0: Ele falou pela manhã.
7: Meu Deus.
0: Daqui a pouquinho você volta mais sobre tudo o futebol. Nosso parceiro Augusto Galindo vai com a gente nesta segundona aqui no Boteco. E você manda sua mensagem, vai participando e pedindo seu modão aí, ó.

0: volta aí, milionários é rico!
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0: Agora 5h38.
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2: Última segunda, agora são 5 horas 45 minutos. Vai participando, mandando sua mensagem 43-33-16-4006 nesta segundona.
3: Eita, segundona brava.
2: É, nesta segunda você participa.
4: Tarde, peru.
2: Tarde. Meu parceiro.
4: Acabando de chegar do estado de São Paulo ali.
2: Aí sim.
4: Com a amarelinha de primeira, hein?
2: É mesmo?
4: Bora provar, né?
2: Bora.
4: Vamos por cá.
2: Bora, bora.
4: Manda um abraço pra nós aí. O Moela, filho. O Moela sumiu, filho.
2: Sumiu,
4: cara. Fala comigo.
2: Ô, meu parceiro Clô, é verdade que o Moela vai ser padrinho do seu casamento? Fala pra nós, é verdade mesmo? Rapaz, é o padrinho da aliança, hein, vem?
5: Boa tarde, peruca. É o jacaré aqui.
2: Acertou,
5: do Jardim Anelisa.
2: Acertou. Cambé, que maravilha, hein?
5: Ô, peruca, queríamos com trio Parada Dura.
2: Ah.
5: É Serra da Raposa.
2: Serra da Raposa?
5: Essa música é nova.
2: Não é nova?
5: Vê se toca pra mim essa música aí.
2: Tá, beleza?
5: Bom. Falou pra você aí, peruca.
2: Opa.
5: Um abraço pra você, pra sua família aí.
2: Obrigado, jacaré.
5: E quero mandar um abraço também para a Ana Preta, Maria do Céu.
2: Uhum.
5: E para todos os ouvintes.
2: Tá bom,
5: beleza?
2: É.
5: Vamos ver se toca essa música para mim aí.
2: Tá,
5: beleza?
2: Bom. Valeu, meu parceiro. Obrigado pela audiência. Meu amigo Jacaré, você acertou, hein, Jacaré, na mosca, hein? Daqui a pouquinho tem trio Parada Dura, beleza?
6: Fala, piruca, boa tarde, você tá bom?
2: Beleza.
6: Piruca, hoje é dia das crianças. Você pode levar o peruquinha lá no Laércio.
2: O louco lá.
6: Pra tomar tubaína e comer doce. Positiva?
2: Positiva.
6: A minha conta.
2: Tá bom, então. Meu amigo Zé, fica tranquilo, meu molequinho, vai lá, igual de paçoca e teto de nega. Rapaz, tem umas tetonas de nega boa lá no meu amigo Laércio, que nossa senhora, fresquinha, é uma delícia, lá no boteco do Laércio.
7: Peruca, Luciana aí, do Nobre, curtindo vocês aqui de Punta Cana.
2: Rapaz, o louco, Punta Cana.
7: Peruca, Luciana do Nobre, curtindo vocês aqui de Punta Cana.
2: É nóis, meu parceiro Rangel. Ô Rangel, faz uma selfie pra nós, dá umas caipirinhas pra gente, pelo amor de Deus, Rangel. Hoje eu não vou tomar hoje, mas amanhã eu tomo. Mas traz pra nós aí um pouquinho de areia, qualquer coisa aí. Água salgada, água salgada pra gente tomar um banho, que é bom pra espantar os mar. Um abraço, meu amigo Rangel. Quem tá comigo, meu amigo Wilson Garcia Leal, o famoso Liso. Um abraço pra você, Liso. Pro peruca, manda um abraço pro meu irmão. Como é que é? É isso mesmo?
8: Vixe!
2: Misericórdia, é o que o povo não manda áudio, né? Joga tudo no locutor pra falar, né? Também não vou falar, viu, Wilson? O Liso. A Eliane mandou um beijo pra você, viu? A Eliane falou que tá com a saudade de você, meu parceiro Liso. Pensa na saudade que ele tá, que ela tá, melhor dizendo. Pensa na saudade. Vamos trazer mais um pouquinho de futebol com meu parceiro Augusto Galindo. É que tá com a gente no boteco desta segundona, falando tudo sobre o futebol.
9: Isso aí, peruca. Inclusive, neste momento tá tendo jogo Curitiba e Botafogo. Um jogo, inclusive, que pode interferir muito na tabela, principalmente valendo vaga na Sul-Americana. Tá 1-1, falta 10 minutinhos pra acabar o jogo.
2: Olha só, 1-1. Onde tá sendo o jogo hoje?
9: O jogo tá sendo no Couto Pereira, em Curitiba.
2: Olha que bacana, hein? Como tá a situação do Curitiba?
9: Então, a equipe do Curitiba faz um bom campeonato, tá em décimo colocado. Há poucas rodadas atrás, estava inclusive em sétimo, brigando por vaga direta na pré-Libertadores. Caiu um pouquinho, mas ainda é uma posição muito boa, tá brigando por vaga na Sul-Americana. Pode crescer um pouquinho ainda na tabela, tá brigando ali com São Paulo, Santos, Bragantino e o próprio Botafogo que tá chegando.
2: Olha, tá aí, portanto, informações sobre o futebol. Eu fiquei sabendo, né? Fugindo um pouco do futebol, a Virgínia largou do Vini Júnior.
9: Então, parece que terminou mesmo, viu?
2: Terminou?
9: Uhum.
2: E você viu foto do Zé Felipe com ela?
9: Pois é. Postaram story junto, hein?
2: Postaram story?
9: É.
2: Nossa, será que voltou, meu Deus do céu, hein?
9: Meu Deus.
2: Nossa senhora.
9: É um vai e volta.
2: Olha aí, nosso parceiro tá ligadinho com a gente, não tem filha, não? Meu Deus do céu. Misericórdia, você conseguiu entender?
9: Não.
2: Ô, Tata, ajuda aí, nós, Tata, pelo amor de Deus.
9: Aí fica difícil.
2: Ficou difícil pra nós. E no final de semana, tem rodada?
9: Tem rodada, tem jogos importantíssimos. A equipe do Flamengo, por exemplo, recebe o Bahia. Um jogo crucial pro Flamengo. Precisa voltar a abrir uma certa diferença pra equipe do Palmeiras. E o Palmeiras enfrenta o Atlético Paranaense em Curitiba, Arena da Baixada. Um jogo muito difícil pro Palmeiras. O Atlético geralmente começa ali a complicar a vida do Palmeiras em momentos importantes. E pode ser que isso aconteça agora.
2: Uhum. Tá importante, daqui a pouquinho você volta e traz mais.
9: Bora.
2: Mais informações sobre o futebol. Alô, Patrícia do Bolo. Alô, meu amigo Rangel. Tá lá em Punta Cana.
8: Mete o fogo, peruco.
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0: Agora são 18 horas.
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5: Ótima tarde de segundona. Vai mandando sua mensagem participando e pedindo o teu modão.

0: Peru Trio, parada dura, cadê o povão?
1: Peruca, Rafael, opa. Chama no 12.
0: Tudo
1: chama
0: bom?
1: Pra você, Peruca.
0: Hã?
1: Bom demais, hein?
0: É bom, é.
1: Feriadão.
0: É uma...
1: Graças a Deus.
0: Amém.
1: Você é doido, bom demais.
0: Ué, meu parceiro, aconteceu com você? Alô, meu amigo Rafael, você não tá normal, cara. Final de semana, foi embaçado, né? Amanhã deixa você tomar nenhuma. Amanhã não te lembrou pra tomar nenhuma. Pelo amor de Deus, hein?
2: Boa tarde, peruca.
0: Oi,
2: eu voltei de novo, peruca.
0: Você voltou, filho?
2: Tu esqueceu da gurizada, peruca? Mais barbaridade.
0: Qual?
2: Tu esqueceu que hoje é dia das crianças, peruca?
0: É verdade.
2: Dos meninos, peruca. Mais barba. Ô, peruca, aí não vai dar. Cadê? Olha, peruca. Peruca, vamos botar um modão nessa gurizadona aí.
0: Vambora.
2: Linda aí do norte do Paraná, peruca. Aí chama de moleque, né? Essa molecada linda aí.
0: Tá
2: aqui
0: certo.
2: Aqui no Rio Grande do
0: Sul é piazada.
2: É criança, aí é moleque. Então, bota um modão pra aí, peruca. Mas, ó, peruca, aí só tá tava, né, peruca? Meu querido Renato, teu peruca boteco da peruca.
0: É,
2: botar um musicão pra essa gurizada linda aí.
0: Qual que é, ué?
2: Bota aí do Sandy Júnior, uma
0: Sandy
2: música bonitona aí. Pra gurizada homenagem às crianças, peruca.
0: Tá certo, meu parceiro Lino. Não vai dar, meu pai. Vai tocar Sandy Júnior, meu amigo Eli Reis. Aí ele consegue tocar Sandy Júnior pra você. Beleza? Vou deixar na agulha pra ele tocar, tá bom? E você participa mandando sua mensagem 43-33-16-40-06 e vai pedindo a sua mole. Cadê? Cadê? Ó o rolo, cara. Dá até medo desses áudios, cara. Olha aí, ó. Aí, que beleza. Agora não sei nem o que é esse caboclo aí, cara. Esse aqui é uma criança. Olha o que a criança manda pra nós. Misericórdia. Às 6h19, chegando mais informações sobre o futebol com ele, Augusto Galindo.
3: Tamo de volta e adivinha quem tá chegando? Siderf. Só chega quarta-feira.
0: Quarta-feira?
3: Acharam que ia chegar agora pra comandar, pra espantar a crise, mas só quarta-feira. E só quarta-feira vai dar o primeiro treino.
0: Ele que era zagueiro do Milan?
3: Era meia.
0: Meia campo, aí cheguei perto, hein, cara?
3: Quase.
0: Quase, né?
3: Mas então, era bom jogador.
0: Então vai ter... Agora tem um jogo final de semana no Corinthians, sem técnico, só na quarta-feira.
3: É, o Corinthians ele joga na segunda-feira.
0: Ah, na segunda.
3: Segunda-feira. Daqui uma semana certinho, às 8 horas da noite, contra o Vitória.
0: Nossa senhora. Na sua opinião, o Corinthians passa o Vitória?
3: Ah, eu acho que tem que vencer, na real. Eu acho que não tem muita previsão, um jogo muito aberto. Mas o Corinthians tem que ganhar, vai ser a estreia do Seedorf na Neoquímica Arena. Se não vencer, pode jogar o pano aí, esquecer tudo, bota o sub-20 e vai embora.
0: Rapaz, então a chance é grande. Se perder, já tá na segundona?
3: Ah, pô, se perder pro Vitória na Neoquímica Arena, na estreia do Seedorf, é história de começar um novo Corinthians.
0: Meu.
3: Fecha as portas e abre na Série D.
0: Tá aí, então agora são 6 horas mais 20 minutos, sem informações aí do Flamengo.
3: Então, o Flamengo jogou ontem com o Fluminense, venceu o Fluminense, 1-0 o gol do Carrascal, segue na liderança, inclusive passou um susto a equipe do Flamengo, porque o jogo tava muito pegado e o Palmeiras atropelando o Corinthians, e por muito pouco ali, inclusive durante o primeiro tempo inteiro, o Palmeiras foi líder do campeonato. Depois do gol do Flamengo, o Flamengo reassumiu a liderança e vai sofrer, vai jogar contra o Bahia no fim de semana. O Danilo ontem, ele teve um choque, o zagueiro do Flamengo, Danilo, com o Fábio, goleiro do Fluminense. Ele passou por uma cirurgia, teve uma fratura ali na mandíbula, situação muito complicada, mas é ídolo do Flamengo, vai se recuperar rapidinho com o apoio do torcedor. E o Mengão também, ainda tá com o desfalque do Arrascaeta, que é o melhor jogador da equipe. E o Pedro não tá bem, centroavante do Flamengo.
0: Tá bem desfalcado então o Flamengo, hein?
3: Exatamente, tá bem desfalcado.
0: A chance do Palmeiras ganhar e passar o Flamengo agora é maior, né?
3: É maior porque o time tá ganhando confiança, é que o Flamengo tem um elenco muito grande, então se perde um jogador, vem outro, às vezes até melhor. Mas assim, o Palmeiras tá numa confiança gigantesca e isso demonstra pelo Giai ontem, que fez 2 gols. Até então, o Giai só tinha 1 gol com a camisa do Palmeiras. Ontem ele fez 2, já tem 3.
0: Olha só, até então, daqui a pouquinho mais informações sobre o futebol com ele, Augusto Galindo. Alô, meu amigo Jefinho, ajuda nós, Jefinho.

0: Tá aí, Fred e Fabrício.
1: Muito bom.
0: Aqui no Boteco.
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0: Agora 6h32.
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0: É, meu filho, você sabe, a rádio do Nortão do Paraná vai participando, sorte o povo aí.
11: Boa tarde, peruca, estou te ouvindo aqui.
0: Na onde?
11: É, se tiver um tempo, toca aí, Rio Negro e Solimões, o cowboy vai te pegar.
0: Tá bom,
11: ué. Rodrigo Santana ônibus.
0: Valeu, meu amigo Rodrigo Santana ônibus, obrigado pela audiência. Daqui a pouquinho tem Rio Negro e Solimões, o cowboy vai te pegar, beleza, Rodrigo? Agora são 6h40, lembrando que daqui a pouquinho, às 7 da noite, tem pra vocês o resumo do dia Cobra News, é claro, você muito bem informado.
12: Poxa, tio, peru, que esse piá tem bom gosto.
0: É verdade, hein? Falou tudo, hein? Meu amigo Zé, tem bom gosto até demais, hein? Até demais! Meu amigo Cristiano tá ligadinho com a gente na cidade de Rolândia. Alô, Cristiano, obrigado pela audiência, quem tá conosco participando, mandando zap, meu amigo, alô, alô! Ah, ele tá junto, o Fábio Negão e também o Anderson. E nada o Corpim, Corpim sumiu, fi. Já era o Corpim. Tchau, obrigado. Quem tá com a gente participando, meu sogro, o Fabinho também. Olha só, minha sogra. Rapaz, você é só tomando uma.
13: E aí, Renato Peruca? Manda uma moto aí pra nós aí.
0: Tá bom,
13: estamos, ué, aqui em casa agora tomando uma cerveja. Depois da missãozinha cumprida,
0: tá, é certo.
13: Nóis. Cola aí tomar uma cerveja com nós daqui a pouco.
0: Daqui a pouco nós tá aí. Um abraço pra vocês. O Fabinho, minha sogra, minha esposa, Vicente, a Laura e toda a turma. Tá lá, hein, rapaz do céu, meu amigo Jefim. Alô, Jefim. Quem tá com a gente também é nosso parceiro Jimmy Cliff, o verdadeiro. Ei, Jimmy Cliff, você dá um trabalho, Jimmy. Quem gosta do Jimmy é o nosso parceiro Cristiano da Borracharia. Ele e o Vilmar Boy. Se juntar os dois, hein, cê tá...

0: Tá aí, João Bosque Vinícius no
1: Boteco.
0: E até às 7 da noite, muita moda pra você. Quem tá comigo nesta segundona é o meu parceiro Augusto Galindo, falando tudo sobre o futebol. O Corinthians sentou na boneca. Não tem mais o que fazer, a não ser correr atrás do prejuízo. E olha lá, sem técnico, vem chegando o Seedorf. Se você fosse o técnico do Corinthians, o que você faria de momento para ver se dava uma alavancada, meu amigo Augusto?
2: Bom, antes de eu responder sua pergunta, já falando do Seedorf, a gente já tem ali uma média do que vai ser o salário dele. R$1.700.000 por mês para um treinador que não trabalha há 7 anos. Bom, isso é Corinthians. Inclusive, tá recebendo,
0: coração bom, né?
2: Recebendo mais que o Fernando Diniz. Bom, agora respondendo sua pergunta, eu acredito que assim, o Seedorf, ele não é nenhum técnico muito bom taticamente. Ele sempre foi muito abaixo, tentando ser um pouco mais retranqueiro. Eu acho que ele tem que colocar cada jogador no seu devido lugar, principalmente tirar o Breno Bidon da ponta esquerda, da ponta direita e colocar como segundo volante. Ele é um jogador de armar jogo, de sair jogando e não um cara de acelerar a jogada. E a primeira coisa que eu acho que ele tem que fazer é reunir o grupo e dar um chacoalhão, conversar e tentar passar confiança, porque o elenco tá totalmente chateado, muito abalado. Deu pra ver isso no jogo contra o Palmeiras, o banco de reservas do Corinthians muito mal, e eu acho que o ideal agora é mostrar que tá todo mundo unido por uma só causa, que é salvar o Corinthians do rebaixamento.
0: Tá aí, portanto, vamos ver o que vai dar o tal do Corinthians. Meu sogro, que é corintiano, deve tá feliz da vida. Nossa, mas levou uma lambada, hein, cara? Você tá doido, hein? Você volta ainda hoje, daqui a pouquinho, no resumo do dia?
2: No resumo do dia, boletim Cobra News, daqui a pouquinho, logo após o seu programa. E quem quiser acompanhar no Instagram, Augusto Galindo AG, Augusto Galindo AG, todas as informações de Corinthians, Palmeiras, Flamengo, do futebol brasileiro em geral.
0: Show de bola! Valeu, meu amigo Augusto! Valeu. Tudo de bom! E também a gente tá indo nessa, agradecendo a todos pelo imenso carinho da audiência desta segundona. Agora são 6:56. Eu volto amanhã às 4 da madruga com o programa Só Modão, Acordando Galo.
3: Papai, vem embora. Vou ficar aqui à tarde no buteco, não.
0: Não, filho, o papai já tá indo embora. Hoje, segundona, e amanhã o papai tá de volta, beleza? Na sequência, resumo do dia e logo após pra você. Da 107.1 vem chegando Eli Reis, o sucesso do rádio. Já pra você da 90.3, logo após o resumo do dia, vem ele, Wilson Bispo. E ó, o negócio é o seguinte, hein? 10:10. Um abraço e tudo de bom.
1: Peruca.

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1: Estados do Sul contratam estudo alternativo para concessão da Malha Sul. Corpo de Bombeiros abre processo seletivo para o curso de guarda-vida civil voluntário. Rede hoteleira de Londrina chega a 100% de ocupação com eventos no feriado prolongado.
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1: Segunda-feira, 12 de outubro. Excelente noite para você. Londrina marca agora 23 graus, 22 graus em Cambé e Rolândia, 24 graus no Vale do Paranapanema e 20 graus em Arapongas e Apucarana. E diante da resistência ao modelo apresentado pelo governo federal para a concessão da Malha Sul, os estados da região decidiram contratar um estudo técnico próprio para avaliar alternativas para a ferrovia. O trabalho, contratado no meio de setembro, será conduzido por meio do CODESU, Conselho de Desenvolvimento e Integração Sul, e do Banco Regional de Desenvolvimento do Extremo Sul, BRDE. A intenção é analisar os estudos apresentados pela InfraSA, que divide a ferrovia em Corredor Paraná-Santa Catarina, Corredor Mercosul e Corredor Rio Grande do Sul, e propor alternativas que estejam mais alinhadas às pretensões dos estados, que, assim como a população da região sul, também se opõe ao projeto. E a Secretaria de Estado da Saúde organiza o atendimento às pessoas com sobrepeso e obesidade por meio da linha de cuidado, que integra a atenção primária à saúde, a atenção ambulatorial especializada e a atenção hospitalar. De 2022 a julho deste ano, o Paraná realizou 9.287 cirurgias bariátricas pelo Sistema Único de Saúde, o SUS, a segunda maior produção do país, atrás apenas de São Paulo, com 9.367 procedimentos. A obesidade é uma doença crônica e multifatorial que exige acompanhamento contínuo. Dados do Sistema de Vigilância Alimentar e Nutricional do Ministério da Saúde apontam que em 2026, 73% dos adultos paranaenses com peso e altura aferidos nas unidades de saúde estavam acima do peso, sendo que 34,8% apresentaram sobrepeso e 38,2% algum grau de obesidade. A unidade básica de saúde é a porta de entrada do tratamento. Nelas, equipes avaliam o estado nutricional, investigam doenças associadas e identificam hábitos e fatores que influenciam no ganho de peso. Prefeitura de Ibiporã oferece cursos de qualificação profissional com vagas disponíveis.
2: E novos cursos de qualificação profissional estão sendo promovidos pela administração municipal da cidade de Ibiporã e tem vagas abertas. Entre eles, mulheres que constroem o próprio futuro, qualidade no atendimento ao turista e fundamentos da cibersegurança. Os interessados podem se inscrever gratuitamente pelo site do CTTI. O internauta deve ser selecionar o curso desejado e cadastrar um perfil no site, informando os dados pessoais. As aulas são ministradas pelo SENAC e SENAI, no Centro Tecnológico do Trabalhador de Ibiporã, o CTTI. Todas as novidades sobre os cursos disponíveis são amplamente divulgadas nos canais oficiais da Prefeitura. No site, os internautas podem acessar detalhes dos cursos, como conteúdo programático e outras informações. Repórter Luiz César Jaimes.
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1: O câncer de mama segue entre os tumores que mais afetam as mulheres brasileiras e mantém a importância do diagnóstico precoce e do acompanhamento médico. A doença pode apresentar características diferentes de uma paciente para outra, o que influencia diretamente a escolha do tratamento. A oncologista clínica, doutora Ana Paula Dergan, comenta o cenário atual do câncer de mama entre as mulheres brasileiras.
3: O cenário preocupa bastante. O câncer de mama é o tipo de câncer mais comum entre as mulheres. O Instituto Nacional do Câncer estima mais de 73 mil novos casos de câncer de mama por ano no Brasil para o próximo triênio, com uma taxa de incidência a cada 100 mil mulheres de 66,54 casos. E o único modo de reduzir essa estatística é através da prevenção e do diagnóstico precoce. E os métodos são não invasivos para isso e de baixo custo. No caso, a mamografia, que detecta o câncer nos estágios iniciais e propicia maiores chances de cura. O tratamento da doença avançada é muito mais complexo, por isso temos que investir na prevenção.
1: A orientação é manter o acompanhamento de saúde em dia e procurar avaliação médica sempre que houver alterações nas mamas. Janones nega fake news e eleitores denuncia censura.
4: O deputado federal André Janones, da Rede de Minas Gerais, se manifestou no Instagram após a decisão do ministro Cássio Nunes Marques, presidente do Tribunal Superior Eleitoral, que mandou suspender o canal Exército do Lula no WhatsApp. Janones foi quem mobilizou as pessoas na rede social depois do primeiro turno.
5: Pessoal, urgente, eles conseguiram. O canal Exército Lula sairá do ar em uma hora. Senta o dedo, explode esse vídeo pra gente denunciar. Denunciar que não é que se Flávio Bolsonaro for eleito, a censura vai ser instalada. Já começou. A censura já começou. Só que eles vão sentir agora a força de 3 milhões e 300 mil pessoas unidas. Nós não vamos nos calar. Nós vamos continuar. Eles me proibiram, inclusive, de criar outro canal, sem nenhuma argumentação. Nenhuma. Quem tá lá no canal tá vendo que a gente não começou a divulgar nada lá praticamente ainda. Começamos só de ontem pra hoje. Mas essas eles venceram. Quero dizer o seguinte, vocês venceram a batalha, mas a guerra vocês não

0: parte desse grupo político, e isso, para mim, como sendo de direita, é uma coisa perigosa. Porque se algo que eu considero bom só é válido quando atende os meus interesses, possivelmente, quando eu tiver um poder muito grande, eu vou procurar sempre os meus interesses e silenciar aqueles que são contrários a mim.
1: Nós estamos fazendo o que a gente tem de direito. O outro lado também pode se manifestar, pois ambos os lados, porque nós estamos ainda dentro de um país democrático, ainda.
2: E por mais que a gente tenha lado político, a gente não pode deixar faltar com ética diante dessa situação de polarização. A gente tem que olhar com muita cautela.
3: Em um ato em São Paulo, Lula disse desconfiar da conduta da Justiça Eleitoral. Já Flávio afirmou ser uma vitória contra notícias falsas. Produção e reportagem, Felipe Medeiros.
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5: E o Corpo de Bombeiros Militar do Paraná está com as inscrições abertas para seleção ao curso de guarda-vida civil voluntário até a próxima sexta-feira. São 120 vagas divididas entre águas abertas, que é o oceano, interiores, rios e lagoas em 5 municípios: Matinhos, Guaratuba, Foz do Iguaçu, Marechal Cândido Rondon e Umuarama. O curso é destinado para quem quer atuar durante a temporada 2026-2027. Para participar do processo, é necessário ter idade mínima de 18 anos e máxima de 50 anos até a data prevista para o início do curso, ter ensino médio completo, não possuir antecedentes criminais a ser comprovado na fase de entrega de exames e documentos, não ter sido desligado do programa nos últimos 3 anos por falta disciplinar e estar em dia com as obrigações eleitorais. As inscrições podem ser feitas através do site Curso de Guarda-Vida Civil 2026. As datas e locais das provas serão comunicadas aos candidatos por meio do site. Durante o período de estágio, o aluno receberá fardamento e ajuda de custo a título de indenização por suas despesas no valor de R$ 165 por 6 horas trabalhada, R$ 220 por 8 horas trabalhada e R$ 330 por 12 horas trabalhadas, de acordo com a disponibilidade de cada um.
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6: Seedorf pode estrear no Corinthians sem Memphis Depay. O atacante recebeu o terceiro cartão amarelo na derrota para o Palmeiras e está suspenso contra o Vitória na próxima segunda-feira. O jogo pode marcar a estreia de Clarence Seedorf no comando do Corinthians. E o clima segue muito quente no Corinthians. Após a derrota por 4-1 para o Palmeiras, jogadores trocaram gritos e cobranças com as portas fechadas. Pessoas presentes precisaram acalmar os ânimos. Segundo a reportagem da ESPN, a indignação foi vista internamente como um sinal positivo de que o elenco reconhece a urgência de reagir. Renato Portaluppi criticou a quantidade de estrangeiros no elenco do Grêmio após o Grenal. O técnico apontou a dificuldade de comunicação no vestiário.
7: Hoje você chega aqui, é que você não frequenta o vestiário. Você chega aqui, você tem 2, 3 num cara falando uma língua. Chega no outro canto, 3, 4 falando uma língua. Chega no outro canto, 4, 5 falando uma língua. Até os caras se entenderem, meu amigo. Até os caras. Que eu acho um erro. Não é porque a CBF liberou X estrangeiros, tem que trazer estrangeiro de tudo que é lado, de qualquer jeito. Traz estrangeiro, o cara já está adaptado ao futebol brasileiro. É simples trabalhar no futebol. Aí você traz o estrangeiro, ele não é nem culpado. Ele chega aqui até se adaptar ao futebol brasileiro, até ele conhecer os companheiros dele, se passaram 5, 6 meses. E aí? Aí tem que chegar um treinador aqui com a varinha mágica, pronto. Todos os problemas estão resolvidos.
6: Pedro foi vaiado por parte da torcida do Flamengo ao deixar o campo para a entrada de Bruno Henrique no Fla-Flu. O atacante perdeu boa chance no clássico vencido pelo rubro-negro por 1-0. E Jorge Carrascal chegou a 7 gols e 11 assistências em 2026. São 18 participações em gols pelo Flamengo, a melhor marca do colombiano em uma temporada na carreira. Seedorf conquistou a diretoria do Corinthians pela disposição de assumir o time em meio à luta contra o rebaixamento. Após receber negativas e ver outras negociações não avançarem, a diretoria se animou com o interesse imediato do holandês. Seedorf planeja voltar a trabalhar como técnico apenas em 2027, mas antecipou os planos para aceitar o desafio. Com as informações do futebol brasileiro, Augusto Galinho.
4: Previsão do tempo.
5: Noite de segunda-feira, de nebulosidade variável. Na terça-feira, são esperadas mudanças nas condições do tempo, ou seja, chove em diferentes momentos do dia, com potencial para ocorrência de temporais. A mínima amanhã para a região de Londrina chega a 18 graus, a máxima não passa dos 26 graus.
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2: 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Ótimo feriado pra você. Obrigado pela companhia. Boa noite. 7:12. Cheguei. Feliz da vida. De bem comigo, de bem com você, de bem com a vida.
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2: Você confere, a noite é nossa.

Tá bem informado com Cobra News? Antes o Peruca fez festa, aqui você tem um amigo, um campeão em cada horário. Pra você tudo de bom, muito obrigado pela companhia. Cheguei, já tô por aqui pra ficar com você com muita festa, muita música, amizade, alto astral. E você? Gostaria muito de poder ter você aqui bem pertinho de mim, mandando a sua participação, me falando, né, de que bairro, de que lugar, de que cidade você está ouvindo a nossa programação, ouvindo a Rádio Cobra FM. Fala comigo aqui no 3316-4006. Quer mandar beijo para alguém que faz aniversário, quer pedir música, quer mandar alô, quer interagir, quer bater papo comigo aqui? Fique à vontade, participe da nossa programação. 4333-16-4006. Você faz a programação da Cobra FM.

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1: Aqui na nossa programação, super segunda-feira, noite bacana, feriadão, você acompanhando aqui a nossa programação. Boa noite pra você, Matheus e Cauã, basiquinho, que legal, hein? Ter você aqui na 107.1.
2: Ô, sucesso, manda um abraço pra mim, a patroa, Dona Júlia. Estamos aqui escutando seu programa, voltando pra casa. Esse dia abençoado de segunda. Abraço, sucesso.
1: Dona Júlia, muito obrigado aí pelo carinho, obrigado pelo rádio ligado, boa noite pra você. Paulo Ricardo, obrigado pela sua participação, bom menino, hein, bom menino. Abraço pra vocês, ótimo feriadão aí, obrigado aí pela preferência, que bom tê-los aqui na nossa programação. Boa noite.

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1: No carro, no seu, na sua noite aí, né? Na sua vida. Fala no seu trabalho. Você tá trabalhando hoje, não? É, tem gente que tá, ó. É. Sucesso tá, né? Você não é mais bonito que é o sucesso. Aí, Henrique e Juliano, fazem aqui A Noite é Nossa. Estão por aqui com a música Alô Inveja, top das tops. Boa noite, boa noite. Eu sou o sucesso, o Eli Reis. Tô aqui com você, fala comigo. Dê boa noite pra mim aí. Diga aí o bairro, a cidade, o lugar que você tá ouvindo a gente aí. Tô esperando, hein? 3316-4006. Participe aqui da nossa programação. 7h35.
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0: E aí, como é que você tá? Tá tudo bem? Boa noite, agora 7h39. Virgínia Fonseca e Zé Felipe movimentaram as redes sociais nesta segunda-feira, dia 12 de outubro. Os dois publicaram fotos no Insta em que aparecem no mesmo jatinho durante a temporada em Miami, nos Estados Unidos. A coincidência chamou a atenção aí dos seguidores, que aproveitaram as postagens para pedir que o ex-casal reate o relacionamento. Esse pessoal, meu Deus do céu, não dorme, né? Fica de olho aí dos famosos. Incrível, né? O que eles fazem, né? Então eles já aproveitaram e, né, viram os dois juntos, já pediram que eles reatam aí. Que os dois, né? De doido, né? Que os dois voltam. Virgínia Fonseca e Zé Felipe posam no mesmo jardim e fãs pedem volta. Aí, né? Foi fã. Faltam 19 para as 8. Boa noite para você, obrigado pela companhia, ótimo feriado.
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1: Oi, gente, boa noite da Rádio Cobra FM.
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1: E aí? Tá tudo bem? Dando rolezinho, de boa? Rádio ligado aqui na 107, Cobra FM. Que vidão, né? Você não quer outra vida. Aqui muito sucesso, muita música legal pra você. Boa noite. Cobra FM, só música top pra você. Rick Renner, só pensando em você.

Noite nossa, feriadão, ei, maravilha, dia das crianças, viva aí o dia das crianças, dia da Nossa Senhora também Aparecida, que legal, né? Feriadão, o pessoal aproveitando aí de boa, ouvindo aqui o somzão da Cobra FM, tá demais, hein? Que loucura, aqui um amigo, um campeão em cada horário, eu trouxe pra você aí, Raça Negra, Pensando em Você, é uma melhor do que a outra, fica comigo, fica, o sucesso tá por aqui, Amante! Fala, Álvaro de Apucarana, o meu amigo lá de Prado Ferreira, o Francisco. Tá todo mundo aqui na nossa programação. Valeu!

aqui na nossa programação, na noite nossa. Tá aí, feriadão, você ouvindo aqui a Cobra FM, de boa, né? De boa, de bem com a vida. Valeu pelo rádio ligado, tamo aí. Tamo junto, hein? Trouxe pra vocês João Neto e Frederico, Ele Não Vai Mudar. 8 e 7.

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11: Opa! Meus amigos do

0: do trabalho, de quem quer o melhor para nossa região. Vamos continuar cuidando das pessoas e perto das pessoas. Meu muito obrigado, de verdade. Valeu, tamo juntos.
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1: Tô de bem comigo, de bem com você, de bem com a vida. Boa noite. Que bom saber que você tá aí com o rádio ligado, tá aqui com a gente, tá do meu ladinho, ouvindo a nossa programação, aquele abraço da 107.1. Das mais tocadas. Atenção, senhoras e senhores. Aumenta o volume do seu rádio. Porque agora vem uma melhor do que a outra. Tudo que você tá cantando aí, tudo que você tá ouvindo no Brasil inteiro, nas redes sociais, músicas que tocam em todas as rádios do Brasil, você pode ficar grudadinho aqui com a gente, porque aqui você ouve de tudo, né? Você fica sabendo quais músicas fazem sucesso. Bora então pro Paradão de Sucessos.
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0: Uma das mais tocadas em todo o Brasil tá aqui na Rádio Cobre FM. Top das tops. Eu trouxe pra você Danilo e Davi, Eu Não Sou Terapia. Só música legal, hein? Gustavo Lima passou por aqui com bala alojada. Eu quero mandar aqui um abraço, os parabéns aí pra Eliana, esposa do meu 10, aí do Ratolino, que hoje tá completando mais um ano de vida. Parabéns pra você, felicidades da Rádio Cobra FM. Parabéns, tudo de bom aí pra Eliana, que hoje tá dando um churrasco e aquele churrascão. Então, churra é por conta da Eliana, a esposa do meu 10, aí do Ratolino. Parabéns, Eliana! Parabéns aqui da 107.1.
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1: Ele é Mumuzinho, canta muito, entre as mais pedidas do Brasil, Fechadão com o Amor. Tá aí, pra você então, mais um grande sucesso entre as mais pedidas, entre as mais tocadas. Eu queria agradecer o seu rádio ligado, você que tá por aí dando um rolezinho, tá no bar, tá na boteca, tá aí na sua casa, no seu AP, tá aí na sua cidade, valeu pela preferência, tudo de bom. Que o Papai do Céu abençoe você, muita paz, muita saúde, muita prosperidade na sua vida. Que o Papai do Céu esteja sempre abençoando você. Que bom ter você aqui na Cobra FM.
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0: mais amado do Brasil, Amado Batista, com Gustavo Lima, o embaixador, uma das mais tocadas em todo o Brasil, tá aqui na nossa programação Alucinação. E a gente vai finalizando aqui as mais tocadas desta super segunda-feira, feriadão, você de boa, ouvindo a 107.1. 8h34.
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8: Oi, gente. Boa noite.
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8: 8h39, é Cobra FM, é festa, é feriadão, é sucesso. Guilherme Santiago.

0: Matadinha de Saudade, Grupo Menos e Mais e Xande Avião fazendo a festa aqui na nossa programação, na Noite é Nossa. Boa noite aí pro nosso amigo de São Paulo, capital, tá ouvindo, né? Alô, Vinícius! Abração pra você e pra toda a sua família. Ótimo feriado!
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Jorge Matheus aqui na nossa programação. Boa noite pra você. Prazer ter você aqui na nossa 107.1, programação super especial de feriadão. Você de boa, com o rádio ligado aí, né? No seu AP, dando um rolezinho aí, valeu pelo carinho. Muito obrigado, eu agradeço aí o seu rádio ligado, a sua companhia, que é top demais. 8 para as 9.